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1: 9:06, estamos de volta com a Noite na Espaço, no oferecimento Energia Esportes e Boutique Animal. Tá no site da Espaço, aqui é inacreditável. Diversas placas de grama foram furtadas do canteiro central da Avenida dos Imigrantes, próximo ao loteamento Milanês em Farroupilha. Na manhã dessa segunda, ouvintes da Espaço enviaram imagens no local que foi inaugurado pela

prefeitura há pouco mais de 15 dias. A reportagem esteve no local e comprovou o furto de dezenas das placas que já tinham sido plantadas no canteiro central. A prefeitura informou que vai analisar as imagens de câmeras de monitoramento e que nos próximos dias vai recolocar nova grama no local. Chinelagem e outros termos servem para isso aqui, inacreditável. A foto mostra aqui todo o canteiro central com o rasgo ali, com os retalhos, tudo recortado das placas que foram retirados. Isso aqui é o cúmulo. Grama furtada na Avenida dos Imigrantes, num canteiro central aqui em Farroupilha. Tem a matéria com as fotos no site da Espaço FM. Não estão poupando nada, nem grama mais. 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
2: 9:30 à noite, né? Espaço, intervalo agora. Na volta tem mais, inclusive a participação, quem está conversando comigo, interagindo no WhatsApp 549-9611-1971. Rápido break, na volta tem muito mais.
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8: 20 para as 10, estamos de volta com a noite na Espaço, no oferecimento Energia, Esportes e Boutique Animal. Atenção para a oportunidade de emprego. A Espaço FM admite mulher para trabalhar na recepção da emissora de segunda a sábado. Requisitos: necessário ser proativa, boa redação, trabalho em equipe, boa comunicação, atenção, organização e vontade de aprender. Possuir conhecimentos em informática, ter disponibilidade para iniciar imediatamente. Interessadas, entregar currículo com foto no escritório da Espaço ou enviar por e-mail comercial@espaçofm.com.br. Vou soletrar para facilitar o e-mail depois do arroba @spacofm. Então fica Espaco FM, que no e-mail não vai o cedilha. comercial@espaçofm.com.br. Rádio Espaço FM admite mulher para trabalhar na recepção da emissora de segunda a sábado. Entre os requisitos, ter disponibilidade para iniciar imediatamente. Só fazer o registro de um acidente, uma colisão entre duas SUVs, uma Tracker e uma Honda CRV, no centro de Farroupilha, perto do antigo SEAC, na Marechal Deodoro, com a 14 de julho. Um dos veículos, a Tracker envolvida, ficou sobre a calçada, bem em frente ao Empório das Carnes, que tem na esquina. Não tem informação de feridos, só danos materiais. Então, também a Tracker, pelo jeito, pelas imagens aqui, pelos relatos, não chegou a atingir o prédio onde é que ficou o Empório das Carnes. Ela só parou sobre a calçada, parou bem a tempo, aliás. Só danos materiais, portanto, numa das imagens tem inclusive a Honda ficou com danos na parte frontal ali no para-choque. Mas a Brigada Militar não foi acionada para esta ocorrência. Matéria que está no site da Espaço FM. Deixa eu aproveitar e mandar agora também os recados. O Edson tá na escuta, obrigado Edson pela mensagem, pela participação, já te respondo. Também aqui a Adriane, obrigado Adriane, boa noite para você também. Boa noite para a Lorena, obrigado pela participação. A Tatiane mandou aqui um recado sobre o Yesterday, já vou responder, tá chegando a hora, no próximo sábado inclusive já tem a grande festa do Yesterday. Nesta reta final, informações sobre ingressos, sempre repito, no nosso horário comercial, das 7h30 ao meio-dia e 1h30 às 7 horas. Manda no WhatsApp ou liga, que a Eduarda passa todas as informações. Eu vou encaminhar aqui o link do site TKTR, é o máximo que dá para fazer. Também aqui o recado, quem está participando, família querida, sempre ao som da Espaço, Dani, marido e Vacia, filha Micaela, estão sempre na escuta. Não perdem uma noite. Abração pra vocês, obrigado pela companhia. Grande David, Camacuã, caminhoneiro ao som da Espaço, aquele abraço, cara, obrigado pela mensagem. Boa noite pra você também. Aqui a Mariliane, obrigado Mariliane pela mensagem, pela participação. Rochelle, obrigado pela companhia. Meu grande amigo Luciano Silva, sua namorada Aline Lázari e a filhota Pet Samira, companheiros de todas as noites. Abraço, Luciano, obrigado, cara, pela mensagem. Marcos também tá na escuta. Boa noite pra Dani de Forqueta, também companheira todas as noites sintonizada participando comigo. Essa turma tá participando no nosso WhatsApp 99611-1971. Aqui no espaço tem nenhum de nós.

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1: 10:05, intervalo na noite, na Espaço. Na volta, aproveitamos para atualizar a previsão do tempo, que está aberto nesse momento aqui em Farroupilha, 9 graus a temperatura. 10:05, voltamos já.
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5: Fique atento, o consumo de feijão traz nutrientes importantes. Presente na alimentação dos brasileiros, o feijão é fonte de fibras, proteínas, ferro e outros nutrientes que contribuem para uma dieta equilibrada. A vida é melhor quando se tem saúde.
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10: 10h14, voltamos com a noite na Espaço, no oferecimento Energia Esportes e Boutique Animal. 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Vamos conferir a previsão do tempo, que está agora com céu encoberto, 9 graus no centro de Farroupilha. Para esta terça, sol o dia todo, noite com o tempo bem aberto também. Não muda muito a temperatura, máxima 15 graus, mínima 5. Segue o tempo aberto também para quarta-feira e para quinta e volta a esquentar. Quarta-feira, máxima 17, quinta-feira, máxima 21 graus. Na sexta-feira, está indicando tempo com muita nebulosidade ao longo do dia, sem previsão de chuva, máxima 22. Mas no fim de semana, nesse momento, a previsão indica chuva para os 2 dias. E a previsão, inclusive a probabilidade, acima de 80% para os 2 dias. Previsão alta, então, de chuva. Máxima para o sábado, 19 graus. Para o domingo, máxima 21 graus. Instabilidade, então, só a partir da sexta-feira, com o céu já encoberto, com nebulosidade, tempo nublado. E depois, chuva para sábado e domingo. Amanhã, sol o dia todo, noite com céu estrelado, máxima 15 graus. Agora, 10 horas com 16 minutos. Na Espaço, Paula Toller.

Esse é mais um programa da série A Série. Dedique uma canção a quem você ama. Eu tenho aqui em minhas mãos uma carta, uma cartinha do ouvinte que nos escreve e assina com singelo.

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2: 10:43, 9 graus em Farroupilha. Intervalo. Na volta tem mais música boa. É até a meia-noite aqui na Rádio dos Melhores Ouvintes. Agora 16 para as 11. Voltamos já.
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1: 11:05, voltamos com a noite na Espaço, no oferecimento Energia Esportes e Boutique Animal. 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Está no site da Espaço, matéria, hoje homenageados os tradicionalistas por atuação nos CTGs de Farroupilha, a medalha Tibiriçá dos Santos e Mérito Farroupilha, 5 homenageados com um legado de trabalho especialmente nos CTGs aqui da cidade. Bibiana de Souza Barbosa, Luciano Luiz Pontel, Luiz Alberto Mangoni, Max Leandro dos Santos Fernandes e Renato Paulo Nhoato. Foram 5 homenageados. Matéria que você encontra no site da Espaço. Câmara homenageia 5 tradicionalistas por atuação nos CTGs de Farroupilha. Também destacar daqui a pouquinho, vou dar o meu pitaco de sempre no esporte, mas falar das gurias do Brasil de Farroupilha. Entrou agora a matéria no site, destacar a belíssima campanha delas na primeira fase do Gauchão Feminino. O Brasil, já desde que começou o Gauchão Feminino, sempre se destacou como a grande força do futebol do interior e nesse ano aqui não foi para menos. 6 jogos, 6 vitórias e 37 gols marcados. Goleada atrás de goleada, hein? O Brasil agora avançou para a segunda etapa junto com o União Forquetense e o Flamengo de São Pedro. Na segunda fase vai enfrentar, além dessas outras duas equipes que eu falei agora, também o Grêmio, o Inter e o Juventude. A tabela vai ser divulgada daqui a pouco, a tabela completa. Só tem já definido que o Brasil vai estrear contra o Grêmio nas Castanheiras. Na segunda rodada, joga fora de casa contra o Inter. Já começou já no teste de fogo, né? Agora vai ser pra valer mesmo. Se a primeira fase foi vida mansa, agora a segunda fase já começa no fogo. Primeiro contra o Grêmio, depois contra o Inter. E tradicionalmente a dupla Grenal tem um óbvio investimento maior. O Grêmio e Inter precisam investir no futebol por regra, por regulamento, já que tem times na Libertadores, na Série A, tem um regulamento que obriga os times a ter um investimento maior. Então são sempre, tem um domínio, inclusive, do futebol gaúcho. Bem distante da realidade do interior, mas o Brasil sempre está participando e vale muito ficar entre os melhores depois da dupla Grenal, que aí vale vaga para as competições nacionais. Esse ano aqui também o Brasil jogou a terceirona do Brasileirão Feminino e a Copa do Brasil Feminina. Então agora o Brasil tem que ficar acima de União e Flamengo São Pedro e aí disputando com o Juventude o título do interior para disputar as competições nacionais no ano que vem. 10:58 e já que eu tô falando, aproveitar e falar do Brasil masculino, também mandou bem ontem, jogando nas Castanheiras, venceu a Apafute de Caxias do Sul. O Brasil começou mal a segundona gaúcha, mas depois engatou a quinta marcha e tá com tudo. É uma sequência, não me engano, já são 5 jogos sem perder e o Brasil está muito bem na zona de classificação. É o 6º colocado com 18 pontos. Nesse momento, 3 à frente do primeiro time fora da zona de classificação para os mata-matas, que é o Brasil de Pelotas. O Brasil de Farroupilha tem 18, o Brasil de Pelotas tem 15. É uma boa vantagem. Claro que ainda faltam, são 4 rodadas. Não pode queimar essa gordura, tem que garantir esse bom momento e confirmar a vaga nas quartas de final. Aí o mata-mata é outra história. Veranópolis é líder com 21 pontos, Passo Fundo e Santa Cruz tem 20, União Frederiquense com 19, com 18 Sportivo e Brasil de Farroupilha, com 16 Apafute e Aimoré. Seriam os 8 times classificados nesse momento para as quartas de final. Na próxima rodada, o Brasil, que deu que travou minha tabela aqui, deixa eu ver, contra a Gramadense. O Gramadense, isso aí, vai ser nessa quarta-feira aqui, às 15h. Ah, de tarde o jogo. Provavelmente porque não tem iluminação no estádio, se eu não me engano. Quando é no meio de semana e de tarde é por causa disso. vai ser na Vila Olímpica em Gramado. Gramadense e Brasil Gramadense, surpreendentemente, está na zona de rebaixamento. Nesse momento estariam caindo dois rebaixamentos surpresa, Gramadense e Lajeadense. Eu falei outro dia, Lajeadense é um time que por muitos anos disputou a elite do gauchão e sempre foi um dos times mais fortes quando esteve na segundona. Esse ano aqui, olha, é um baque pro futebol do interior ver o Lajeadense caindo para a terceirona com 2 empates e 9 derrotas. E o Gramadense começou o gauchão Série A2 como favorito a subir. O Gramadense fez boa campanha no passado, caiu pro Novo Hamburgo nas quartas de final. Esse ano aqui, o Gramadense foi campeão da Copinha, venceu o Brasil de Pelotas nos pênaltis, garantiu vaga para a Série D do Brasileirão do ano que vem. Então começou o gauchão da Série 2 como um dos favoritos para conquistar o acesso e de forma surpreendente está no rebaixamento. 1 vitória, 4 empates e 6 derrotas. Portanto, trazendo, né, para o nosso assado, o Brasil tem que buscar uma vitória mesmo lá em Gramado na quarta-feira. Agora 11 horas da noite em ponto. Paulo Junges, obrigado pela mensagem, pela participação aqui no Espaço Acústicos e Valvolados.

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1: 11:36, reta final da noite, né? Espaço tem agora o último intervalo e na volta o último bloco do programa desta segunda-feira, 11:36, 9 graus, segue tempo aberto aqui em Farroupilha. Já voltamos com muito mais na Espaço FM, a rádio dos melhores ouvintes.
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21: 15 minutos faltando para meia-noite, reta final da noite, né? 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Eu não costumo falar de política na noite, né? Espaço, só dar um pequeno pitaco que vai entrar no site daqui a pouquinho. Matéria, a Federação de Entidades Empresariais do Rio Grande do Sul, a Federasul, divulgou nessa segunda a chamada Carta de Gramado, manifesto aprovado por unanimidade durante o congresso da entidade, encaminhado ao presidente do STF, o Edson Fachin. O documento manifesta preocupação com o que a entidade classifica como insegurança jurídica e desequilíbrio entre os poderes, pede abertura de investigação contra Alexandre de Moraes em caráter de urgência e com transparência, além da apuração de outros ministros citados em procedimentos da Polícia Federal por possível envolvimento com suspeitos de crimes. Federação também pede o afastamento cautelar de agentes públicos e também o encerramento e arquivamento do chamado inquérito das fake news. Com levantamento integrado sigilo, defende que ministros do STF não atuem em matéria criminal sem provocação das partes legitimadas e dentro dos limites previsto na legislação. Mais uma entidade que está levantando agora esse assunto, se manifestando, pedindo providências. Não que interesse, mas na minha opinião amanhã vai terminar em pizza total. Eu não tenho nenhuma expectativa que vai ter alguma coisa boa amanhã. Com o que estão fazendo os ministros da ala do Moraes, a turma, a tropa de choque, né? O Moraes, o Gilmar Mendes, o Fachin, o Dino, vai terminar em pizza, é certo que isso aí é até é meio que um pouco a história do Fachin, né? O Fachin gosta de resolver tudo a portas fechadas, na sala fechada, sem esse olhar do público. Eu não tenho nenhuma esperança que vai ter alguma mudança a partir de amanhã. Vai ser colocado para baixo do tapete, na minha opinião, mas é um pitaco aqui de fim de programação. 11:47, Lucy, muito obrigado pela mensagem, companheira, sempre na escuta, voltando para casa do trabalho, ao som da Espaço FM. Edivaldo, obrigado também pela participação, pela companhia. As últimas dessa segunda-feira, começando com Bonnie Tyler.

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1: 11:59, fim de papo na Noite na Espaço dessa segunda-feira. Muito obrigado pela sua companhia. Estamos de volta nessa terça às 8 horas, logo após a Voz do Brasil. Site da Espaço, Câmara homenageia 5 tradicionalistas por atuação nos CTGs de Farroupilha. Corsan oferece até 60% de desconto para negociação de dívidas em Farroupilha. Veículo para sobre a calçada após colisão no centro. Jovem preso com faca após ataque nos pavilhões da Festa da Uva em Caxias. Engavetamento entre caminhão e duas caminhonetes é registrado na 122 em Flores da Cunha. Federação pede ao STF abertura de investigação sobre Alexandre de Moraes. Esses e outros destaques, site, aplicativo e redes sociais da Espaço FM. Encerramos com Dani Carlos. A Espaço volta às 6 da manhã com o Panorama. Boa noite, boa terça, até mais.

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4: O histórico de compras digitais merece conferência. 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
6: Muito bom, muito bem, com licença, bom dia, 6:02, com licença, bom dia, com Buscaíno Imóveis e Projetos. Estamos chegando na Espaço FM, Cooperativa Vinícola São João, Vila Jansen. O varejo vai de domingo a domingo, não para. Você não precisa provar o seu valor para todos. Recado de hoje do Edson e em seguida, panorama show da informação. O recado tradicional, gente, quem quiser essa mensagem no WhatsApp é só pedir que a gente tá enviando para você durante a manhã. Temperatura, estamos com 9 graus, centro Farroupilha, tempo nublado, tem cerração em alguns pontos da Serra Gaúcha, frio, temperatura, estamos com 9 graus, previsão para hoje máxima entre 16 e 18 graus. Edson, recado da terça-feira, bom dia, vambora.
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8: Você não precisa passar a vida tentando provar o seu valor para quem só percebe sua presença quando precisa de alguma coisa. Existe uma diferença enorme entre ser importante para alguém e ser apenas útil em determinados momentos. Muita gente aprende a conquistar espaço sendo sempre disponível. Resolve problemas, aceita favores, evita dizer não e tenta demonstrar valor o tempo inteiro. No começo, isso parece cuidado. Com o tempo, pode virar uma relação em que sua presença só é lembrada quando existe uma necessidade. O problema é que quando você condiciona seu valor à aprovação dos outros, começa a viver em permanente esforço para merecer um lugar. E ninguém deveria precisar se desgastar continuamente apenas para ser tratado com consideração. Isso não significa abandonar pessoas ao primeiro sinal de frustração. Relações reais passam por desequilíbrios, fases ruins e momentos em que um lado precisa mais do outro. O ponto é observar o padrão. Existe reciprocidade ou você só é procurado quando convém? Existe respeito ou apenas cobrança? Existe presença verdadeira ou apenas interesse? Ao alto valor não é arrogância. Também não é acreditar que você nunca precisa mudar. É reconhecer que respeito, dignidade e consideração não deveriam depender da sua capacidade de agradar o tempo inteiro. Talvez algumas pessoas nunca reconheçam aquilo que você oferece. Isso pode doer, mas tentar convencê-las indefinidamente costuma custar ainda mais. Há momentos em que a melhor resposta não é explicar melhor quem você é, mas parar de entregar tanto onde quase nada retorna. Também vale olhar para o outro lado, valorizar quem permanece sem precisar ser chamado apenas nos dias difíceis. Pessoas que lembram de você quando não precisam de favor, que respeitam seus limites e que não transformam afeto em moeda de troca, merecem atenção. Sua energia é limitada, seu tempo também. Por isso, escolha com cuidado onde investe presença, esforço e sentimento. Você não precisa provar o seu valor para todos. Precisa aprender a reconhecê-lo com clareza suficiente para não aceitar qualquer relação só porque tem medo de perder alguém. No fim, quem realmente enxerga você não precisa ser convencido todos os dias. E talvez a verdadeira liberdade comece quando você deixa de lutar por lugares onde sua presença só é valorizada.

0: Marcelo, bom dia.
1: Ave Maria, cheia de graça, o Senhor é convosco. Bendita sois vós entre as mulheres. Bendito é o fruto do vosso ventre, Jesus. Santa Maria, Mãe de Deus, rogai por nós, pecadores, agora e na hora de nossa morte. Amém. E que desça sobre você, sobre o nosso Brasil, sobre nossas famílias, a bênção do Deus Todo-Poderoso, Pai, o Filho e o Espírito Santo.
0: Amém, amém. Bom dia, 6:08, Nossa Senhora de Caravaggio, rogai por nós. Menino Jesus, abençoai-nos, Divino Espírito Santo. Iluminai-nos, Divino Espírito Santo. Iluminai-nos, bom dia, bom dia. 6:08, estamos aqui na Espaço FM, Buscaíno Imóveis e Projetos, Cooperativa Vinícola São João. Nossa Senhora Aparecida, Santa Ana, São José, São Joaquim, Santo Antônio, rogai por nós. Nossa Senhora de Fátima, Nossa Senhora da Saúde, Nossa Senhora Imaculada Conceição, bom dia, boa viagem. São Cristóvão, rogai por nós. Quem tá chegando, quem tá saindo, quem tá na rodagem, Rio Grande, Brasil afora. Bom dia, boa viagem. 6:09, São Brás nos proteja, São Brás nos proteja, amém, bom dia. Vamos chegando, interatividade, sugestão de pauta, assunto que você queira comentar, quer gravar um comentário, fica à vontade. Rapidez aí na informação também, tem informação, envia pra gente, WhatsApp 99611-1971. Jeremias, bom dia, boas-vindas, nas ondas da Espaço FM. Deixa eu liberar aqui também. A Vargas retornou à luz. Nossa, que foram mais de 48 horas, região aí de Nova Milano. Qualquer informação, manda pra cá. espaçofm.com.br 99611-1971. 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Câmara homenageia 5 tradicionalistas por atuação nos CTGs de Farroupilha. Também é destaque, Federação pede ao Supremo Tribunal Federal abertura de investigação sobre Alexandre de Moraes e arquivamento do inquérito das fake news. Veículo para sobre a calçada após colisão no centro de Farroupilha. Centrão da cidade. A velocidade. Qual é a máxima aí, hein? Jovem é preso com faca após ataque nos pavilhões da Festa da Uva em Caxias do Sul. Engavetamento entre caminhão e duas caminhonetes é registrado na 122 em Flores da Cunha. Também é destaque, foragido com antecedentes por tráfico é preso no bairro Industrial. Sábado tem a festa Yesterday Clube Santa Rita. 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Também você compra teu ingresso, incêndio atinge 3 veículos durante a madrugada em Antônio Prado. Reconstrução da Igreja Matriz de Flores da Cunha avança com montagem da nova cobertura. Os últimos vencedores do programa Nota Fiscal Gaúcha. Carreta da Saúde inicia atendimento em Farroupilha na próxima sexta-feira com exames de tomografia e ultrassonografia. Caxias não teve estrutura, Farroupilha tem e vai atender a região inteira. Universidade Federal é condenada a pagar mais de R$30.000 a professor de Bento por demora em diploma. IBGE inicia pesquisas domiciliares em Farroupilha a partir de hoje. Exija comprovação, credenciamento, pode ligar também o telefone que você confere, tem um 0800. Vereadora assume executivo de Arroio do Sal após a cassação de prefeito e vice. Saiba quem serão. Ah, já receberam ontem homenagem aqui, tá no portal da Espaço FM. Deixa eu liberar já em seguida a homenagem pra gauchada ontem, na sessão especial da Câmara de Vereadores no Largo Carlos Vetter. 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

0: fm.com.br. 6h13, Luiz Carlos Miller, em São Luís, terceiro distrito de Farroupilha. Comunidade ontem recebeu trecho de asfalto na perimetral. Neuza Molon, professora Neuza Molon Mansan, a importância, a comunidade querida aí de São Luís, terceiro distrito.
1: Nós estamos muito felizes com a nossa Avenida Perimetral Oeste. Na frente da Associação Grêmio São Luís está concluída um lado, mas para nós já é de grande valia. O que nós queríamos há vários anos é que desse um jeito na poeira que tinha com os nossos alunos treinando no nosso campo, era muita poeira. E nós tínhamos uma preocupação com isso. E hoje, vendo essa etapa concluída, uma etapa, a primeira etapa, mas para nós já é de grande valia, estamos muito agradecidos às empresas que colaboraram para que esse projeto se tornasse realidade. Você sabe que melhoria sempre é bom. Esperamos cada vez mais e que a outra parte seja concluída, mas já estamos bastante satisfeitos com essa parte que já está concluída.
2: Como você comentou, Neuza, essa melhoria, ela auxilia aqui no campo, mas muito também para a comunidade, para o salão, quando tem festa, quando tem algum evento. Agora o local ficou mais apropriado, ficou mais adequado.
1: Claro, isso é certo, porque cada atividade que a gente tinha, se era inverno e chuva, o barro era uma coisa que nos atrapalhava bastante. E aí as pessoas tinham meio que restrição de vir até a nossa comunidade por causa do barro. Mas agora, 80% resolvido, faltam algumas questões ainda, mas estamos bem satisfeitos.
0: Professora Neuza Molon Mansan, presidente do Grêmio Esportivo São Luís, terceiro distrito. Prefeitura entregou ontem de manhã pavimentação de trecho da Avenida Perimetral Oeste, terceiro distrito. Família Molon, a gente ouviu ontem, doutor Nelson, no Espaço Rádio Jornal, ontem de manhã, prefeito Jonas abordando o assunto. Isso aqui é uma parceria, gente. Governo municipal, governo estadual, com as empresas aqui de Farroupilha. Nesse trecho inaugurado de 300 metros de asfalto, uma área total de mais de 3,3 mil metros quadrados, participaram as empresas Trombini, Planeta Água, Tecnovedro, Biamar Fabrita e Euro Company. Gelson Molon, por favor, Gelson.
3: Essa é uma preocupação nossa aqui da nossa localidade, que já começou bem antes de iniciar a perimetral oeste, e no afastamento da ciclovia diante da 813 e o acesso, então, nas residências e principalmente aqui na perimetral, né? Então, a gente está trabalhando junto com no estado e agora com a conclusão dessa parte da perimetral, nós temos a preocupação do acesso para quem vem de Garibaldi, sentido Farroupilha, que entra na perimetral, vai dobrar à esquerda, em cima da pista. Isso é muito perigoso em função de estar numa baixada, velocidade pode ter, e não tem opção de fazer. O motorista tem que decidir o que é que ele vai fazer. E aí isso pode ocasionar acidentes. Então nós estamos trabalhando na ideia da terceira pista, desde a descida do morro, assim, e nós nos contentamos com a subida do Morro de São Luís, aí, que é um morro bastante forte. Mas a ideia é trabalhar desde a descida aqui, no sentido lá das nossas casas, até a entrada da cidade, o bairro São José, que hoje está sendo uma tranqueira aí de muitos caminhões que vão sentido Farroupilha, e os carros não têm opção, não tem condições de ultrapassar, não tem lugar nenhum, e os tachões e tudo. Então tem que se trabalhar na ideia da terceira pista junto ao estado.
2: Gelson, e esse assunto, ele já avançou, já chegou até o Dyer, que é responsável pela rodovia?
3: Sim, porque já que o estado fica detentor dessa área ali, que a prefeitura não pode fazer isso aí, porque é do estado, mas para nós, os munícipes aqui, não interessa se é estado ou município, nós queremos as benfeitorias. Né?
0: Exatamente. Gelson Molon, muito obrigado. Leandro Perger, diretor-presidente da Planeta Água, da empresa Planeta Água, uma das empresas que fazem parte dessa parceria, né? Desse programa, o PIARS. Leandro Perger, por favor.
4: É uma obra que está sendo entregue aqui, muito importante, né? Lembro que foi ali na administração do Vinícius, né? Pela SIX, juntamente com a prefeitura, aí veio essa incentivo que é o PIA, e através do ICMS, em vez então do ICMS ir para o governo do estado, ele acaba ficando aqui para o município e se transforma em obras. E se eu não me engano, essa aqui é a quarta obra que está sendo entregue através desse projeto PIA. São 300 metros de asfalto aqui no Grêmio São Luís, onde aqui a gente fica muito feliz porque deu o primeiro passo, né? E onde há movimentos, há prosperidade. Então, o asfalto, ele ficou, na minha opinião, aqui muito bem feito, né? Eles ergueram um pouco, dá uma conexão legal no asfalto, então evita inclusive acidentes, sem contar toda a poeira, né? Então, agradecer aqui principalmente todas as empresas, né? E a SICS pela parceria, as empresas que contribuíram com seu ICMS para que esse asfalto fosse feito, e a comunidade aqui do Grêmio São Luís também ficou muito bem, porque acabou com está acabando com a poeira daqui da região. Aqui na comunidade do Grêmio São Luís, então, tem bastante eventos, né? A gente vê que tem o campo aqui onde os alunos vêm treinar e tudo mais, e é feito vários eventos. Eu, inclusive, participei de alguns também. Quando chega aqui era muito barro, né? Sem contar também que aqui é um trecho onde circula bastante caminhões, né? Então, caminhões das grandes empresas aqui da cidade passando por esse trecho de muito barro, muita poeira, inclusive perigoso, né? Quando faz a conexão ao asfalto principal. E agora tá muito melhor.
0: Lendo Pegger Planeta Água 6:19. Repito, gente, as empresas aqui participaram nesse mutirão e nesse programa. As empresas Trombini nessa jornada e nesse trecho, Trombini, Planeta Água, Tecnovidro, Biamar, Fabrita e Eurocompany, parceria, governo do estado, governo municipal e as empresas. Aqui o programa de incentivo o acesso asfáltico, o PIARS. Mais uma etapa que nas últimas semanas também foram entregues as obras da segunda etapa da Avenida dos Imigrantes, na região do bairro Monte Verde, com apoio das empresas Bigfer, Mercato, Malheria Anselmi Comércio, Tecnova e Estofados Itália. Comunidades que querem asfalto, as empresas que de repente podem participar, troca aí de ICMS e tudo mais, procurem aí a prefeitura também, departamento de projetos, fala direto com o prefeito Jonas para agilizar. Tem funcionado muito o programa de incentivo ao acesso asfáltico, PIARS, essa parceria governo municipal, governo do estado com os empresários. 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Deixa eu liberar jornais chegando, liberar também aqui destaques, manchetes. No Correio Porto Alegre, sessão histórica hoje coloca a credibilidade do Supremo Tribunal Federal em xeque. Em fato inédito, em 135 anos, ministros devem decidir hoje se abrem ou não investigação contra o colega de toga Alexandre de Moraes. Sessão histórica coloca credibilidade do Supremo Tribunal Federal em xeque. Supremo confirma transmissão pela internet e sessão sobre Moraes. Juristas fazem manifesto pela quebra total de sigilo do caso Master no Supremo. Dino comenta sobre exclusão de imprensa no plenário do Supremo e diz que não foi consultado. Supremo define rito de sessão que vai analisar conversas de Moraes e Vorcaro. Lula diz que bets são como doenças e que governo deve anunciar medida drástica em breve. Uhum. Frio se intensifica no Rio Grande do Sul e terça-feira terá sol entre nuvens. Greve nos Correios. TST determina manutenção de 80% do efetivo. Não perca tempo, 6:22.
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0: 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Deixa eu liberar aqui também destaques online. Veja, Moraes diz que relatório da Polícia Federal é farsa de Mendonça e pede arquivamento do caso. Nossa, há poucas horas do julgamento do Supremo, o ministro alega que não cometeu crimes e que mensagens são falsas. Todos sabem a motivação político-eleitoral dessas criminosas mentiras. Moraes, Supremo sairá fortalecido e manterá a defesa da democracia se arquivar provas da Polícia Federal. Nossa. Jornais chegando aqui também, Zero Porto Alegre. Em meio à sua maior crise, Supremo terá sessão extraordinária e inédita para avaliar relação de Moraes com banqueiro. Sessão terá início às 10 da manhã. Aqui, como será o rito da sessão? Destaque os manchetes. Uma das vozes mais respeitadas do Supremo não vai à sessão sobre Moraes, mas deixa recado. Moraes se manifesta sobre caso Master às vésperas de julgamento no Supremo. Inconstitucional e ilegal. Milhares de escolas gaúchas ainda utilizam poços e fossas. Projeto visa universalizar o saneamento até 2033. Terça-feira terá frio, chance de geada em algumas regiões e pouca chuva. Previsão do tempo. Manchetes, destaque, já tem mais. É terça-feira, ritmo acelerado. A Câmara de Vereadores de Farroupilha, você abre o portal da Espaço, Luiz Carlos Miller colocou fotos também e homenagem. Câmara homenageia 5 tradicionalistas por atuação nos CTGs de Farroupilha: Bibiana de Souza Barbosa, Luciano Luiz Pontel, Luiz Alberto Mangoni, Max Leandro dos Santos Fernandes e Renato Paulo Noato. Presidente da Câmara, Davi de Almeida, pastor Davi.
7: Com certeza foi uma noite maravilhosa, né? Que a gente teve a oportunidade de homenagear os nossos tradicionalistas, homenagear a cultura gaúcha e também realizar a sessão solene ali no piquete Farroupilha, o que reúne muitas pessoas nesse tempo, trazendo comunhão, alegria, levando as famílias, enfim, uma noite de grandes homenagens.
2: Presidente, e o Legislativo fazendo parte desse processo todo, trazendo as suas sessões no acampamento Farroupilha, a importância disso também?
7: Com certeza, eu acho que aproxima, né, o Legislativo da comunidade, aproxima os vereadores, né, da comunidade, e a gente pode estar participando, né, com todos e também homenageando essas pessoas que recebem o certificado, recebem a medalha. É um momento muito importante para a Casa Legislativa, porque é um momento festivo, né, Miliano? Um momento da cultura e com certeza é um papel do vereador também incentivar a cultura, incentivar esse momento tão especial para a Farroupilha, para os CTGs da nossa cidade. Eu acho que Farroupilha ganha muito em nós estarmos juntos numa sessão solene, né, no meio do povo, no meio da comunidade e trazendo essa proximidade aí para todos.
0: Davi, obrigado. Prefeito Jonas Tomazini, sessão solene homenageando tradicionalistas nos festejos Farroupilhas.
8: Foi realmente uma noite muito importante e na abertura dos festejos, na semana passada, eu falava da importância que é nós mantermos a tradição viva, né? Manter a nossa cultura, o culto, a nossa tradição viva. Mas e quem que faz ou quem mantém a tradição viva são as pessoas, né? Então é importante que a Câmara faça esse reconhecimento referendado pelo Poder Executivo também, ou seja, o município o município de Farroupilha reconhecer através de pessoas que se doam para o tradicionalismo os seus exemplos, para que nós possamos através desses exemplos também contagiar, né, contaminar outras pessoas para que a gente tenha essa prática cada vez mais difundida e a gente possa ter a certeza de que independente de quantos anos vão se passar, nós vamos ter a manutenção, né, da nossa tradição gaúcha.
0: Prefeito Jonas Tomazini, Luiz Carlos Miner, vamos ver os homenageados. Cada CTG, cada entidade teve um nome em destaque na homenagem. É uma tradição recebendo aí a medalha de honra aí junto à Câmara de Vereadores, a medalha Tibiriçá dos Santos, o Tibica. Os poderes legislativo e executivo otorgaram aos homenageados o mérito Farroupilha e medalha Tibiriçá dos Santos. Deixa eu começar com a Bibiana. A Bibiana, deixa eu colocar, tem matéria aqui falando um pouquinho do histórico de cada um no site espaçofm.com.br. Bibiana de Souza Barbosa, em nome do CTG Chilenas de Prata. Bibiana, por favor.
9: O CTG para mim sempre foi muito importante, né? Eu tô no CTG desde os meus 6 anos de idade, então eu tenho a minha história dentro do Chilenas, né? Sempre muito nativa, né? Fui prenda várias vezes, participei das invernadas, então para mim o CTG é muito importante, né? Eu crio o meu filho dentro do CTG também, então a importância do Chilenas para mim e, né, dessa homenagem é muito gratificante, né? Porque é o reconhecimento por todos os 20 anos que eu tô aqui dentro, né? Então eu fico até emocionada, né, de estar recebendo essa homenagem. Que nem eu te disse, é muito importante, né? Eu não me imagino longe do Chilenas, né? Então eu já vi o Chilenas em momentos de muito importantes, né? Assim como momentos de dificuldade também. Então, desde o primeiro prendado eu tava lá, até o último prendado que a gente teve, né? Hoje eu não consegui participar, né? Enfim, ali do prendado de adulto, porque eu já tenho um filho, então eu seria considerada uma prenda chirua já. E aí a gente acabou, né, tendo em vista algumas dificuldades dos TTG, a gente não fez o prendado esse ano, mas sempre, né, sempre estive ali. Então, vi muita coisa acontecer, né? Muitos patrões, muita troca de prendas, muitas invernadas iniciadas, muita gente que hoje não tá mais aqui no Chilenas, mas que passou pela gente, né? Então eu consegui ver muita gente entrar, sair, muitos patrões e tudo mais.
2: Uma história bem vivida por você dentro do Chilenas de Prata.
9: Muito bem vivida e é uma honra estar recebendo essa homenagem pelo CTG.
2: Parabéns por esse reconhecimento e sucesso.
9: Muito obrigada.
0: Bibiana de Souza Barbosa, Bibiana, parabéns gigante aí, CTG Chilenas de Prata, os homenageados ontem pela Câmara Municipal, pelo Executivo, ontem em pleno acampamento, a sessão da Câmara, Luciano Luiz Pontel, CTG Ronda Charrua.
10: É um reconhecimento, é uma forma legal de representar o nosso CTG também, né? De mostrar o quanto o nosso CTG é importante para a cidade, o quanto é importante para o estado também, né? Tudo merece um reconhecimento, mas eu acho que da minha pessoa, principalmente, eu prefiro uma homenagem interna, né, do que uma homenagem externa, assim. Mas eu fico muito, muito honrado mesmo de participar dessa homenagem.
2: Luciano, você que tem uma história bonita dentro do CTG Ronda Charrua, desde pequeno participou das invernadas de danças, também já teve o privilégio de conquistar o Enarte por 2 ocasiões com o Ronda Charrua. Fala um pouco dessa história.
10: A minha história é muito grande com o Ronda, né? A gente conseguiu, enquanto eu dançarino, né, 2 vezes ser campeão do Enarte, né, que é um feito muito, muito importante para a entidade, né, porque é uma coisa muito difícil de conquistar. O Enarte hoje é um evento muito disputado e graças a Deus a gente foi feliz em alguns anos aí e conseguiu manter esse legado, né. A questão do trabalho, né, a questão da vivência na casa, ela é importantíssima, né. Tu vem desde a mirim, juvenil, né, trabalhando e tomando o espaço também dentro do CTG, né. Quanto a isso, uma coisa muito legal.
2: E para você receber essa medalha Tibiriçá dos Santos, qual que é a importância?
10: Olha, eu acho muito importante, tá? Como eu volto a frisar isso, eu acho que a medalha, ela é importantíssima também, mas eu acho que o reconhecimento, ele transcende a isso, né? E tem muito trabalho ainda pela frente, tem muita coisa para acontecer, né? E muito desenvolvimento ainda para que todo o meio do CTG funciona de uma forma melhor, né? mas é muito importante mesmo.
2: Parabéns pelo reconhecimento e sucesso.
10: Muito obrigado.
0: Luciano Luiz Pontel é Ronda Charrua. São 5 homenageados todo ano. Luiz Alberto Mangoni, em nome do CTG Rancho de Galtérios.
11: Realmente uma homenagem prestada pelo trabalho que a gente fez. E isso só incentiva a gente a continuar fazendo, porque a vida do CTG não é fácil. A gente tem que se dedicar muito, sem ganhar nada, dedicar o nosso tempo, deixar de fazer outras coisas, para que a coisa funcione, né? E realmente algumas pessoas fazem isso, tá? E esse reconhecimento vem por causa disso. Eu parei do CTG já fazem mais de 10 anos, mas eu continuo indo lá toda hora, ajudando no que posso, e eu acho que isso vai incentivar mais a gente trabalhar mais ainda.
2: É claro que a gente fala da participação efetiva dentro da entidade, mas como você comentou, teoricamente já fez sua parte, agora depois de 10 anos dá uma descansada, mas sempre presente.
11: Sempre, sempre. Nunca deixei de comparecer, sempre que me convidaram eu fui. Não por uma obrigação, mas eu acho que é um prazer para nós, também um pouco de prestígio à cultura que a gente tem. Acho que incentivar isso, deixar esse negócio sempre em pé, é uma função que a gente tem. Teve gente bem mais velha que eu, conheci um monte de gente, fiz muitos amigos também dentro do CTG, só que prima por uma continuidade, né? A gente tem que continuar, e se a gente não fizer nada, não continua.
2: E o que que representa para você esse reconhecimento?
11: Olha, eu fiquei muito feliz quando me escolheram, quando deram o meu nome, até não esperava. Mas isso só me incentiva, tá? Eu acho que eu fiquei muito feliz, é lógico, né? Ser homenageado, mas isso só é um incentivo pra gente continuar.
2: Parabéns pelo reconhecimento e sucesso.
11: Tá bom, obrigado.
0: Excelente, Miller. 6h33, Luiz Alberto Mangoni, Rancho de Galtérios. Max Fernandes, do Piquete Garrão de Potro, também homenageado ontem na Câmara de Vereadores. Uma sessão solene em pleno largo. Carlos Vetter no acampamento Farroupilha, recebendo a medalha Tibiriçá dos Santos. Max Fernandes, Piquete Garrão de Potro, por favor.
12: Já faz aí desde 2014 que eu faço parte dessa entidade e venho atuando sempre à frente da entidade com o objetivo e com o propósito sempre de manter a nossa entidade em pé, né? Porque a gente sabe a dificuldade que é, principalmente um piquete, né? Piquete que hoje dentro de Farroupilha é a única entidade que ela não tem sede, né? Tem sede própria. Mas isso não dificulta até um certo ponto, mas nós somos aí uma entidade muito unida, né? Muito forte. Nós nos intitulamos como a família Garrão de Potro, né? E vemos trabalhando fortemente aí juntamente com a patronagem, os demais membros da nossa entidade, para manter a nossa entidade aí em firme e forte.
2: Max, então me fala um pouco da tua participação efetiva dentro do piquete Garrão de Potro. Porque o Garrão de Potro, ele é mais voltado ali da campeira.
12: É, hoje nós somos uma entidade campeira, né? Nós participamos, o nosso foco principal é o laço comprido, né? Então nós não temos hoje departamento artístico, estamos para desenvolver o departamento artístico, temos departamento cultural aí que faz alguns trabalhos sociais aí em escolas, mas hoje o nosso foco principal é o laço comprido, né? Então nós participamos aí em rodeios em toda a região aqui, não só na 25ª, mas também em outras regiões tradicionalistas. Praticamente nós saímos uma ou duas vezes por mês aí participando de rodeios, participamos de todas as modalidades, porque a nossa entidade é uma entidade bastante mista. Nós temos aí laço patrão, laço capataz, nós participamos do laço dupla, laço quarteto, laço quinteto, pai e filho, para manter a nossa tradição em pé, pai e filha. Nós também temos aí um diferencial muito grande também, que nós vamos logo nós vamos ter um laço geração dentro da nossa entidade, que é pai, avô e neto, né? Então, são coisas assim que nos orgulham bastante, né? Eu já atuei, Miller, como patrão por duas gestões dentro dessa entidade. Inicialmente eu comecei como capataz campeiro, que foi o que me deu a base para me chegar, né, como patrão dessa entidade. Tive por duas gestões como capataz campeiro, depois posteriormente duas gestões como patrão da entidade do PL Garrão de Potro. E atualmente estou como capataz campeiro, né? Então continuo dando a minha contribuição como capataz campeiro dentro da entidade do Garrão de Potro.
2: E o que representa para você essa homenagem?
12: Com certeza é um reconhecimento, né, por por todo o trabalho prestado dentro do tradicionalismo, acho que até pela história que eu tenho dentro do tradicionalismo. Eu venho da fronteira do estado, de Santo Antônio das Missões, e as minhas raízes estão fincadas aí no tradicionalismo, né? Então eu recebo com muito orgulho e com muito agradecimento, com um sentimento de muita gratidão pela minha entidade, que também me dá a oportunidade para me emprestar esses trabalhos aí em prol do nosso tradicionalismo.
2: Parabéns pelo reconhecimento e sucesso.
12: Obrigado, Miller.
0: Max Fernandes, do Piquete Garrão de Porto. Para fechar a rodada, são 5 homenageados aqui, e é interessante que todos eles aqui têm uma história bonita com as entidades e colaborando de forma voluntária, histórias bonitas. Bibiana de Souza Barbosa, Chilenas de Prata, Luciano Luiz Pontel, Ronda Charrua, Luiz Alberto Mangoni, Rancho de Galdérios, Max Leandro dos Santos Fernandes, do Piquete de Laçadores Garrão de Potro, e aqui Garrões do Potro de Potro, Garrão de Potro, e fecha com Renato Paulo Noato, do CTG Aldeia Farroupilha. Renato.
13: Eu tenho no tradicionalismo aí, não é muito tempo, são 7 anos, mas dedicados diariamente, praticamente lá no Aldeia Farroupilha, dentro do galpão. Eu sou bastante ativo lá nas invernadas, e para mim é um prazer estar sendo homenageado hoje por toda essa família, no caso a nossa família Aldeia Farroupilha, e eu me sinto muito orgulhoso.
2: Especificadamente, Renato, qual que é a tua atuação dentro do Aldeia Farroupilha?
13: Tá. Hoje eu sou o segundo vice-patrão, né? Junto com o Mauro, o Mauro é o nosso patrão, né? Então a gente caminha, tá junto, sempre tentando levar o nome do Aldeia Farroupilha e também o tradicionalismo nos lugares que a gente vai, né? No caso, onde a gente participa. Sou voltado mais para a parte artística, no caso, né? Que a minha filha dança. Eu agora nesse último ano também eu tô participando da Invernada Veterana, né? Que a gente criou lá também. Então é mais na parte artística e segundo o vice-patrão da entidade.
2: Na verdade, só da Capataz.
13: Isso aí.
2: E o que representa para você esse reconhecimento?
13: Dá um gás a mais, no caso, pra gente continuar fazendo o que a gente faz e cada vez tentar melhorar, buscar que o Aldeia seja um CTG. Não que seja grande, ele já é grande pra mim, no caso, né? O sentimento maior é que a gente tem que sentir, né? E representar ele nos lugares que a gente vai, né?
2: Parabéns e sucesso.
13: Muito obrigado.
14: Quem

0: Isso é o Rio Grande, moçada, vamos lá!
1: Agora 6h39, em seguida o Rogério Carlos da Silva, o Rogério de Chasque, passa a programação dessa terça-feira, festejos Farroupilhas em Farroupilha, espaçofm.com.br, tem os detalhes, tem manifestações aí no www.espaçofm.com.br, no portal de notícias, no Instagram, no Facebook, no aplicativo e aqui no Panorama, nosso show de informação, Cooperativa Vinícola São João, Buscaíno Imóveis e Projetos, 6h40, tempo nublado, temperatura 9 graus, aproveite a energia do sol e economize. 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
1: Sol mostrando a cara, sol mostrando a cara, sol bem-vindo, boas-vindas. Chega de frio, chega de chuva. Vambora, 6h44. Gente, muito obrigado. Pessoal que tá chegando durante a programação, a gente vai liberando. Lore, vai virar matéria. matéria aí, o teu recado. Depois a gente passa detalhes. Obituário, Grupo L Fórmula, falecimentos em Caxias. Eni Tereza Borghetti Guerra, 96 anos. Leonora Maria Andreasa Lovato, 94 anos de idade. Zelinda Morim, 71. Zênia de Stephanie, 71. Dexi Alves de Oliveira, 65 anos. Euclides Damásio Joaquim, 72. Geni Vieira dos Santos, 66. Geni Tonieto Dalri, 88 anos. Lourdes Machado Vieira, 63. Maria do Carmo, 91. É esse o nome que está aqui direto. Nereu Maestro, 74. Rita Terezinha Malacarne, 60 anos de idade. Isso em Caxias, em Bento. Celina de Oliveira, 93 anos. Farroupilha, Lucas dos Santos Amaral Dalva, 26 anos. Não há homenagem ou participação até o presente momento. São Marcos, Avelino Escaim, de 89 anos, conhecido tio Perini. Neuza Ciota Cioato, idade 72. Santa Maria, Elinita Machado dos Santos, 55. Maria de Lourdes Bizi Segala, 89. Amélia Baracchini Santini, 94. Em Osório, Roseli Isabel Kunz. Osório, idade da Roseli, 67. Os falecimentos, atendimentos, Grupo L Fórmula, 6:46.
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1: Visual tá muitas nuvens, sol querendo mostrar a cara, vale imagem. 6:46, vem trabalhar com a gente. 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
6: Bom dia, ouvintes da Rádio Espaço FM. O programa de hoje do Sintrafar é apresentado pelo presidente Márcio Ferrari e o tesoureiro Adriano Calegari.
8: Acompanhe agora os destaques da semana.
6: Projeto do sistema de antigranizo da Serra Gaúcha gera polêmica.
8: Durante a Expo Inter, o governo do estado, por meio da Secretaria da Agricultura, lançou edital de chamamento de apoio à manutenção e operação do sistema antigranizo. Projeto desenvolvido inicialmente para a nossa região, mas gerou algumas polêmicas, principalmente no andamento do projeto e no seu funcionamento.
6: Exato, Adriano. Temos que esclarecer a quem nos ouve que este projeto está sendo encaminhado há pelo menos 4 anos. Para execução desse projeto, houve um acordo, houve uma parceria público-privada. A prefeitura dos municípios da nossa região, Farroupilha incluindo, e mais outros 13, vão participar desse projeto, juntamente com 3 cooperativas da Sicredi e também a Secretaria da Agricultura do estado, através do Concevites RS. Temos que esclarecer que o sistema projetado e proposto como instalação, ele protege toda a região, independentemente de ser cidade ou área rural. Então, toda a região vai ser protegida contra granizo de grande tamanho, que pode provocar perda de produção, perda de telhados, estragos nas residências, nos galpões, nos carros, isso na área urbana e na área rural também. Esse sistema usa o iodeto de prata como um agente para dissolver o gelo que está contido nas nuvens e que cai em forma de granizo. O funcionamento desse sistema já existe há pelo menos 40 anos, na Europa e nos Estados Unidos, com muito bom resultado, e um pouco menos de tempo, há pelo menos 30 anos, em Santa Catarina. Lá em Santa Catarina foi feita uma visita em janeiro deste ano, foram várias pessoas aqui da região, uma comissão grande, conhecer o sistema usado lá, e o proprietário da fazenda, um grande produtor de maçãs e exportador de fruta e de suco, garantiu que esse sistema é completamente seguro. Ele não deixa resíduos nas frutas, não deixa resíduo no solo, ele não é tóxico para os seres humanos, nem para os animais, e muito menos para as frutas e os vegetais. Este proprietário da empresa, que usa o sistema há pelo menos 30 anos, diz que ele não colocaria em risco o seu negócio e usando um sistema que não fosse viável. Então, nós entendemos que é um sistema seguro, inclusive tendo estudos feitos por instituições de Santa Catarina que não detectaram nenhum problema. Além disso, o estado de Santa Catarina está ajudando aquela região a manter o sistema antigranizo. Por isso, nós do Sintrafar ratificamos todas as manifestações do vereador Roque Servinini, dizendo que o sistema é seguro, ele é comprovado cientificamente e funciona, e nós, infelizmente, discordamos de pessoas mal intencionadas ou que desconhecem o sistema e que põem em dúvida o que está por vir. Uma parceria público-privada que pode favorecer a muitas cidades e a muitos agricultores da região da Serra Gaúcha. Vamos em frente. Esse sistema tem todo o apoio do Sintrafar para ser executado e colocado em ação, principalmente em uma época de El Niño, que a cada chuva uma cidade diferente corre o risco de ter prejuízos grandes com a queda de granizo.
8: Atenção, agricultores que têm criações de bovinos e bubalinos. Tem bovinos ou bubalinos? Fiquem atentos com a nova contribuição do Fundesa. O valor é calculado conforme a quantidade de animais informados na declaração anual de rebanho. Para 2026, o valor informado é de R$1,33 por animal declarado, com vencimento em 30 de outubro de 2026.
6: Alguns produtores já estão recebendo uma notificação do banco informando que existe um boleto registrado em seu CPF ou CNPJ. Essa notificação está relacionada à nova contribuição do Fundesa do Rio Grande do Sul.
8: O boleto será encaminhado por e-mail aos produtores que possuem cadastro atualizado no SDA. Caso não tenha recebido, é possível consultar e gerar boleto pelo site oficial com 10 ARS, utilizando CPF ou CNPJ.
6: Importante, antes de realizar o pagamento, confira seus dados, a quantidade de animais considerada e o valor da contribuição. Também é importante ficar atento ao prazo. Conforme as informações atualmente repassadas pelo Fundesa, o atraso no pagamento terá multa de 2% e juros de 4% ao mês.
8: Citrafar, unindo agricultores, desenvolvendo a agricultura. Uma boa semana a todos.
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10: 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Vamos com horário político, obrigatório e gratuito. Em seguida, o Rogério do Chás com a gente, a programação de hoje. Festejos Farroupilhas e também tem um feliz aniversário. Até já!
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12: Obrigatória.
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31: Senhoras e senhores, bom dia, 7:26, de volta, Panorama Show da Informação, Feltrin Group, Memorial São José, Grupo L Fórmula, estamos com Super Andreaça, Sicredi Serrana, Unimed Serra Gaúcha, Oral Unique, Cooperativa Vinícola Garibaldi. Eu vou liberando, gente, aos poucos também, o feliz aniversário, Rádio Espaço, feliz aniversário, que delícia. Tempo tá nublado, sozinho mostrou a cara, temperatura, estamos com 9 graus, o tempo muda a todo momento, o tempo muda a todo momento, mas da Ermelo Esportes, você está preparado para qualquer clima. 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Hoje na Câmara Municipal, vereadores debatem projetos voltados à acessibilidade de gestantes, proibição da publicidade de apostas e ações de fortalecimento na rede de proteção de crianças e adolescentes. A sessão começa às 18 horas, podendo ser acompanhada pelo canal da Câmara no YouTube. Após a aprovação dos projetos, vereadores buscam entender o uso e a licença para implantação do sistema antigranizo por parte de produtores rurais. Câmara de Vereadores, 18:00, 18:00, sessão ordem do dia na Câmara Municipal, pessoalmente na Júlia de Castilhos e pelo canal do YouTube Câmara de Vereadores Farroupilha.
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31: 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Ferragem Farroupilha, bom dia. 7:31. Ellen, Márcio, toda a equipe aí, excelente trabalho. Sol brilhando por aqui lindamente. Temperatura, estamos com 10 graus. 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Câmara homenageou ontem 5 tradicionalistas por atuação junto aos CTGs de Farroupilha. Homenagem bonita aqui para Bibiana de Souza Barbosa, Chilenas de Prata, Luciano Luiz Pontel, Ronda Charrua, Luiz Alberto Mangoni, Rancho de Galdérios, Max Leandro dos Santos Fernandes, Piquete de Laçadores Garrão de Potro, Renato Paulo Noato, Aldeia Farroupilha, sessão solene ontem, presença do prefeito Jonas. Federação pede ao Supremo abertura de investigação sobre Alexandre de Moraes e arquivamento do inquérito das fake news. Esse documento da Federação, Rafael Coloda, da Six Farroupilha, também assina embaixo. Veículo para sobre a calçada após colisão no centrão de Farroupilha. Velocidade, qual é a velocidade permitida aí, gente? A acidente com frequência nas ruas centrais. Engavetamento entre caminhão e duas caminhonetes é registrado na 122. Jovem é preso com faca após ataque nos pavilhões da Festa da Uva. Foragido com antecedentes por tráfico, é preso no bairro Industrial. Incêndio atinge 3 veículos durante a madrugada em Antônio Prado. Reconstrução da Igreja Matriz de Flores da Cunha avança com montagem da nova cobertura. Confira os últimos vencedores do programa Nota Fiscal Gaúcha. Se Caxias do Sul, a potente Caxias do Sul, não tem condições de manter a carreta da saúde, Farroupilha tem. Carreta da Saúde do Ministério da Saúde inicia atendimentos em Farroupilha sexta-feira que vem. De graça, exames de tomografia e ultrassonografia, e vai atender, para você ter uma ideia aí, dezenas de municípios de toda a nossa região. Se Caxias não tem estrutura para ter essa carreta, Farroupilha tem. Já começa a atender a região inteira sexta-feira. Manchetes, destaques. IBGE inicia pesquisas domiciliares em Farroupilha a partir de hoje. Já detalhes. Fiquei com vergonha. Gente, peça documento, peça identificação, liga pro pessoal do IBGE para comprovar. Já vou passar detalhes também. 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
6: 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A Ecofar comunica aos farroupilhenses que a coleta de entulhos e galhos vai acontecer até quinta-feira. Atenção, esta semana, coleta de entulhos e galhos no Belvedere, no Bela Vista, no Cinquentenário e no Nova Vicenza. Os entulhos devem ser deixados em frente às residências. Cidadão consciente faz a sua parte para manter a cidade limpa. A cidade é de todos nós, o compromisso também. Belvedere, Bela Vista, Cinquentenário e Nova Vicenza. Coleta de entulhos e galhos esta semana, 7h40. 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Rogério Carlos da Silva, Rogério do Chasque, coordenador dos festejos Farroupilhas, junto à Secretaria do Turismo, Cultura, Esporte, Lazer e Juventude. Ontem à noite, uma linda homenagem. A Câmara de Vereadores homenageou 5 tradicionalistas, a indicação de cada CTG. Chilenas de Prata, Bibiana de Souza Barbosa, uma história linda, junto aos chilenas. Ronda Charrua, Luciano Luiz Pontel, Rancho de Galdérios, Luiz Alberto Mangoni, Piquete de Laçadores, Garrão de Potro, Max Leandro dos Santos Fernandes, Aldeia Farroupilha, Paulo Noato, Aldeia Farroupilha. Rogério da Silva, Rogério Carlos da Silva, Rogério do Chasque, fala da homenagem e da programação. Só para quem ligou o rádio agora, esse pessoal já esteve com a gente hoje de manhã falando da homenagem. Rogério, homenagem, que é uma homenagem clássica, tradicional, recebem a medalha Tibiriçá dos Santos, Tibica, homenagem do Poder Executivo e Legislativo. E a programação de hoje?
7: Foi, vamos dizer assim, emocionante, né? Os homenageados se manifestando, falando sobre suas entidades tradicionalistas, os familiares também que participaram. Eu acho que é um momento muito importante dos festejos, sempre a entidade tradicionalista do município poder homenagear alguém que faz algo para a sua entidade, né? A gente sabe que todos têm uma história dentro da sua casa, né? Dentro do seu galpão. Então, quando tu é escolhido para ser homenageado dentro de muitas pessoas dentro da entidade, isso se torna muito especial, né? Tenho certeza que todos eles vão lembrar desse momento pro resto da vida, né? Lembrando que os seus colegas, os seus amigos do seu galpão, da sua entidade, homenagearam eles um dia, né?
8: Uma noite em que teve esse reconhecimento a esses tradicionalistas, também contou com o encerramento de um grande fandango.
7: É, isso mesmo, Miller. Após as homenagens, né? A sessão da Câmara, a gente teve daí o Campi Gaita, né? Que animou o fandango, e depois daí a gente teve o baile com o Diurama, Tana e grupo. Muito, vamos dizer assim, a qualidade que a gente tá mantendo na Semana Farroupilha, desde a época que o Miller era o coordenador, né? O Miller, o próprio Portuga, o Tibica, né? A coisa só veio subindo, vamos dizer assim, o Iano, né? Também, então, acho assim, Miller, cada um tá deixando um pedacinho da sua história dentro da tradição, podendo contribuir, e aqui, em nome da coordenação, em nome do município, a gente gostaria de agradecer a todos esses coordenadores que passaram aqui, que a gente pôde plantar uma semente lá no início e a gente está cultivando hoje, né?
8: Rogério, e para esta terça-feira, uma programação também especial?
7: Sim, Miller, a gente tem, né, o concurso do Farroupilha Bem Gaúcha, declamação, tanto na parte da manhã quanto na parte da tarde. Nós temos perto de 80 alunos, né, que vão participar da declamação. Aí às 19 horas nós vamos ter o baile com Expedito Abrão e Os Campeiros, e às 21h30 vamos ter o baile com Estirpe Campeira, né, que vai até às 23 horas do Fandango.
8: Todo mundo convidado para participar.
7: Com certeza, todo mundo convidado para participar, venham se divertir, tem a nossa gastronomia, né, em todos os galpões, uma comida melhor do que a outra, né, Miller, não dá para nós dizer vai nesse, vai naquele, todo mundo, vamos dizer, capricha naquela culinária campeira que a gente faz aqui. Lembrando, né, proibida a entrada de facas, arma branca, né, a gente tem a revista, a gente tem os tapumes dos dois lados do evento, a gente tem a presença da brigada militar, até monitoramento de câmera, de drone. Então, a gente gostaria que a família viesse aqui mesmo para se divertir, para acompanhar a nossa tradição gaúcha, que são 10 dias, né?
8: O final de semana já provou isso, que o pessoal está com o espírito de fazer festa, literalmente. Nenhum incidente no final de semana, todo mundo respeitando as regras.
7: Respeitando as regras. É, até no domingo, né, Miller, a gente teve o show com o João Luiz Correia, não tinha lugar para se mexer, né? Não tinha lugar para se mexer e deu tudo certinho, tudo certo. O pessoal tá vindo, como tu falasse, para se divertir.
6: Rogério Carlos da Silva, toda essa equipe, a Brigada Militar, também um trabalho impecável. Festejos Farroupilhas até o dia 20. Lago Carlos Vetter, vamos fazer um contato com a Rede Sul Hospedagens em seguida. Qualquer dúvida, liga para cá que a gente formula. 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Sol brilhando lindamente, temperatura 9 graus. 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Deixa eu liberar, vamos fazer o contato com a Rede e sua hospedagem, mas só para colocar no ar, gente, aqui, destaques hoje, jornais chegando, jornais em circulação, sites de notícia. A principal notícia: escândalo do Master envolvendo Alexandre de Moraes. Sessão histórica coloca Supremo diante de decisão inédita envolvendo um de seus membros. Sob pressão, o plenário do Supremo se reúne hoje para avaliar abertura de investigação contra Alexandre de Moraes. Desfecho da audiência é incerto. Detalhe o seguinte: está se fazendo esse escândalo todo aí. De repente, vamos citar um exemplo, talvez não, mas Gilmar Mendes pede vistas de cara. Assim que um ministro pedir vistas, o pedido de vista suspende a conclusão do julgamento imediatamente. Pelas normas atuais do Supremo, o prazo para devolução do processo é até de 90 dias. Aí outubro, novembro, dezembro. Aí vem férias, isso e aquilo, só o ano que vem, depois de eleição. Então, gente, tá todo mundo, opa, pedido de vista em julgamento sobre Moraes antecipa votos em julgamento inédito, vai decidir. O detalhe, essas manchetes aí, Brasil vai parar. Mas se um ministro inventar uma desculpa qualquer, ah, recebi informações aqui, tenho que me aprofundar. Um pedido, tô falando do Gilmar Mendes, que é o provável, enfim, mas pode ser outro. Um pedido de vista para tudo. O pedido de vista suspende a conclusão do julgamento imediatamente. Pelas normas atuais do Supremo, o prazo para devolução, do processo é de 90 dias. Outubro, novembro, dezembro, e tem as férias, tem não sei o quê, os recessos. Então, gente, vamos com calminha aí, assim, esse entusiasmo. Vambora. 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O Silo, o Silon tá com a gente, o Silon Souza da Rede Sul Hospedagens. Silon, sempre é bom te ouvir, necessário te ouvir, porque a gente vem aí com um período de férias, tem os feriadões também, o próximo vai ser Nossa Senhora Aparecida, Dia da Criança, 12 de outubro, que é uma segunda-feira, e o pessoal já se programa para as férias desse ano, o verão 2027. 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
6: A ligação caiu a ligação, vamos refazer, Silon, vamos refazer a ligação aqui. Estamos com o Silon direto da Rede Sul Hospedagem. A ligação me chamou a atenção aqui, vamos refazer essa ligação direta aqui com o Silon, direto com a Rosinha. Eu estava prestando atenção aqui porque tem pergunta chegando também aqui. Deixa eu refazer. 7:54. Deixa eu liberar aqui rapidamente. A ligação tá bloqueada aqui, né? Deu algum problema no sistema aqui, na fruteira do parque. Eu peço aqui, redação, dá uma checada aí e peço, já faz a ligação de novo com o Silon, deixa ela ver se ela retornou, deixa eu ver se agora retornou. Dá uma checada aqui que houve aí, me chamou a atenção. Deixa eu dar uma checada rapidinho. 7:55, repito, 7:55, é panorama, é show da informação. Silon, me chamou a atenção, a ligação caiu, mas vamos seguindo aqui. Silon, eu vou te perguntar aqui por causa do tempo, porque a gente, vamos ter promoção certamente, o pessoal fica ligado. Silon, é o contato que o senhor tem direto com a clientela e com os futuros clientes, que o pessoal mais te pergunta? 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
9: 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Hoje em dia muitas pessoas vão há vários anos para o mesmo lugar, porque é o único lugar que confia de pagar, ou então às vezes acaba ficando em casa de amigo, porque às vezes não confia de fazer um pagamento de uma diária, né, para alguém desconhecido. Então tu ter um clube responsável pela tua reserva, isso facilita demais, entendeu? Que tu sabe que qualquer pagamento que tu for fazer, qualquer reserva que tu for fazer, vai ser de forma segura, vai ser para uma única central. Então incentiva muito quem quer passar a viajar todos os anos e mais vezes, de poder fazer isso com segurança. E tudo isso, Rogério, é sem mensalidade, sem anuidade, é só comprar o título. 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
6: 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Deixa eu fazer um intervalo rápido, eu tenho utilidade pública. Eu tô com 3 assuntos aqui engatilhados e tudo é importante. 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Em seguida, outro assunto importante também. Isso aqui, gente, atenção para a região inteira. Carreta da Saúde, exames, obviamente, de graça, tomografia e ultrassonografia. A partir de sexta-feira, Ministério da Saúde, Carreta da Saúde em Farroupilha. Se Caxias do Sul não conseguiu ter estrutura para manter a carreta, Farroupilha, prefeito Jonas assegura, vai ter. E aí vai facilitar a região inteira. Vai ser no centro aqui de saúde. Um pessoal chama de UPA. O secretário Tiago Brambila vai passar todos os detalhes. É uma informação regional aí para mais de 49 municípios que vão utilizar a carreta da saúde. Também tem um recado, gente, para cuidar. IBGE começa hoje. Visita domiciliar em Farroupilha. Não te acanha, pede documento. Ah, mas tá com crachazinho. Pede documento, liga para um telefone que eu vou passar aqui para o pessoal também, para não deixar alguém entrar na tua casa e pegar dados pessoais. Gente, vamos embora. 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Os primeiros 15 aí. Pode passar que de repente aí o Silon dá um jeito também. 8:06.
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0: Dada dupla hoje, Taça Cezinho Portolém, Espaço FM, promoção. Liga Farroupilhense, a Liga Independente de Futsal. 8 e 9. 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
10: Hora certa, 8:20. 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
10: 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Virou 8:22. Neste mês de setembro, vou aproveitar que já vem reta final. 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Eu vou, opina, gente, tu tá otimista, a senhora, você, o senhor tá otimista que vai dar em alguma coisa o julgamento hoje? Moraes se manifesta pela primeira vez sobre conversas com Vorcaro, né? Ele fala do dinheiro também, a fortuna que a mulher dele, né? O escritório que prestava e presta serviços pro Vorcaro. Ele aqui, ó, sobre conversas com Vorcaro e nega ter favorecido o banqueiro. Gente, só para ter uma ideia, você acredita, o detalhe é que os órgãos de imprensa, né, os grandes chamados velhos órgãos de imprensa, criam uma expectativa, enfim, aí o pessoal vai utilizar a audiência também, acredita que vai entrar alguma coisa? Será que nenhum ministro vai pedir vistas? Eu só vou salientar, gente, porque não tem sido falado esse detalhe. É só um ministro, um deles. Se fala que o Gilmar vai pedir, mas de repente, tu tá otimista que vai ser aberto alguma coisa quando Alexandre de Moraes, o Supremo, cada vez mais desacreditado, que reflete isso num todo, é muito grave, é muito grave. Só o detalhe, gente. Se um ministro, eu vi comentários que o Gilmar, mas que qualquer ministro pedir vistas, vai ser suspenso na hora o julgamento, imediatamente, e pelas normas atuais do Supremo, o prazo de um pedido de vistas para devolução do processo é de até 90 dias. Outubro, novembro, dezembro. Já passou a eleição, para tudo, e a imprensa também colabora e mudam de assunto, esquecem, né? É só um ministro pedir vistas, que toda essa onda hoje, um julgamento histórico, barará, é só um cara pedir, um ministro pedir vistas, e para tudo, para na hora o julgamento, e aí só volta aqui de 90 dias. Depois de janeiro tem férias, tem recessos, março, abril, quiçá, vão tocar no assunto. Será que ninguém... Comenta, gente, tu tá otimista que alguma coisa vai acontecer? Tu tá otimista que ninguém, nenhum ministro, o cara pediu o celular, mas como eu recebi agora o celular do Vorcaro, eu tenho que pedir vista, tenho que analisar isso e aquilo. Acredita que vai dar em alguma coisa? Vamos ter uma mudança na justiça brasileira, credibilidade, enfim. E o detalhe é esse, gente, é muito grave. Se o ministro pedir vista, só volta o ano que vem, outubro, novembro, dezembro, ele tem 90 dias. Aí tem férias, recesso, 8:27. Comenta aí pelo WhatsApp 99611-1971. 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
13: 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Cuidar da saúde mental é tão importante quanto cuidar do corpo. 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Às vezes, uma mudança de comportamento ou o isolamento podem esconder um pedido de ajuda. Então, mostre que você se importa, pergunte como a pessoa está, escute sem julgar e acolha. E se você estiver passando por um momento difícil, procure ajuda. Você não precisa enfrentar isso sozinho. Falar sobre saúde mental é cuidar, e cuidar pode salvar vidas. No decorrer da nossa programação, mais dicas do ProSaúde. ProSaúde, dedicação à vida. 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
10: 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Gente, opina aí, gente, opina. Acredita que vai dar em alguma coisa o julgamento de hoje? Eu vou repetir, porque isso aqui está sendo pouco falado. É só um cara, um deles. A gente viu comentário que o Gilmar vai pedir, que o Gilmar, para ele, tanto faz, tanto fez, se a opinião pública, enfim. O detalhe, pede vistas, ele vai pedir vistas. Será que nenhum vai pedir, vai ter julgamento, vão abrir um processo contra o Alexandre de Moraes? O pedido de vista suspende a conclusão do julgamento imediatamente. Pelas normas atuais do Supremo, o prazo para devolução do processo é de 90 dias corridos. Após esse período, o processo é liberado de forma automática para voltar à pauta do plenário. Mesmo se houver um pedido de vista, os demais ministros podem usar a palavra para antecipar seus votos. Sim, mas aí só volta em 90 dias. Outubro, novembro, dezembro, aí eles têm férias, eles têm recessos, né? Se voltar em março, abril, nossa, gente, eu vi a opinião unânime aqui, ninguém acredita aqui, até um ouvinte aqui, só deixa eu puxar um ouvinte aqui. Meu, deixa eu ver. Só agradecer a grande participação aqui, a Tânia. Acredito que não vai dar em nada, como sempre. Tem um ouvinte aqui. Deixa eu buscar se é esse. O Marcos André puxa um detalhe. É que tem os dois lados aqui, ele fala em Lula, fala em Flávio, tem interesse que não dê em nada aí, porque todo mundo está envolvido de uma forma ou outra. Então deixa rolar. Aqui, Gilmar, que com um abraço, que com. Não tenho dúvida, não vai dar em nada, exclamações. Vambora. Já vou ler mais opiniões. Fica à vontade aí. 8:35. 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
10: Débora e Anca, muito obrigado. Débora, nos mantém informado aí. Gente, espalha a notícia, compartilha. Tá no portal também para você compartilhar aí no WhatsApp, no grupo. 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Logo depois do intervalo comercial, temos uma informação aqui muito importante também. Isso aqui vai para a região inteira. Carreta da Saúde, do Ministério da Saúde, inicia atendimentos em Farroupilha, sexta-feira agora, com exames de graça de tomografia e ultrassonografia. Quem é que vai ter acesso? Porque é a região inteira. São mais de quase 50 municípios que vão estar envolvidos. Mais de 40 e quase 50 municípios vão estar envolvidos. Como é que vai funcionar na prática? Tomografia e ultrassonografia aí no centro de saúde. Aqui, gente, não é tocar flauta. É uma realidade. Caxias do Sul, o secretário Rafael Bueno, foi ele que conseguiu que essa carreta viesse para cá. Ainda mais em época de eleição, veio para cá, para Caxias. Só que Caxias não conseguiu, não deu estrutura. Era para ser na SIC em Caxias, só que aí o terreno não era, sabe, plano. O terreno, como é que tu vai botar uma carreta para atender, né, num terreno que não é plano? A maca, enfim, a cama, tudo mais. Aí passaram para os pavilhões da Festa Uva. Pavilhões da Festa Uva, o sistema de energia, os geradores estavam oscilando e aí não deu para ficar. E Farroupilha bancou, oferece a estrutura necessária e a região inteira aceitou até pela facilidade, a centralização. Região inteira vai vir para cá. Então, nota 10, prefeito Jonas aí, nota 10. Eu sei que o pessoal tá se resguardando, não é tocar flauta, é Caxias do Sul, com a potência que é Caxias, Secretaria da Saúde, a Prefeitura de Caxias, não conseguiu um local, não conseguiu agilizar, não deu estrutura. Aí vieram para Farroupilha, Farroupilha ofereceu a estrutura para bancar a carreta de saúde, a energia, todo o sistema necessário. Pegou mal, claro que pegou mal para Caxias do Sul. O Rafael Bueno conseguiu a carreta em plena época de eleição, e só que quem vai oferecer é Farroupilha, que ofereceu estrutura. Prefeito Jonas aí, parabéns, Tiago Brambelo, Tiago Brunet, pessoal da linha de frente da saúde aí, nota 10. 8:42. 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
10: Agora 8h49. O Edson de Souza tem mensagens lindas aos domingos que a gente reprisa de manhã cedo. Tem uma mensagem de hoje que o pessoal adorou. Você não precisa provar o seu valor para todos. É um texto aí de 4 minutos que o Edson interpreta. Quem quiser essa mensagem no WhatsApp, é só pedir que a Eduarda envia para você. Só pede a mensagem do Edson de hoje. Você não precisa provar o seu valor para todos. Pede aí um texto bonito de 4, com conteúdo bem interessante. 8h50, tem novidade. 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Gente, para hoje é o meio-dia. 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Hora 8:52. Brigada Militar, muito obrigado aqui pela informação, equipe do 36º Batalhão. Brigada Militar atende ocorrência de homem ferido por golpe de faca em Farroupilha. Na tarde de ontem, a Brigada Militar atendeu uma ocorrência envolvendo um homem de 26 anos ferido a golpe de faca em Farroupilha. A vítima, que já havia sido presa em flagrante em diversas ocasiões e também em cumprimento a ordens judiciais, possuía extensa ficha de antecedentes policiais, dentre os quais roubo a pedestre com lesões, roubo a estabelecimento comercial, receptação, extorsão, tráfico de drogas e coação no curso do processo. O indivíduo encontrava-se na condição de foragido da justiça e apresentava escoriações na região abdominal, no braço e na perna esquerda, além de uma perfuração na perna direita. Ele foi socorrido por populares no bairro América e encaminhado para o Hospital São Carlos de Farroupilha para atendimento médico. Posteriormente, a Brigada Militar foi informada de que o homem não resistiu aos ferimentos e faleceu no Hospital São Carlos. O caso foi registrado junto à Polícia Civil para apuração das circunstâncias do fato. Eu vou pedir aqui para a redação, o Jerônimo Filho e o Miller, vem aqui no estúdio assim que tiver já a identificação. As funerárias já devem ter o nome aí. Pô, me pegou de surpresa. O cara foi esfaqueado, foi para o hospital, uma extensa ficha criminal, e não resistiu e veio a falecer no hospital. Ah, deixa eu agradecer aqui, Brigada Militar, 36º Batalhão, 8:54.
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10: Agora 8:57, temperatura 11 graus. Deixa eu liberar os ouvintes aqui, Tereza. Longhi, Tereza, qual é o problema aí?
25: Dia, eu queria fazer uma reclamação sobre os postos e o 0800. Eu preciso de uma consulta urgente. Eles não, quando eu ligo, eles não atendem, depois eles desligam. Eu queria urgente, podia fazer um favor para mim? O que está acontecendo?
10: Tereza, me passa aí qual é o posto de saúde que a senhora não está conseguindo, que o pessoal vai te ajudar certamente. Qual é o posto que a senhora está precisando? A Neiva Neis escreve: estou aqui novamente pedindo ajuda. É 30 dias que pedi para resolverem o problema do acesso a Nova Milano pela Ranieri Petrini, região de Estofados, Itália. Hoje já está pior do que estava no dia 3 de agosto. Que bom que o asfalto está pronto, mas a saída para RS está horrível. Mas o problema continua, passou mais. Neiva, já foi repassada a tua reivindicação para o prefeito Jonas também, para o secretário, o Matheus Paim. César Almeida está com a gente. César?
8: Oi, bom dia. Sou César, eu moro em Nova Sardenha. E a conta da luz veio correspondente quase 3 vezes o valor. Como é que o pessoal está procedendo? Você sabe me informar? Tem que ir na RGE? Como é que funciona?
10: Tem que ir na RGE. Qualquer dúvida também, César, peça pro pessoal do PROCON aí te ajudar também. Passa aí, Eduarda, pro César o telefone do PROCON direto, mas vai direto na RGE. Não é só contigo aí, centenas de pessoas com o mesmo problema com a RGE. 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Deixa eu liberar algumas manchetes aqui. Gente, o assunto do dia no Brasil é o julgamento. É só o ministro pedir vistas que vai até 90 dias aí para voltar a história. O detalhe, a gente está ouvindo os ouvintes aqui, a grande maioria, quase totalidade, o descrédito do Supremo, e aí vem de tabela a justiça. Que triste isso, é apavorante, é apavorante. O pessoal fala também do conjunto da obra do Alexandre de Moraes, ele pode ser parcial, né? Ele pode ser parcial, o histórico dele todo. Aí os outros não podem nem dar uma... Moraes diz que relatório da Polícia Federal é farsa de Mendonça e pede arquivamento. Todas as ligações, enfim, a mulher dele com toda a fortuna que foi pago antes do julgamento do Supremo, o ministro alega que não cometeu crimes e que mensagens são falsas. Após pressão por adiamento, Supremo decide hoje se abre investigação contra Moraes. Moraes, Supremo sairá fortalecido e manterá a defesa da democracia se arquivar provas da Polícia Federal. O que diz o magistrado sobre cartões do Master com limite de 300 mil para os filhos? Citações a Paulo e Andrei justificaram relatórios sobre Moraes, diz Mendonça. Isso na Veja, que faz parte do consórcio. 9-1, seja qual for a sua preferência, na Casa de Carnes Raseira é chegar no balcão e pedir costela, picanha, agulha, colchão mole, tatu, paleta, chuleta, filé mignon ou outra que você desejar. 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Gente, candidatos à eleição, pessoal quiser se manifestar, candidatos, deputados, candidatos à Câmara, Assembleia, lideranças, enfim, também, pessoal que vem à Farroupilha, vem até a Rádio Espaço, todos os partidos. Eu sei que o Beto Albuquerque quer se manifestar, está agendado para sexta-feira. O Beto Albuquerque, presidente do PSB. Nós temos o deputado federal Maurício Marcon também vai estar em Farroupilha, pediu para se manifestar, vai estar hoje, no fim de expediente também. Candidatos aí que quiserem se manifestar, que vem a Farroupilha também, mas todos, é importante, os candidatos ao governo do estado, como é que tá a agenda? Eles vão vir prestigiar Farroupilha? Gabriel do MDB veio Farroupilha sexta-feira passada, o pessoal fica à vontade, Espaço para todos. 9:03.
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0: 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Mais uma ocorrência, tá no portal da Espaço. Homem é resgatado com sinais de hipotermia dentro de açude em Farroupilha. Vítima foi socorrida pelo corpo de bombeiros. Um homem de 44 anos precisou ser resgatado por volta das 9 da noite de ontem por militares do corpo de bombeiros após cair em um açude na região do bairro Belvedere, proximidades do seminário Nossa Senhora de Caravaggio. Conforme a ocorrência, a vítima conseguiu nadar de volta até a margem, onde recebeu atendimento da guarnição. O homem apresentava quadro de hipotermia e foi encaminhado para o Hospital São Carlos para avaliação e atendimento médico. Ainda conforme o registro, o homem estava sozinho e havia uma barraca instalada no local. Após o resgate, os militares realizaram uma varredura na área, mas não encontraram indícios de que outras pessoas estivessem envolvidas no incidente. Até vou pedir ir atrás de mais informações. Essa informação, bombeiros, comandante Alan, parabéns aí. O cara estava acampado lá, como é que ele caiu no açude, né? Difícil, aqueles açudes pertinho do seminário, né? E sorte que alguém viu e chamou os bombeiros. Tava aí a questão de hipotermia. Não é isso, né? Não é comum acontecer isso por aqui. Bombeiros, Alan, se tiver mais informações aí, vai nos passando. 9:11. Gente, utilidade pública. Isso aqui vale para 49 municípios. Carreta da Saúde inicia atendimento em Farroupilha na próxima sexta-feira com exame de tomografia e ultrassonografia. A estrutura vai atender no centro de saúde. No centro de saúde, na conhecida UPA, centro de saúde. Gente, aqui tem que salientar, não é tocar flauta em Caxias do Sul, é a realidade. Parabenizar o prefeito Jonas, o vice, o Thiago Brunet, na área da saúde, direto, secretário Thiago Brambila, Caxias do Sul, o Rafael Bueno, secretário da saúde, foi buscar a carreta, ele trouxe para cá. Que bom que trouxe, né, gente? Em época de campanha política, isso aí também. Mas que bom que tá aí, que tem muita gente na fila. Mas só como registro, veio para cá em campanha política. Que bom que veio, mas tudo bem. Só que veio para Caxias. Caxias do Sul, aquela população aí que é uma das maiores do Rio Grande do Sul. Só que, de repente, Caxias do Sul não conseguiu manter a carreta por falta de estrutura. Caxias, que vergonha aí. Letras garrafais aí. Prefeito Adiló, secretário Rafael, que vergonha. Uma carreta que vocês conseguiram, Rafael foi a Brasília, conseguiu. Deputados ajudando certamente, né? Vamos pegar Caxias, época de campanha política, para dizer muito obrigado. Aí, de repente, não tem estrutura. Colocaram na Six, colocaram na Pirambeira. Não tem terreno plano para a carreta ficar, não tem como atender. Aí passaram para os pavilhões da Festa Uva. Não teve gerador, oscila, a energia oscila. Aí veio para cá. Farroupilha se colocou à disposição, a região inteira aceitou, porque fica mais perto. São 49 municípios. Secretário da Saúde, Thiago Brambila. Obviamente, naturalmente, de graça. Tem uma fila enorme, o pessoal já está sendo contactado. A partir de sexta-feira, e vai ficar por aqui mais de 30 dias, exames de tomografia e ultrassonografia para a região inteira na carreta da saúde do Ministério da Saúde. A Farroupilha tem estrutura, secretário Thiago?
1: Nós estamos extremamente felizes em poder fazer esse anúncio, é algo que a gente já vinha conversando com o prefeito Jonas e o vice Thiago anteriormente. A programação, na verdade, para a carreta vir a Farroupilha, ela já estava definida, Rogério, a gente só antecipou ela um pouco e nós estamos trabalhando junto ao Ministério da Saúde para protelar esse tempo. A princípio ela fica 30 dias no município de Farroupilha, Farroupilha, inicia esses atendimentos no próximo dia 18, na sexta-feira. E o que que acontece quando a gente fala de estrutura? Como tu bem disse, né? Nós temos um local que na época do prefeito Fabiano e do vice Jonas foi estruturado, que é o nosso centro de saúde, e a gente conseguiu estacionar essa carreta lá. Hoje à tarde até estive no local e foi um pedido do prefeito Jonas para que fosse naquele local, justamente por ser uma região central do município. Que como nós vamos atender

0: 49 municípios da região, mas também todos os municípios de Farroupilha, é importante que também fique localizado numa região de fácil acesso. E lá a gente tem uma estrutura tanto de energia elétrica, que ela foi designada para isso, mas também a gente tem essa estrutura plana, né? A gente está numa parte ali no estacionamento, o acesso vai se dar pela rua Luiz Buzetti, aos fundos do centro de saúde, na entrada ao lado do CAPS Infanto Juvenil. Então, por isso, a gente consegue possibilitar essa vinda da carreta para o município de Farroupilha.
1: 60 exames por dia, chegando a 1.800 procedimentos durante o período de atendimento, 7:30 às 17:30.
0: De segunda a sábado. Isso talvez seja
1: sábado
0: o...
1: também.
0: Sábado também. Isso talvez seja o mais importante, é esse apelo que a gente vai fazer para a população. Hoje mesmo eu conversava com a equipe da regulação da Secretaria da Saúde, e o que que vai acontecer? Muitos municípios não vão conseguir deslocar o paciente, né, naquele turno da tarde que seria necessário, que teria o horário reservado para agendar. Farroupilha vai ficar com essas sobras também. Ou seja, a gente vai fazer contato sim, né, para daqui 2 horas ir até o centro de saúde realizar um exame, para no turno da tarde, no turno seguinte. Então serão agendamentos sim, com uma certa rapidez, né? Não vai ter tanta programação, para a gente justamente conseguir aproveitar essa demanda que está sendo ofertada para Farroupilha. Importante salientar, quando a gente fala que vai ser atendido 49 municípios.
1: Só um detalhezinho: 49 com Farroupilha ou é 50 no total?
0: 49 com Farroupilha.
1: 49
0: né?
1: municípios.
0: Mas é importante salientar o quê, Rogério? Se não fosse vir para Farroupilha e nós dividirmos com 49 municípios, nós teríamos que deslocar os nossos farroupilhenses até Caxias. Então a gente faz questão que esse serviço venha para Farroupilha justamente para beneficiar quem mora em Farroupilha. Então, com certeza, além de não precisar ter o deslocamento, a gente vai ter acesso um quantitativo maior de exames. Então isso é importante e fundamental. Quem já está nessa lista, que sabe que está aguardando uma ultrassonografia, uma tomografia, fique atento que nos próximos dias a gente vai estar entrando em contato através dos números da Secretaria de Saúde de Farroupilha.
1: A fila é grande em Farroupilha?
0: A gente tem um quantitativo de exames de um tempo médio de espera de 4 meses. Não. Nossa. é um absurdo, né? Como a gente já teve num momento, mas já é um tempo de espera considerável. A gente acredita que a gente vai conseguir deixar em dia após a realização dessa carreta.
1: Tiago, gente, qualquer informação, você que está na fila de espera, se não te ligaram, faz o contato com o Tiago Brambila, com a equipe da Secretaria da Saúde. Aqui, repito, não é? Não é questão de tocar flauta em Caxias. Só que é uma realidade que vocês deram de bandeja. Farroupilha está organizada, Farroupilha tem estrutura. Caxias não conseguiu manter a carreta da saúde por falta de estrutura. Não tinha uma terceira opção. Aí Farroupilha abraçou o prefeito Jonas. O que Caxias não tem, Farroupilha tem, que é a estrutura, e vai bancar. E tem comentários até que pode ficar mais de 30 dias aqui com outras utilidades também. Mas agora, 30 dias, exames gratuitos, tomografia e ultrassonografia. De graça, obviamente, Ministério da Saúde em Farroupilha, carreta da saúde, vai ficar no centro de saúde, na conhecida UPA, nessa mega estrutura aí. Estou chamando de Praça da Saúde, né? Que está crescendo cada vez mais, com várias opções. Deixa eu colocar aqui, falando em saúde, tem uma queixa. Me dá o nome aqui, por favor. O Jorge Klenier. Assim fui no posto Monte Pascoal, que é do lado da nossa casa. Não consegui atendimento porque não tinha vagas. O posto não tem ninguém aqui, o doutor parado sem atender. Já foi enviado direto, viu, Jorge? Direto aí pro celular do Tiago Brambila. Tiago, qualquer novidade aí, vai nos informando também. 9:18, pré-lançamento imperdível. 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Imobiliária Conceito, transformando planos em realidade. 9:19. Nós temos assassinato aqui em Farroupilha. A informação da Brigada Militar: Brigada atende ocorrência de homem ferido por golpe de faca. Aqui a informação que se tem foi no bairro. Deixa eu buscar aqui informação. Ele foi encontrado bairro América. Deixa eu conferir aqui o texto. Brigada Militar, muito obrigado pela informação. A redação está indo atrás, porque ainda não foi liberado o nome dele. Mas certamente a Brigada Militar, aqui as funerárias devem ser procuradas, enfim. Não sei se ele tem. Ele tem uma ficha aqui. A vítima possui aqui diversas. Aqui teve uma. A vítima que já havia sido presa em Farroupilha, cumprimento ordens judiciais, extensa ficha, antecedentes aqui, roubo a pedestre com lesões, roubo a estabelecimento comercial, receptação, extorsão, tráfico de drogas, coação no curso do processo. O indivíduo encontrava-se na condição de foragido da justiça. Ele foi esfaqueado, não se sabe quem esfaqueou. Brigada Militar também está indo atrás. Ele foi encontrado no bairro América. Aqui tem um detalhe: não é possível definir a natureza jurídica do fato. A morte ocorreu após os ferimentos, mas ainda é necessário esclarecer as circunstâncias em que eles foram produzidos. A investigação poderá apontar, por exemplo, para homicídio, lesão corporal seguida de morte. Provavelmente vão registrar, porque a polícia, os dados do governo Eduardo Leite não quer ter homicídio, enfim, eles vão registrar como lesão corporal seguida de morte no hospital. Depois a brigada vai informando. Tem esse detalhe, a segurança melhorou, enfim, mas é que não estão mais divulgando, né, gente? É muito difícil a divulgação. A Polícia Civil há quanto tempo não divulga uma ocorrência, enfim, é ordens que vêm de cima. 9:21.
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1: De Capri 9:23, sol brilhando lindamente, temperatura 11.
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0: Agora 9:27, teu rádio está ligado aqui na Espaço FM, Cooperativa Vinícola Garibaldi, Oral Unique, Unimed Serra Gaúcha, Sicredi Serrana, Super Andreassa, Memorial São José, Grupo L Fórmula e Feltrin Group. Luiz Carlos Miller, que está aqui com a gente, já tem notícia no portal da Espaço, no aplicativo, no Instagram, no Facebook. Foragido é morto a facadas no bairro América. Já foi identificado, Miller. Bom dia.
5: Bom dia, Rogério, amigos da Espaço FM. Sim, Rogério, foi identificado como Lucas dos Santos Amaral Dalva, 26 anos, ele que morreu após ser ferido com golpes de faca na tarde de ontem, ali no bairro América, essa ocorrência que foi atendida pela Brigada Militar, Rogério. Lucas dos Santos Amaral Dalva, de 26 anos, o corpo ainda permanece no DML em Caxias do Sul.
0: Já tem funerária atendendo?
5: Funerária Eliformo, o grupo Eliformo está atendendo essa ocorrência, o corpo vai ser, as despedidas irão acontecer no bairro América. Ali no bairro industrial, e o sepultamento, ainda sem data e horário, vai ser no cemitério público municipal.
0: Já pode divulgar aqui no site já o nome, já me repete o nome dele.
5: É Lucas dos Santos Amaral Dalva, 26 anos.
0: 10 minutos, muito obrigado. Qualquer novidade de volta, a Brigada Civil também deve informar mais detalhes aí. Ocorrência que começa a investigação. 9:28.
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9: 9h31, Jota tá chegando com o shopping, já tem a foto do rapaz aí, Lucas dos Santos Amaral Dalva, 26 anos, uma extensa ficha criminal. Até peço para a redação colocar na íntegra a informação da nossa brigada militar, até para, deixa eu ver aqui, para a gente ter a ideia, agradecer a comunicação do 36º, hiper completa a informação. Tá faltando os detalhes aí de tudo, os processos, enfim, tem foto dele aí. Redação, coloca a ficha dele criminal aí, que a brigada nos passou. Tem, já tá aí? Uhum. Muito bom. espaçofm.com.br. Lucas dos Santos Amaral Dalva, 26 anos de idade. Deixa eu agradecer aqui também a Neuza Cândido Dosso. Neuza, procura o Procon de Farroupilha que pode te orientar também. Isso aqui é um problema que centenas de farroupilhenses estão enfrentando. Aqui diz assim: bom dia, Rádio Espaço. Acabou de chegar a fatura da conta de luz. Veio a do mês de outubro, normal, mas veio a do mês de agosto para pagar em outubro. Também, que palhaçada. Peça informação, passe do telefone direto aí da equipe do Procon. 9h32, na Fruteira do Parque, você encontra água de coco gelada, suco de laranja feito na hora e frutas selecionadas. 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Fiquei devendo aqui homenagem para os aniversariantes. Jota, divulga na íntegra. 11 da manhã, saúde para todo mundo. Em seguida tem um shopping show. A gente volta no Espaço Rádio Jornal. Só deixa eu fechar a principal manchete aqui de jornais chegando, circulando. Também deixa eu puxar rapidamente aqui também site de informação. Deixa eu começar. Jornal do Comércio, capa: inadimplência cresce e já atinge 46,9% dos gaúchos. Zero Hora, Porto Alegre, sessão histórica. Coloca Supremo diante da decisão inédita envolvendo um de seus membros, Alexandre de Moraes. Desfecho da audiência é incerto. É só um deles pedir um visto que para tudo e volta no mínimo em 90 dias. Outubro, novembro, dezembro. Ele tem férias, tem recesso. Pioneiro Caxias, casa própria. Juros altos exigem cautela ao comprar imóvel na planta. Com a taxa Selic em 14% ao ano e financiamento mais caros, especialistas orientam a avaliar orçamentos, prazos, valorização e outras alternativas antes de fechar negócio. Celular de Vorcaro cita 500 mil para filho de Nunes Marques. Por isso que alguém vai pedir vista. Recebi agora um celular, não sei o que, parará. Tem que pedir vistas. Supremo julga se abre investigação contra Moraes por mensagens com Vorcaro. 9h34, muito obrigado. Memorial São José, Grupo L Fórmula, Feltrin Group, Super Andreaça, Sicredi Serrana, Unimed Serra Gaúcha, Oral Unique e Cooperativa Vinícola Garibaldi, bom dia.
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2: Olá, muito bom dia, excelente terça-feira, 15 de setembro. Continue aqui na 100.9. Daqui a pouquinho eu tenho Espaço Shopping Show te fazendo companhia. Hoje dia 15 de setembro, hoje é dia do musicoterapeuta e Dia Internacional da Democracia. Hoje também é dia do cliente, viu? É dia do cliente. Dia do ano 258, semana 38, 70,7% do ano já se foi. E hoje é dia mundial de conscientização sobre linfomas. 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
4: Tempo bom, céu azul, sol brilhando, temperatura em 12 graus aqui na Paulo Broile, esquina com 13 de maio. Falando em tempo, o sol aparece em todo o Rio Grande do Sul nesta terça-feira, mas novamente acompanhado de nuvens na maior parte do estado. No oeste e no sul, o tempo terá momentos de céu mais aberto durante a primeira metade do dia, com a manhã começando com as menores temperaturas do estado. Conforme a Metsul, cidades do oeste e do sul devem ter momentos de céu claro na primeira metade do dia, mas da tarde para a noite, nuvens irão ingressar a partir do Uruguai e da Argentina e a nebulosidade aumenta. Olha, para Caxias do Sul, hoje máxima de 17, Porto Alegre 20, Capão e Torres 19, Uruguaiana 20, Santa Rosa 22, Rio Grande 18. Aqui para Farroupilha, hoje máxima é uma referência 15 graus, não chove. Amanhã também não deve chover, 6 na mínima, 16 na máxima. Quinta-feira, 6 na mínima, 21 na máxima. Na sexta-feira, 8 na mínima e 22 graus na máxima, também não deve chover. Então hoje, amanhã, quinta e sexta, nada de piova. Sábado, dia 19, chuvoso de manhã, aberturas de sol à tarde, pancadas de chuva que vão até à noite. 19,5 milímetros, 15 graus na mínima e 17 na máxima. E no domingo, lá no dia 20, 16 na mínima, 23 graus na máxima, sol com algumas nuvens e chuva passageira durante o dia. À noite o tempo fica firme. Quantidade de chuva, 13,6 milímetros.
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10: Alô, você que nasceu sob o signo de Áries, uma conversa íntima esclarecerá desejos e poderá mudar os planos a dois. O dia pedirá escolhas nas amizades e nas finanças a dois. Reveja um acordo e diga o que espera da relação, tá? Áries, gastos com lazer ou com os filhos merecerão atenção. À noite, o carinho da família e momentos de privacidade aprofundarão os vínculos, renove os sentimentos. Agora, previsões para você de Touro, uma parceria pedirá mudanças e maior clareza sobre o futuro. Aproveite para conversar sobre o que vocês desejam construir e conciliar a vida pessoal com as ambições profissionais. A família dará apoio. Evite prometer mais do que poderá cumprir, tá, Touro? À noite, palavras carinhosas criarão maior aproximação. Amor em fase de transformações, fertilidade em alta. Agora, previsões para você de Gêmeos, mudanças no trabalho abrirão espaço para renovar a rotina e incluir atividades de bem-estar. Uma proposta atraente ou retomada de um projeto poderá melhorar as finanças. Cuide da reputação e compartilhe conteúdos relevantes. Convites e amigos exigirão disposição. Escolha as suas prioridades e reorganize compromissos. Crescimento pela frente, viu, Gêmeos? Agora, previsões para você de Câncer. O amor e os projetos autorais ganharão intensidade. Converse com desejos, converse sobre desejos e responsabilidades. Uma questão de dinheiro compartilhado poderá interferir nos planos, tá, Câncer? Com Marte em seu signo, você terá força para mudar o que incomoda e fazer uma conquista pessoal. À noite, solte a criatividade e curta momentos gostosos com os filhos ou com o par. Daqui a pouquinho tem previsões para Leão, Virgem, Libra e Escorpião.
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10: 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Alô, você que nasceu sob signo de leão, mudanças na casa ou na maneira de se relacionar com a família pedirão atenção, tá, leão? Uma conversa com um par ajudará a esclarecer expectativas e encontrar soluções para a convivência. Com Júpiter em seu signo, os planos crescerão, escolha o que deseja priorizar. À noite, o recolhimento e o carinho trarão mais tranquilidade, fortaleça as bases afetivas e material. Agora, previsões para você de Virgem, renegocie o salário e busque mais equilíbrio no orçamento. Uma proposta atraente poderá melhorar as finanças e abrir um caminho de evolução na carreira. Amizades em outro grupo movimentarão a vida. Escolhas poderão mudar e inaugurar um novo ciclo. Circule por ambientes diferentes. Brilhe e se reinvente. Agora, previsões para você de Libra. Investimentos poderão mudar. Reveja gastos e o que poderá assumir por alguém querido. Uma mudança de planos no amor ou nos projetos ajudará a definir prioridades. Nas amizades, esclareça sua disponibilidade e evite promessas por empolgação. O fim do dia favorecerá uma iniciativa profissional e a valorização do seu trabalho. Conquistas pela frente, tá, Libra? Previsões agora para você de Escorpião, Vênus em seu signo, a intenção com Plutão, pedirá mudanças nas relações e nos padrões emocionais. Transforme o visual e jogue a autoestima para cima. Uma viagem com amigos ou um curso despertará entusiasmo. Dê atenção ao que deseja conquistar e aposte em maior participação social. Novos negócios no radar, viu? Poder de atração em alta, Escorpião. Daqui a pouquinho tem previsões para Sagitário, Capricórnio, Aquário e Peixes.
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10: 12 graus a temperatura. Tempo bom, céu azul, sol brilhando. Vamos juntos até 11:55 no shopping. 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
1: 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Está, portanto, com 77 anos, o Dalto, que chega com muito

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1: Roupa nova, coração pirata, Dalto muito estranho, Dalto que nasceu lá no Rio de Janeiro, 22 de junho, nasceu sob signo de câncer, 22 de junho de 1949, Dalto muito estranho, está com 77 anos o carioca Dalto. 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Na volta do intervalo, previsões para os últimos quatro signos no horóscopo 100.9. Alô, Sagitário, Capricórnio, Aquário e Peixes.
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1: Alô, Sagitário, um assunto antigo pedirá silêncio para ser compreendido. Evite responder no calor da emoção. Uma conversa delicada poderá mudar sua percepção sobre alguém próximo. Dê crédito aos sonhos e reserve tempo para se fortalecer interiormente. À noite, o diálogo na vida íntima incluirá decisões financeiras que darão mais estabilidade e segurança. Siga a sua intuição, tá bom, Sagitário? Agora previsões para você de Capricórnio. Alô, Capricórnio. Amizades e atividades de grupo passarão por mudanças. Antes de aceitar uma proposta, avalie o tempo de dedicação e o investimento financeiro. Uma diferença de valores ajudará a escolher com quem deseja somar forças. À noite, conversas com o par ou com parceiros de trabalho trarão apoio para novos planos. Alianças poderão ganhar força e abrir caminhos. Previsões agora para você de Aquário. A carreira pedirá um novo posicionamento. Uma proposta ou mudança nas relações profissionais ajudará a definir a imagem que deseja transmitir. Escute parceiros e ajuste expectativas antes de assumir novas responsabilidades. O fim do dia trará soluções no trabalho e cuidados com o corpo. Rotina organizada dará sustentação aos planos de expansão. Agora, previsões para você de Peixes. Uma viagem, um curso ou novas referências poderão mudar sua maneira de pensar. O dia pedirá abertura para rever crenças e deixar um assunto antigo no passado. Cuide dos compromissos de trabalho sem ocupar todo o tempo com obrigações. À noite, filhos e projetos autorais animarão o clima. Solte a criatividade e alargue seus horizontes. Peixes. Horóscopo 100.9 no shopping volta amanhã neste horário, mais ou menos neste horário, tá bom? Mas está chegando o dia, está chegando a hora, é sábado 19 de setembro.
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9: 10:28, 10:28, hoje na Câmara Municipal, vereadores debatem projetos voltados à acessibilidade de gestantes, proibição da publicidade de apostas e ações de fortalecimento da rede de proteção de crianças e adolescentes. A sessão tem início às 18 horas, podendo ser acompanhada pelo canal da Câmara no YouTube. Após votação dos projetos, vereadores buscam entender o uso e a licença para a implantação do sistema antigranizo por parte de produtores rurais. Hoje, às 18 horas, sessão ordem do dia na Câmara Municipal. Chegando a dica de hoje, hoje, terça-feira, 15 de setembro, lábios descamados, sim, lábios descamados ou rachados. Evite puxar as pelinhas para não causar feridas e não use a saliva para molhar, viu? Pois ela resseca ainda mais. Aplique um protetor labial para manter os lábios protegidos, tá, minha amiga, meu amigo? Essa é uma dica de Johnny Lantejola e PPA Panho Centro Automotivo. Telefone 3261-2743, facebook.com/ Johnny Lantejola. 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
9: 10:31, no site da Espaço, foragido é morto a facadas no bairro América. Homem é resgatado de açude com sinais de hipotermia em Farroupilha. Meliponário de Farroupilha mantém exames adaptados e deve ampliar atividades na primavera. Motorista de carro com placas de Bento morre em acidente na Rota do Sol. Grêmio São Luís avança nas obras do novo complexo esportivo com arquibancada para 700 pessoas. Federação pede ao STF investigação sobre Moraes e arquivamento do inquérito das fake news. Adolescente é apreendido com revólver e munições em Caxias do Sul. Câmara homenageia 5 tradicionalistas por atuação nos CTGs de Farroupilha. Veículo para sobre a calçada após colisão no centro de Farroupilha. Jovem é preso com faca após ataque nos pavilhões da Festa da Uva em Caxias do Sul. Engavetamento é registrado na IRS 122 em Flores da Cunha. Foragido com antecedentes por tráfico é preso no bairro industrial. Brasil de Farroupilha fecha a primeira fase do gauchão feminino com campanha 100% e 37 gols em 6 jogos. Incêndio atinge 3 veículos durante a madrugada em Antônio Prado. Reconstrução da Igreja Matriz de Flores da Cunha avança com montagem da nova cobertura. Carreta da Saúde inicia atendimento em Farroupilha na próxima sexta-feira com exames de tomografia e ultrassonografia. Você também pode conferir os últimos vencedores no programa Nota Fiscal Gaúcha. Universidade Federal do Rio Grande do Sul é condenada a pagar mais de R$30 mil a professor de Bento por demora em diploma. Corsã oferece até 60% de desconto para negociações de dívidas em Farroupilha. IBGE inicia pesquisas domiciliares em Farroupilha a partir desta terça-feira. Vereador assume executivo de Arroio do Sal após cassação de prefeito e vice. Tudo isso e muito mais em espaçofm.com.br.
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2: 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Entre outubro e novembro, a Secretaria Estadual da Saúde ampliará de 10 para quase 30 as especialidades médicas contempladas pelo programa SUS Gaúcho, lançado há um ano para reduzir as filas e agilizar consultas, exames e cirurgias eletivas no âmbito do Sistema Único de Saúde. O anúncio foi feito ontem pelo governador Eduardo Leite. Tá aí uma boa notícia. 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
5: Em casa, no trânsito, no trabalho, você por aí ao som da Espaço. Bom dia, boa terça-feira. O sol aparece em todo o Rio Grande do Sul nesta terça-feira, viu? Mas novamente acompanhado de nuvens na maior parte do estado. Aqui para Farroupilha hoje não tem previsão de chuva, a máxima deve chegar e ultrapassar os 15 graus. Amanhã, quarta-feira, também não tem previsão de chuva, 6 graus na mínima, 16 na máxima. Quinta-feira, 6 na mínima, 21 na máxima, também não chove. Sexta-feira, dia 18, 8 na mínima e 22 graus na máxima, também não tem previsão de chuva.

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1: Muito melhor com Stella Left Boston na primeira TV Backstreet Boys. 10:47, 10:47. 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Vamos juntos, eu aqui, você por aí. É o som da Espaço te fazendo companhia. 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
7: 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Mas é claro, 10:54, vamos juntos, eu aqui, você por aí, ao som da Espaço, chegando Westlife. My girl.

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1: Dario Straits, Walk Off Live, é o andar da vida, meu amigo, minha amiga, e teve na primeira Westlife com My Girl. 11 horas 1 minuto, mais 30 segundos, temperatura em 12 graus aqui no centro de Farroupilha.

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vamos agora prestar nossa homenagem para os aniversariantes de hoje, 15 de setembro, sempre para que delícia de sabor. Parabéns, Andressa Endes, Bernardo da Silva, Fabrício Gaspareto e Guilherme Bari Vieira, homenagem da Big Fair. Ronaldo Rodrigues, parabéns da Tecnova. Alda Toninho, homenagem da Bigger e da Big Fair, né? Isso, da Big Fair. E também dos filhos Luiz, Paulo e Aline, e da neta Luísa, viu, dona Alda Tonin. Alô, Darcy Gribler, homenagem da Troféu Trombini, Farroupilha Esporte e Lazer. Clério Joel Kubiak, alô, Clério, homenagem da Objetiva Contabilidade. Alice Sinhac, homenagem do Movimento de Emaús. Almir Urbano dos Santos, homenagem da esposa Luciane e da filha Eduarda. Alô, Arthur Capra Pigossi, homenagem dos pais Duilos e Bete, avó Diva, e dos tios Giovanni e Roberto. E o Roberto Dodoni, Adalto, Eliane e Lauristela. Arthur Capra Pigossi, parabéns. Alô, Arthur Pazuc Demetrio, homenagem dos pais Jossane e Jackson, e também dos dindos Denise e Ari, e de todos os familiares e amigos, tá, Arthur Pazuc Demetrio. Alô, César Augusto Melo, parabéns, César, homenagem da esposa Ini e da filha Simone, tá, César Augusto Melo. Davi Lucas Xavier Ribeiro da Silva, homenagem da mãe Thaís, irmão Theo, avós Ayrton, Cleia e Valdo, tia Vitória e da bisavó Vera, tá, Davi? Tudo de bom pra ti. Alô, Elaine Pelizari, parabéns, Elaine, feliz aniversário, homenagem do esposo Eloy, filhas Isabelle e Heloísa, da mãe Maria Helena e dos irmãos Daiane e Alexandre e da família dos amigos, parabéns, Elaine Pelizari. Alô, Elizabeth Benvenuti Braido, parabéns, homenagem das amigas Arlete e Helene, tá bom, Elizabeth? Alô, Gabriel Alexandre. Ah, é Gabriel Alexander da Costa. Ah, é Costa. Muito bem, Gabriel Alexander Costa. Homenagem dos pais João Vitor e Raquel. Avós Fábio e Luciane. E também do tio Felipe, tá? Gabriel Alexander Costa. Gabriel Bondan, feliz aniversário. 10 anos hoje. Parabéns, Gabriel. Homenagem dos pais Renan e Karine. Da irmã Nicole. Avós Nelson e Terezinha. Dindos, Cassiane e Lucas. Da prima Valentina e da família dos amigos. Parabéns, Gabriel Bondan, 10 anos hoje. Mais um Gabriel de aniversário hoje, o Gabriel Gasperim. Parabéns, homenagem dos pais Rogério e Beatriz, da irmã Melissa e dos avós Lores e Gema. Azevedo, é Azevedo mesmo, e Lorini. Então, parabéns, Gabriel Gasperim. Alô, Gustavo Henrique Cavalli, parabéns, homenagem dos pais Carlos e Raquel e da namorada Marielle, tá, Gustavão? Ivo Bach, parabéns, Ivo, homenagem do filho Marcelo, Nora Elizabeth e dos netos Marcelo Júnior e Lucas. Iracema Pellegrini Menoncin, de aniversário hoje, dona Iracema, completando 67 anos, né? Parabéns, homenagem do esposo José, filhos Wagner e Bruna e do neto David, né? Dona Iracema. João Longo, parabéns, João, homenagem da filha Silene e do neto Lucas. João Batista Santos dos Santos, tá aí, uma santa pessoa, homenagem de Máquina Sazi. João Enio Gajardo, homenagem dos tios Ana Paula e Éder e da prima Débora, tá? João Enio Gajardo. Alô, Júlia Senhori, parabéns, homenagem dos pais Gilmar e Liamara e dos irmãos Marcelo e

Gael Lino Machado, homenagem da filha Elizabeth e do genro Luiz Carlos. Alô, Luciane Maciel, homenagem do esposo Joelson e do filho Rafael. Maria de Lourdes Preto, Neis e Silo Neis. Dona Maria e seu Silo completando hoje 53 anos de casamento. Parabéns, foi lá em 1973, né? Homenagem dos filhos Adriano, Luciano e Fabiano, das noras Adriana e Fabiana, né? Ana Carolina, Amanda, Luana e Fernanda e da Biza, né? A Era, é verdade. Alô, Mário Neis, homenagem da esposa Maria e dos filhos Maicon e Michele e do cunhado Dirceu, tá? Seu Mário Neis. Alô, Neuza Vanzin e Vanês Vanzin, as super gêmeas de aniversário hoje. Parabéns, Neuza, parabéns, Vanês Vanzin. É a super gêmeas, homenagem dos pais Udila e Luiz e da família e dos amigos. Ricardo Balbinotti, parabéns, Ricardo, homenagem dos pais Paulo e Carla e do irmão Júnior. Alô, Salete Motterly, homenagem do esposo Darcy, filha Dayana, genro Paulo e das netas Júlia e Natália, tá? Salete Motterly. Alô, Sofia Arcari, homenagem dos avós Márcia e Riva e dos tios Miguel e Júlia, tá? Sofia Arcari, parabéns. Repetindo, homenagem toda a família, especialmente dos avós Márcia e Riva e dos tios Miguel e Júlia. Volmir Balbinotti, parabéns, Volmir, homenagem da esposa Márcia e dos filhos Dilze Giuseppe e Sofia. Alô, Volmir Zatti, tá de aniversário hoje, Volmir Zatti. Grande abraço, Volmir. Homenagem da esposa Elaine, da família e dos amigos e toda a turma. Aniversariantes que estão em nossa agenda. Vamos ver quem mandou recado aqui no WhatsApp da Espaço agora, às 11:10, né? São 11:13. 25 anos de casados hoje, Joselda e Valdemir André Marasquim, parabéns então, feliz aniversário de casório, 25 anos hoje, Joselda e Valdemir André Marasquim. Muito bem, para os aniversariantes de hoje, muita saúde, alegria, felicidade, prosperidade, muito amor, só coisas boas, grana também, que vai bem, vem bem, que esta data se repita com muita saúde e paz por muitos e muitos anos. 11:13, mais 30 segundos chegando.

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1: Damiano, David, Next Summer. Na primeira teve Jack Johnson, Imagine. Olha, a CSG realizará hoje, terça-feira, uma detonação controlada no KM78 da ERS-122, próximo à Scania Brás Diesel, em Caxias do Sul, para a sequência das obras de duplicação do contorno norte. O bloqueio da rodovia está previsto para as 14h30, tá, pessoal? Com a detonação programada para ocorrer às 14h35. A CSG orienta os motoristas a redobrarem atenção ao trafegar pelo trecho, respeitarem a sinalização e as orientações das equipes operacionais durante a realização do procedimento. E o tempo estimado é de 30 minutos, tá, pessoal? Então, você que vai circular por aí, lá na 122, né, no KM78, nas imediações aí, se puder, evite o trecho, né, e procure alternativa. Vai demorar, mas o tempo estimado é meia hora, viu? 30 minutos, tá bom? 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
1: Legião Urbana.

décimo Gear Breakaway, Donna Summer. A primeira teve Legião Urbana, Quando o Sol Bater. Na janela do teu quarto. 11:35, 11:35. Rádio Espaço. 13 graus a temperatura, bom dia pra você, excelente terça-feira, o som da... Olha, o STF está julgando pedido de investigação sobre Moraes, tá? Ministros decidirão pela validade ou nulidade de relatório da Polícia Federal sobre relação entre ministro e o banqueiro Daniel Vorcaro. Dino cobra explicações sobre elo entre Banco Master e Instituto de Mendonça. Mensagens de Vorcaro apontam repasse mensal de R$500 mil a filho de Nunes Marques. Em defesa de 44 páginas, Moraes fala em farsa montada e vingança de bolsonaristas. Ah, e segue o baile, vai demorar, tá, pessoal? Mas se procurarem aí no telefone do Vorcaro, um deles, de repente, tem até o teu nome, o meu aí. Rapaz, o cara tem ligação com, ou tinha, né? Ligação com todo mundo e tava bancando um monte de gente. Rapaz, que coisa. Será que vai terminar em pizza uma filé alho óleo deliciosa? O que você acha, hein?

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8: É, só para você saber aí com relação a STF, né? Nunes Marques e Toffoli dizem que não vão votar em julgamento sobre Moraes. Segue o baile, né, pessoal? Um abraço para vocês aí de Caxias do Sul. Gilmar, forte abraço. Obrigado pelo carinho, pela atenção, né? Tem muita coisa que eu gostaria de falar, né? Mas, infelizmente, não podemos. E também sobre o horário político, né? Pô, vai até o dia primeiro, tá? Independente de partido aí, de candidato. Pô, mas é difícil ouvir certas coisas. Mas temos que ouvir, né? Segue o baile. 11:40, 11:40, temperatura 13 graus aqui na área central de Farroupilha.
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8: Super Lázari, aqui tem tudo de bom pra você. 11:41, bom dia, excelente terça-feira, o som da Espaço Nenhum de Nós, depois Alex Warren.

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1: Lembrando que está disponível na Google Play e Apple Store. 11 horas 48 minutos. Alex Warren, Fever Dream, na primeira nenhum de nós, toda forma de amor.
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1: 11 horas 51 minutos, temperatura 14 graus, tempo bom, céu azul, sol brilhando, algumas nuvens, fechando o shopping. Melchior, tudo outra vez.

0: assim chegamos ao fim de mais um Espaço Shopping Show, que volta amanhã logo após o Panorama para a Ótica Farroupilha, CFC Farroupilha e Círculo Saúde. Chegando Espaço Economia com Lúcia Cristina.
1: Um dos cofundadores de uma das maiores empresas de IA do mundo afirmou que um botão de desligamento da inteligência artificial que possa ser verificado de forma independente talvez seja obrigatório para as empresas. Jack Clark, um dos 7 fundadores da Anthropic, disse que uma forma de desligar completamente os mecanismos de IA, caso eles se tornem muito perigosos, é algo que a sociedade talvez queira regulamentar. O rápido desenvolvimento da IA e os receios sobre os riscos que a tecnologia representa para a humanidade foram colocados em evidência por uma série de alertas de executivos e funcionários da empresa de IA. O diretor executivo da Anthropic pediu no fim da semana que o ritmo de desenvolvimento da inteligência artificial seja desacelerado e monitorado mais de perto, como a empresa já fez antes, embora alguns tenham questionado as motivações por trás disso. Acrescentou que qualquer ação para conter o desenvolvimento da IA deve ser feita sem sacrificar a vantagem comercial. Clark disse ainda à BBC que os detalhes sobre os requisitos e a verificação do botão de desligamento devem fazer parte da discussão política mais ampla que está ocorrendo em torno da inteligência artificial. Disse também que não acha que essas estatísticas sejam muito úteis, mas acrescentou que permitir que a IA continue com uma indústria totalmente desregulamentada era uma má ideia. Estamos jogando dados com riscos imensos. E a questão é que precisamos mudar o rumo dessa indústria. Os casos de intoxicação por metanol registrados ao longo de 2025, que deixaram ao menos 25 mortos no país e levaram autoridades de saúde a emitir alertas, colocaram a autenticidade das bebidas no centro das discussões. O tema, antes mais associado aos prejuízos econômicos à indústria e ao comércio ilegal, passou a envolver diretamente questões de saúde pública. Nesta terça-feira, a fabricante de bebidas e dona das marcas como Johnnie Walker e Smirnoff anunciou uma solução feita em parceria com uma empresa especializada em tecnologia de segurança usadas em documentos oficiais e sistemas de prevenção a fraudes para verificar digitalmente a origem das bebidas da companhia. A proposta é simples: o consumidor aponta a câmera do celular para um selo na embalagem e o sistema informa se a garrafa for identificada como autêntica. A implementação, por enquanto, está restrita ao mercado brasileiro e abrange categorias que historicamente registraram casos de falsificação, como uísques, vodkas, jeans, tequilas e licores. A greve dos trabalhadores dos Correios continua por tempo indeterminado e sem previsão de encerramento, segundo a Federação dos Trabalhadores e Trabalhadoras dos Correios. A paralisação começou na sexta-feira, dia 11, após trabalhadores rejeitarem em assembleias uma proposta apresentada pela empresa nas negociações de acordo coletivo de trabalho. Entre as reivindicações da categoria estão avanços nas negociações, preservação de direitos e garantias relacionadas ao plano de saúde de empregados, aposentados e dependentes. O julgamento do dissídio coletivo está marcado para 21 de setembro, na sessão especializada em dissídios coletivos. Ainda é possível que as partes cheguem a um acordo antes do julgamento. Banco do Brasil e Máquina Sassi. Por hoje era isso. Bons negócios e até amanhã.
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0: Agora 12:26. Boa tarde, temperatura 15 graus, tempo muito bom. 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
0: Agora 12:29 no Espaço Regional. Só para registrar aqui, bairro Planalto, o Eduardo envia informação para cá, sem energia elétrica. A Carol, da mesma forma aqui, bairro Imigrante, sem energia elétrica. Não temos informação, nenhum retorno aqui por parte da RGE. Cidade, alguns bairros da cidade sem energia elétrica. Desde aí, já faz mais de meia hora, certamente. RGE, qualquer informação, por favor. 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Destaque do dia: foragido é morto a facadas no bairro América, em Farroupilha. Homem é resgatado de açude com sinais de hipotermia aqui em Farroupilha. Farroupilha adere greve dos funcionários da Caixa Econômica Federal. Homem é preso por posse irregular de arma de fogo no interior de Farroupilha. Motorista fica preso às ferragens após caminhão atingir muro e árvore em Veranópolis. Meliponário de Farroupilha mantém enxames adaptados e deve ampliar atividades na primavera. Grêmio São Luís avança nas obras do novo complexo esportivo, com arquibancada para mais de 700 pessoas. Motorista de carro com placas de Bento morre em acidente na Rota do Sol. espaçofm.com.br. Veículo para sobre a calçada após colisão no centro de Farroupilha. Câmara de Vereadores homenageia 5 tradicionalistas por atuação no CTGs de Farroupilha. aqui matéria: Bibiana de Souza Barbosa, CTG Chilenas de Prata, Luciano Luiz Pontel, Ronda Charrua, Luiz Alberto Mangoni, Rancho de Galdérios, Max Leandro dos Santos Fernandes, Piquete de Laçadores Garrão, de Potro e Renato Paulo Noato, CTG Aldeia Farroupilha, Espaço FM .com.br. 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
9: O sol volta a brilhar ainda com a temperatura baixa em alguns pontos do estado. Na Serra, tempo seco com a máxima de 16 graus. Para a quarta-feira, o sol brilha com nebulosidade variável e a temperatura entre 6 e 15 graus. Ao longo da semana, a temperatura fica baixa no início dos próximos dias, na casa dos 5 graus, os pontos mais altos do estado, com elevação à tarde próxima dos 20 graus. A chuva está prevista para sábado. Informações do tempo para o Espaço Rádio Jornal.
0: Agora 12:32, aqui na Avenida Paulo Brulho, com a 13 de maio, aqui no prédio da Espaço FM, 16 graus, tempo muito bom. Lorini também passa informações. Estamos sem energia aqui na linha Machadinho há mais de 2 horas. Tem um ouvinte querido aqui, não tem identificação. Estão trocando poste na rua Guido Lovato. RG, aviso deste desligamento por mensagem. RG, que mande mais detalhes até para tranquilizar aí a população. Vários pontos de Farroupilha sem energia elétrica. Ouvinte tem informação? A gente agradece. Envia pelo WhatsApp 99611-1971. 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Plantão policial está movimentado. Foragido é morto a facadas no bairro América, aqui em Farroupilha. Motorista de carro com placas de Bento morre em acidente na Rota do Sol. Engavetamento é registrado na 122, trecho de Flores da Cunha. Homem é resgatado de açude com sinais de hipotermia, aqui em Farroupilha. Adolescente apreendido com revólver e munições. Jornalista Jerônimo Filho.
9: O motorista de um Jeep Renegade com placas de Bento morreu por volta das 7:20 da noite de ontem em um acidente na IRS 486, Rota do Sol, em Terra de Areia. Conforme a Polícia Rodoviária Estadual, o acidente foi uma saída de pista, onde a vítima foi socorrida pelo SAMU em estado grave, mas acabou não resistindo aos ferimentos e falecendo no hospital. A identidade da vítima ainda não foi confirmada pelas autoridades. Outro acidente também foi registrado entre Caxias e Flores da Cunha por volta das 8 da noite de ontem, na IRS 122. O engavetamento envolveu um caminhão e duas caminhonetes e aconteceu na localidade de São Gotardo, no sentido Caxias-Flores. Não houve o registro de feridos. Em Caxias, um adolescente de 17 anos foi apreendido com um revólver 38 e 12 munições na noite de ontem. Conforme a Brigada Militar, o caso foi registrado no bairro Nossa Senhora de Fátima, após o menor ameaçar uma pessoa exibindo uma foto de um revólver. O suspeito foi abordado e os policiais apreenderam o armamento. Ele foi apresentado na delegacia. Em Farroupilha, um homem de 44 anos foi resgatado de um açude por volta das 9 da noite com sinais de hipotermia. O caso foi registrado pelo Corpo de Bombeiros em um açude localizado entre o bairro Belvedere e a Rodovia dos Romeiros. Segundo a ocorrência, a vítima conseguiu nadar de volta à margem quando recebeu a atendimento do Corpo de Bombeiros, sendo encaminhado ao hospital para avaliação médica. O homem estava sozinho e havia instalado uma barraca no local. Também em Farroupilha, um foragido de 26 anos foi morto na tarde de ontem no bairro América. Segundo a Brigada Militar, a vítima apresentava ferimentos no abdômen, braço esquerdo e nas pernas, sendo socorrido por populares e encaminhado ao Hospital São Carlos. Posteriormente, a polícia foi informada que a vítima não resistiu aos ferimentos. O indivíduo já havia sido preso em flagrante em diversas ocasiões e também em cumprimento de ordens judiciais. Possuía extensa ficha criminal, com passagens por roubo a pedestre, roubo a estabelecimento comercial, receptação, extorsão, tráfico de drogas e coação no curso do processo. O caso foi registrado pela Brigada Militar junto à Polícia Civil e está investigando o caso. A vítima foi identificada como Lucas dos Santos Amaral Dalva, 26 anos, que será velado na capela mortuária Nossa Senhora Consoladora do bairro Industrial, sem horário definido para o início do velório. O sepultamento ocorre às 4 da tarde de hoje no cemitério público de Farroupilha. Informações do plantão para o Espaço Rádio Jornal.
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3: Agora 12:41 temperatura, estamos com 15 graus, tempo bom, muito bom. 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Hoje, na Câmara Municipal, vereadores debatem projetos voltados à acessibilidade de gestantes, proibição de publicidade de apostas e ações de fortalecimento da rede de proteção de crianças e adolescentes. A sessão tem início às 18 horas, podendo ser acompanhada pelo canal da Câmara no YouTube. Após votação dos projetos, vereadores buscam entender o uso e a licença para implantação do sistema antigranizo por parte de produtores rurais. Hoje, 18 horas, sessão ordem do dia da Câmara Municipal. 12:42, a Rádio Espaço está admitindo, selecionando mulheres para recepção aqui da Espaço FM. Trabalho de segunda a sábado pela parte da manhã. É necessário ser proativa, repito, de segunda a sexta, manhã, tarde e sábados pela manhã. É necessário ser proativa, boa redação, trabalho em equipe, boa comunicação, atenção, organização, possuir conhecimentos em informática. Interessadas devem entregar currículo com foto aqui na Espaço FM ou enviar para o e-mail comercial@espaçofm.com.br. 12:43. 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
3: 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Os falecimentos na região, aqui em Farroupilha: Lucas dos Santos Amaral Dalva, 26 anos, foragido, que foi morto a facadas no bairro América. Em Bento, Celina de Oliveira, 93 anos, município de São Marcos, Avelino Escaim, 89, e Neuza Ciota Cioato, de 72. Em Guaporé, Vilmar Bresolim, 90 anos de idade. Em Caxias do Sul, hoje são inúmeros falecimentos: Dexi Alves de Oliveira, 65 anos, Euclides Damásio Joaquim, 72, Geni Vieira dos Santos, 66, Geni Tonieto Dalri, 88 anos, Lourdes Machado Vieira, 63 anos, Maria do Carmo, Kolpinski, de 91, Nereu Maestro, 74, Rita Terezinha Malacarne, 60 anos, Eni Tereza Borghetti Guerra, 96, Leonora Maria Andreasa Lovato, 94 anos, Zelinda Morim, 71, Zênia de Estefani, 71 anos, Alcídio Gilberto da Silva, 59, Domingo da Cruz e Silva, 78, Edite da Silva, 86, Valdemar Rasman, 76 anos, Valério Correa, 86, e Valdir da Silva Hoffman, 54 anos. São 18 falecimentos. Uma informação complementar aqui, Guaporé, também temos o falecimento em Guaporé de Raquel Rodrigues Teodoro Fernandes, 52 anos. Em Canela, José Décio Moura dos Santos, 62, Vacaria, Terezinha de Jesus Finger Borges, 88 anos, Nova Roma do Sul, Irene Panuccelli, 80 anos de idade, e em Barão, Maria Helena Vrilling, 70 anos de idade. Falecimentos na região.
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3: Hora certa, 12:54, tempo muito bom, temperatura 15, Mecânica O Porão.
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3: 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A Ecofar comunica aos farroupilhenses que a coleta de entulhos e galhos acontece até quinta-feira, dia 17, esta semana, nos seguintes bairros: Belvedere, Bela Vista, Cinquentenário e Nova Vicenza. Os entulhos deverão ser deixados em frente às residências. Cidadão consciente faz a sua parte para manter a cidade limpa. A cidade é de todos nós, o compromisso também. 12:57. 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Aqui uma informação, utilidade pública, só um detalhezinho, acabou de chegar a informação, Grupo L Fórmula, só confirmando. O sepultamento do Lucas dos Santos Amaral Dalva, de 26 anos, que foi morto a facadas, aí na região do bairro América, ele vai ser sepultado amanhã às 9, cemitério público municipal de Farroupilha. Não há previsão para o início do velório. O que está definido é o sepultamento. Não será hoje, vai ser amanhã às 9, cemitério público municipal. Não há previsão para o início do velório, segundo o grupo L Fórmula. Lucas dos Santos Amaral Dalva, Lucas dos Santos Amaral Dalva, 26 anos, morto a facadas, com golpes de faca aí na região do bairro América. 12:58. Uma informação direta aqui para 49 municípios. Carreta da Saúde inicia atendimentos aqui em Farroupilha na próxima sexta-feira, com exames de tomografia e ultrassonografia. Estrutura vai atender no Centro de Saúde, a conhecida UPA. 12:59, Tiago Brambila com as informações, secretário municipal da saúde. Comentava, gente, porque vira assunto destaque aí, não é uma flauta em cima dos caxienses e principalmente em cima do Rafael Bueno, do prefeito Adiló. Caxias não teve como manter a carreta da saúde, foi o Rafael Bueno que conseguiu trazer aqui para a região em plena época de campanha política, só que Caxias não teve estrutura. Primeiro colocaram a carreta lá na Six, não tinha um local plano. Aí foram para a festa da uva, para os pavilhões da festa da uva, e aí os geradores, a condição de energia elétrica não deu conta. Farroupilha se colocou à disposição, estava na ordem vir para cá também, e Farroupilha vai receber e vai atender 49 municípios a partir de sexta-feira. Obviamente gratuito, exames de tomografia e ultrassonografia. Secretário da Saúde, Tiago Brambila.
11: A Farroupilha tem estrutura, secretário Tiago?
12: Nós estamos extremamente felizes em poder fazer esse anúncio, é algo que a gente já vinha conversando com o prefeito Jonas e o vice Tiago anteriormente. A programação, na verdade, para a carreta vir a Farroupilha, ela já estava definida, Rogério. A gente só antecipou ela um pouco e nós estamos trabalhando junto ao Ministério da Saúde para protelar esse tempo. A princípio, ela fica 30 dias no município de Farroupilha, inicia esses atendimentos no próximo dia 18, na sexta-feira. E o que acontece quando a gente fala de estrutura? Como tu bem disse, né? Nós temos um local que, na época do prefeito Fabiano e do vice Jonas, foi estruturado, que é o nosso centro de saúde, e a gente conseguiu estacionar essa carreta lá. Hoje à tarde até estive no local e foi um pedido do prefeito Jonas para que fosse naquele local, justamente por ser uma região central do município. Que como nós vamos atender os 49 municípios da região, mas também todos os municípios de Farroupilha, é importante que também fique localizado numa região de fácil acesso. E lá a gente tem uma estrutura tanto de energia elétrica, que ela foi designada para isso, mas também a gente tem essa estrutura plana, né? A gente tá numa parte ali no estacionamento, o acesso vai se dar pela rua Luiz Buzetti, aos fundos do centro de saúde, na entrada ao lado do CAPS Infanto Juvenil. Então, por isso a gente consegue possibilitar essa vinda da carreta para o município de Farroupilha.
3: 60 exames por dia, chegando a 1.800 procedimentos durante o período de atendimento, 7:30 às 17:30.
12: De segunda a sábado. Isso talvez seja
3: sábado também.
12: Sábado também. Isso talvez seja o mais importante, é esse apelo que a gente vai fazer para a população. Hoje mesmo conversava com a equipe da regulação da Secretaria da Saúde, e o que vai acontecer? Muitos municípios não vão conseguir deslocar o paciente, né, naquele turno da tarde que seria necessário, que teria o horário reservado para agendar. Farroupilha vai ficar com essas sobras também. Ou seja, a gente vai fazer contato sim, né, para daqui 2 horas ir até o centro de saúde realizar um exame, para no turno da tarde, no turno seguinte. Então serão agendamentos sim, com uma certa rapidez, né? Não vai ter tanta programação, para a gente justamente conseguir aproveitar essa demanda que está sendo ofertada para Farroupilha. Importante salientar, quando a gente fala que vai ser atendido 49 municípios.
3: Só um detalhezinho: 49 com Farroupilha ou é 50 no total?
12: 49 com Farroupilha.
3: 49
12: né?
3: Municípios.
12: Mas é importante salientar o quê, Rogério? Se não fosse vir para Farroupilha e nós dividirmos com 49 municípios, nós teríamos que deslocar os nossos farroupilhenses até Caxias. Então a gente faz questão que esse serviço venha para Farroupilha, justamente para beneficiar quem mora em Farroupilha. Então, com certeza, além de não precisar ter o deslocamento, a gente vai ter acesso um quantitativo maior de exames. Então isso é importante e fundamental. Quem já tá nessa lista, que sabe que tá aguardando uma ultrassonografia, uma tomografia, fique atento que nos próximos dias a gente vai estar entrando em contato através dos números da Secretaria de Saúde de Farroupilha.
3: A fila é grande em Farroupilha?
12: A gente tem um quantitativo de exames de um tempo médio de espera de 4 meses. Não. Nossa. é um absurdo, né? Como a gente já teve num momento, mas já é um tempo de espera considerável. A gente acredita que a gente vai conseguir deixar em dia após a realização dessa carreta.
3: Tiago Brambila, secretário municipal da saúde, carreta da saúde do Ministério da Saúde, inicia atendimentos em Farroupilha na próxima sexta-feira com exames de tomografia e ultrassonografia 100% de graça. O atendimento vai acontecer no Centro de Saúde. Vai atender 49 municípios. 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
3: Agora, 1:11, já tem a Flávia comandando contato imediato. 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

0: 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De volta amanhã a partir das 12:25. Flávia no contato imediato. A gente volta 17:45. Aqui, gente, um recado diário. A gente tem o espaço aberto a todos os partidos hoje. Nós vamos estar recebendo o deputado federal Maurício Marcon, deputado federal Pompeu de Matos com a gente. Também vamos estar recebendo a equipe do Procon Farroupilha, também com a gente, a Gabriele Azevedo, Júnior Kunzler, tudo sobre, conhecendo cada vez mais Vino. Hoje, o pessoal do Vino aqui no estúdio dá espaço. 13:00, boa tarde.
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gente. Que bom esse solzinho, seja bem-vindo, né? Aliás, ele tá sempre aí, né? Só as nuvens, que às vezes não permitem que a gente compartilhe da presença dele, né? Dessa forma tão incrível. Então vamos lá, né? Porque a gente também é incrível e a gente merece a companhia um do outro nessa tarde de terça-feira, né? Tá no ar a partir de agora, a hora da saudade. É o contato imediato aqui na Espaço FM. Eu sou a Flávia Andréa Vidor. Te faço companhia, vem junto. 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
1: Tragédie, Bon Jovi, Living on a Prayer, Spice Girls, Wanna Be Whitney, Wanna Dance Somebody, Backstreet Boys, Everybody, The Summer, This Time I Know It's For Real. 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
2: A Celine Dion que retornou aos palcos no último sábado, após 6 anos. Agora ela faz aí uma temporada, né, de 26 shows em Paris. O show dela foi em Paris também. E ela tá retomando, né, uma carreira que foi interrompida por problemas de saúde, que chegaram também a colocar em dúvida, né, se ela poderia realizar ainda shows, né, grandes shows. E tá aí, tá de volta. A gente curtiu também Cher, Believe. 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
6: E o Brasil de Farroupilha encerrou a primeira fase do Gauchão Feminino com campanha perfeita. As gurias rubro-verdes venceram os 6 jogos e terminaram na liderança com 37 gols marcados e apenas um sofrido. A última vitória foi no sábado, dia 12, por 2-0 sobre União Forquetense, fora de casa. Na segunda fase, o Brasil terá pela frente Grêmio, Inter, Juventude, União Forquetense e Flamengo de São Pedro. Os 6 times disputarão uma nova fase em turno único, com os confrontos previstos para ocorrer entre 20 de setembro e 25 de outubro. A tabela detalhada vai ser divulgada pela Federação Gaúcha de Futebol e a estreia será contra o Grêmio no Estádio das Castanheiras. 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
6: 2:36, Charlie Brown Júnior.

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2: Taylor Swift, The Fate of Ophelia, J Quest, Tim Maia, Gostava Tanto de Você, Van Halen, Love and Walkins, The Cars, Drive, Train, Angel in Blue Jeans, Charlie Brown Jr., Ela Vai Voltar. A greve dos empregados da Caixa Econômica Federal continua hoje na Serra, em Farroupilha. As duas agências estão totalmente paralisadas. Funcionam apenas o autoatendimento, os serviços digitais, as lotéricas operam normalmente. A Caixa informou que vai reabrir a mesa de negociação com as entidades que representam os trabalhadores, mas ainda não há uma data definida para essa reunião. Paralisação começou na segunda, dia 14, após os empregados rejeitarem a proposta apresentada pelo banco nas negociações salariais e de direitos. Ainda não tem previsão para o fim da greve. O Banco do Brasil funciona normalmente. Espaço FM, 13 em ponto.
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2: 13:17, 17 graus é a temperatura, é o contato imediato aqui no Espaço FM. Eu sou a Flávia Andréia Vidor. Você já sabe, né? De segunda a sábado a gente tá junto por aqui na parceria Eu e Você. 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
1: Miley Cyrus, End of the World, Ella Languages in Texas, Cachina de Hood, Sorriso Rei, hey, Jet Lag Music e Frejá. Pro dia nascer feliz, New Order, Bizarre Love Triangle, Yango Boingo com Stay. A carreta da saúde do Ministério da Saúde começa a atender em Farroupilha na próxima sexta, dia 18. A estrutura ficará por 30 dias junto ao Centro de Saúde, oferecendo exames de tomografia e ultrassonografia. A previsão é realizar até 60 exames por dia, chegando a cerca de 1.800 procedimentos. Os atendimentos serão das 7:30 da manhã às 5:30 da tarde para moradores de Farroupilha e de outros 49 municípios da região. Os exames serão agendados pelas UBSs, que informarão aos pacientes sobre datas e horários. A iniciativa busca agilizar diagnósticos e o início dos tratamentos. 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
1: 13:37, 18 graus, roupa nova.

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0: paralisação das férias escolares de inverno de 2027 nas cidades que vão sediar a Copa do Mundo Feminina, incluindo Porto Alegre. A orientação é ajustar o recesso para o período do torneio entre 24 de junho e 25 de julho. As redes de ensino, porém, devem considerar as particularidades locais e manter os 200 dias letivos e a carga horária mínima. Nos demais municípios, a adesão será facultativa. No Rio Grande do Sul, a Secretaria da Educação ainda prepara o calendário de 2027. O ensino privado defende férias de apenas uma semana durante a competição. 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
8: 4 e 6.

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0: Samuel Rosa, Rio Dentro do Mar. Associação Cultural dos Artistas de Farroupilha, Acartes, promove domingo, dia 8, segundo Festival Acartes da Canção Popular no CTG Rancho dos Galdérios. Rancho de Galdérios. O evento terá início às 15h30, com entrada gratuita, e reunirá 21 músicas selecionadas nas modalidades cover e autoral. A iniciativa foi divulgada no programa Fim de Expediente de ontem pelo presidente da entidade, o Renan Marqueto, ao lado do diretor, o Rodrigo Ziliotto. As inscrições seguem abertas até o dia 22 de setembro. São gratuitas, podem participar moradores de Farroupilha em apresentações individuais, em duplas ou bandas, com músicas cantadas ou instrumentais na modalidade cover. As participações serão divididas nas categorias infantil, para participantes de 5 a 11 anos, juvenil de 12 a 17, adulto para participantes com 18 anos ou mais. Na modalidade autoral, não haverá divisão por faixa etária. Formulário de inscrição está lá em espaçofm.com.br. 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
20: 4:39.

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1: 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Parabéns para Andressa Rendes, Bernardo Macioski da Silva, Fabrício Gaspareto, Guilherme Barivieira, homenageados da Big Fair, Ronaldo Rodrigues, homenagem da Tecnova, Alda Toninho, homenagem da Big Fair, filhos Luiz, Paulo e Aline e da neta Luísa, Darcy Kribler, homenagem da Troféu Trombini Farroupilha Esporte Lazer, Clério Joel Kubiak, homenagem da Objetiva Contabilidade, Alice Sinac, homenagem do Movimento de Emaús, Almir Urbano dos Santos, homenagem da esposa Luciane e da filha Eduarda, Arthur Capra Pigossi, homenagem dos pais do Ilus e Beth, avó Diva, e dos tios Giovanni Roberto, Odone, Adalto, Eliane e Lauristela, Arthur Passup Demetrio, homenagem dos pais Jossane e Jackson, Dindos, Denise e Ari, de todos os familiares,

Mari, homenagem do esposo Eloy, filhas Isabelle e Luísa, mãe Maria Helena e dos irmãos Daiane e Alexandre, Elizabeth Benvenuti Braido, homenagem das amigas Arlete e Leni, Gabriel Alexander Costa, homenagem dos pais João Victor e Raquel, avós Fábio e Luciane, do tio Felipe, Gabriel Bundan, tá completando 10 anos, homenagem dos pais Renan e Karine, irmã Nicole, avós Nelson e Terezinha, Dindos Cassiane e Lucas, prima Valentina e de todos os familiares, Gabriel Gasperin, homenagem dos pais Rogério e Beatriz, irmã Melissa e dos avós Lores e Gema, Azevero e Loreni, desculpa, Gustavo Henrique Cavalli, homenagem dos pais Carlos e Raquel e da namorada Marielle. Ivo Bach, homenagem do filho Marcelo, Nora Elizabeth e dos netos Marcelo Júnior e Lucas. Iracema Pellegrini Menoncin, completando 67 anos. Homenagem do esposo José, filhos Wagner e Bruna e do neto David. João Longo, homenagem da filha Silene e do neto Lucas. João Batista Santos dos Santos, homenagem de Máquina Sazi. João Enio Gajardo, homenagem dos tios Ana Paula e Éder e da prima Débora. Júlia Signori, homenagem dos pais Gilmar e Liamar e dos irmãos Marcelo e Marian. Júlio César Bach, homenagem dos pais Paulo e Vânia, do irmão Carlos, da namorada Fernanda, da cunhada Aline, dos sobrinhos Emanuel, João e Mariane, da CNC Farroupilha. Karen Cristine Ornac, homenagem dos pais Ana e André. Lino Machado, homenagem da filha Elizabeth e do genro Luiz Carlos. Luciane Maciel, homenagem do esposo Joelson e do filho Rafael. Maria de Lourdes Preto Neis e Silo Neis, aniversário de 53 anos de casamento. Homenagem dos filhos Adriano, Luciano e Fabiano, das noras Adriana e Fabiana, das netas Ana Carolina, Amanda, Luana e Fernanda, da bisneta Era. Mário Neis, homenagem da esposa Maria e dos filhos Maicon e Michele, do cunhado Dirceu. Neuza Vanzin e Ivanês Vanzin, irmãs gêmeas, homenagem dos pais Odila e Luiz. Ricardo Balbinotti, homenagem dos pais Paulo e Carla e do irmão Júnior. Salete Motterly, homenagem do esposo Darcy, filha Dayana, genro Paulo e das netas Júlia e Natália. Sofia Arcari, homenagem dos avós Márcia e Riva e dos tios Miguel e Júlia. Volmir Balbinotti, homenagem da esposa Márcia e dos filhos Giuseppe e Sofia. Volmir Zatti, homenagem da esposa Elaine. Esses os homenageados de hoje, saúde, amor, prosperidade pra vocês. Contato imediato.

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5: Tudo bem, agora vamos para o nosso toque de esporte. Juventude conheceu as datas e os horários de mais 4 partidas pela Série B do Campeonato Brasileiro. Em casa, o Verdão enfrenta o Operário, dia 2 de outubro, às 8h45 da noite. São Bernardo, no dia 11, às 4 da tarde. Fora de casa, encara o Ponte Preta, dia 6 de outubro, às 9h35 da noite. E o Ceará, dia 17, às 4h30 da tarde. Vice-líder com 50 pontos, o Ju volta a campo neste sábado, dia 19, contra o Sport. 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
5: 5h34, 15 graus é a temperatura. O contato imediato volta amanhã, 1 da tarde. A gente se encontra aqui na Espaço FM. Tá chegando o fim de expediente com o Rogério Portolan. Agora tem Lulu Luê de Ruchel. Beijos!

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1: Senhoras e senhores, bom fim de tarde. Nas ondas da Espaço FM, 17h45, hora oficial de Brasília. 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Nas ondas da Espaço FM no 100.9 e a partir de agora também no canal do YouTube, no Facebook, no aplicativo e também no portal Espaço FM no site com a gente. TV Cidade conectada a partir de agora também. Fim de expediente. Vamos conversar hoje com dois deputados, o Pompeu de Matos e o Maurício Marcon, também com a gente. A Gabriela Azevedo e o Júnior Konsler, tudo sobre vino. Detalhes, novidades do vino, também na reta final vai estar com a gente. A Thaís Gonçalves da Silva. Procon de Farroupilha, serviço de proteção ao consumidor, tem várias frentes aí do Procon. Perguntas, fique à vontade. Interatividade sempre muito bem-vinda. Pessoal, vai direto pro WhatsApp 99611-1971. Supremo Tribunal Federal tem 4-2 para juntar casos de Moraes e Mendonça. Questão de ordem para unir as duas análises foi proposta por Gilmar Mendes. Tremor de mãos e envelope secreto, as reações de André Mendonça na sessão. A nova fase, 9 fases. Ah, detalhe aqui, 9 frases do julgamento que mostram a tensão entre os ministros. Aqui tem um detalhe, gente, que tem essa votação agora. Placar está 4-2 para que casos de Mendonça e Moraes sejam analisados juntos. Ministros ainda não estão votando se Moraes deve ser investigado ou não. Já vou dar uma ampliada também nos assuntos. Eu quero chamar a atenção em seguida a portal espaçofm.com.br. Homem é resgatado de açude com sinais de hipotermia em Farroupilha. Foragido é morto a facadas no bairro América. Já tem

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2: Teu rádio está ligado aqui na Espaço FM, é fim de expediente. 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Deixa eu liberar alguns destaques de hoje. Aqui em Farroupilha, foragido é morto a facadas no bairro América. Fato registrado aqui pela Brigada Militar. Um trecho aqui, a notícia completa, inclusive foto do rapaz, está no portal espaçofm.com.br, está no Facebook, está no Instagram, está no aplicativo. Ele foi levado para o hospital, mas não resistiu aos ferimentos. Ele teria morrido no interior do Hospital São Carlos. Um foragido identificado como Lucas dos Santos Amaral Dalva, de 26 anos, foi morto na tarde de ontem no bairro América, em Farroupilha. Segundo a Brigada Militar, Dalva apresentava ferimentos no abdômen, braço esquerdo e nas pernas, sendo socorrido por populares encaminhado para o Hospital São Carlos. Posteriormente, a polícia foi informada que a vítima havia falecido. E não resistiu aos ferimentos. Ele já havia sido preso em flagrante em diversas ocasiões. Também em cumprimento a ordens judiciais, possuía extensa ficha de antecedentes policiais, dentre os quais roubo a pedestre com lesões, roubo a estabelecimento comercial, receptação, extorsão, tráfico de entorpecentes e coação no curso do processo. O caso foi registrado junto à Polícia Civil para apuração das circunstâncias do fato. A despedida ocorre amanhã, quarta-feira, na Capela Mortuária Nossa Senhora Consoladora, do bairro Industrial. Não há previsão para o início do velório. O que está marcado é o sepultamento para amanhã, quarta-feira, às 9 horas, Cemitério Público Municipal, espaçofm.com.br. Tem outra informação também, gente, que chamou a atenção. Isso aqui também é um trabalho do Corpo de Bombeiros aqui de Farroupilha. Homem é resgatado de açude com sinais de hipotermia em Farroupilha. Um homem de 44 anos precisou ser resgatado por volta das 21 horas de ontem por militares do Corpo de Bombeiros após cair em um açude na região do bairro Belvedere, nas proximidades do seminário Nossa Senhora de Caravaggio, aí na rodovia dos Gomeiros. Conforme a ocorrência, a vítima conseguiu nadar de volta até a margem, onde recebeu atendimento da guarnição. O homem apresentava quadro de hipotermia e foi encaminhado para o Hospital São Carlos para avaliação e atendimento médico. Ainda conforme o registro, o homem estava sozinho e havia uma barraca instalada no local. Aí não tem mais detalhes, está faltando alguns detalhes que não foram divulgados. Após o resgate, os militares realizaram uma varredura na área, mas não encontraram indícios de que outras pessoas estivessem envolvidas no incidente. Eu vou até pedir para os familiares nos passarem informações, obviamente o nome não vai ser divulgado, só saber como está o estado de saúde desse homem de 44 anos, resgatado do açude, pertinho aí do seminário apostólico Nossa Senhora de Caravaggio, com hipotermia, fato registrado ontem por volta de 21 horas. espaçofm.com.br. Novo proprietário encontra dois cães mortos e cachorrinho amarrada ao assumir imóvel em Caxias. Funcionários da Caixa Federal também aderem à greve dos funcionários da Caixa aqui em Farroupilha. 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Deixa eu fazer um contato, ver se pode nos atender agora. Deputado federal Pompeu de Matos, já também o deputado Maurício Marcon com a gente aqui na Espaço FM. 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Deputado federal Pompeu de Matos está com a gente aqui na Espaço FM. Deputado Pompeu, aqui o Rogério Portolan contigo, te agradecer a gentileza costumeira. Boa tarde, Pompeu.
3: Boa tarde Rogério, boa tarde ouvinte do Espaço, aí de toda a região da Serra, prazer muito grande falar com o amigo.
2: Igualmente, deputado Pompeu, tem vários assuntos, a gente também num período eleitoral, mas como deputado, como advogado, como é que o senhor está analisando, o que o senhor pode até agora acompanhando o julgamento lá em Brasília, as informações que chegam, só dar uma atualizada aqui, ministros discutem no plenário e Dino pede vista em julgamento no Supremo, magistrados ainda votavam pedido para análise conjunto de casos de Moraes e Mendonça. A que pedido de vista chegou agora a informação? Te surpreende isso ou já era esperado? Porque aí só vai aqui de 90 dias recomeçar. Um comentário teu como advogado também, Pompeu.
3: Olha, primeiro eu dizer que esse episódio é mais um daqueles lamentável que acontece em Brasília. Nós vimos em Brasília Mensalão, nós vimos agora o caso Master, nós vimos muita coisa em Brasília. Eu fui um pouco, como dizia o repórter Esso, testemunha ocular da história, mais do que Mensalão, Lava Jato, Vorkar, o Master, é umas coisas assim que deixam as pessoas de cabelo em pé. E agora, mais do que envolver o legislativo, como outras vezes o executivo, agora envolve o judiciário. O que é muito ruim para o país, porque o poder judiciário, ele é o guardião das leis, da ordem, da regra, e quando ele perde a credibilidade, ele perde o respeito, as pessoas perdem também um tanto a esperança pelo sentido daquilo que é a justiça. porque mais do que a regra, mais do que a lei, é o sentimento daquilo que é justo, de ser julgado por um juiz justo, por um juiz isento, por um juiz que não tenha envolvimento, não tenha comprometimento. Agora, quando o próprio juiz está envolvido nas próprias falcatruas, fica difícil de tu compreender e aceitar, achar normal isso. Bom, então esse é o debate que está acontecendo. Aliás, eu disse na outra semana em Brasília, num pronunciamento, quem tem medo do Vorcaro? E diz que tem gente morrendo de medo do legislativo, do executivo e do judiciário, e especialmente do judiciário. O que, que é que só o Vorcaro sabe? E que se ele contar para o mundo, cai a casa. Por isso que a delação do Vorcaro é uma caixa de Pândora, onde tem cobras, lagartos, tudo que é bicho peçonhento. Por isso que eles não abrem, não saem para fora. Então, o Poder Judiciário, especialmente o Supremo, está em xeque. E muita gente, muitos de nós estamos em choque. Agora, o que não pode é pegar isso e jogar para baixo do tapete. Não tem como tapar o sol com a peneira. Não, é impossível esconder atrás da porta. Essas coisas têm que receber as luzes, a clareza, a transparência, para a gente saber quem é quem, para separar o joio do trigo, para dar nome aos bois e ver quem é quem. Eu sei que é do jogo jurídico, é da prática jurídica, num julgamento alguém pedir vistas, engane-se quem quiser, isso é useiro e vezeiro, é corriqueiro, mas o que não pode é, por conta disso, a gente achar que isso pode ficar para as calendas gregas, fica lá para o dia de São Nunca, o dia de qualquer coisa, não, o dia que o sargento Garcia prendeu o zorro, o dia que a galinha cria dente, não, essas coisas têm que ser esclarecidas, resolvidas, definidas, decididas, passado a limpa, é o que se deseja, é o que se espera e é o que a gente cobra.
2: Mas particularmente, que o Pompeu de Mato está esperando num todo desse julgamento de hoje?
3: Eu não abro mão da esperança, viu? Não dá pra gente achar que pode ficar por isso mesmo. Não, tem que ir a fundo, ver quem é quem, o que está dito, o que está escrito, se tem problema Alexandre Moraes, se tem problema o Mendonça, enfim, quem tem problema tem que responder pelos problemas que fez. Quem cometeu irregularidade tem que pagar, responder pela irregularidade que tem. Tal pessoa, tal dia, em tal lugar, fez tal coisa, de tal jeito, e tu vai lá, tá feito, tem que responder pelo que fez. Para mim, isso é muito claro. E nós não podemos abrir mão de que as coisas avancem e, no seu devido tempo, tenha o julgamento adequado e justo.
2: Você seguir acompanhando aqui, mas só aproveitar esse contato, repito, a gente está em período de eleições, fica tudo difícil. Aí vem uma opinião para quem está no meio aqui há muito tempo. Seria momento de a gente poder abordar tudo direto, enfim. Mas vamos lá. Deputado Pompeu, o senhor que já participou de várias campanhas e a gente também vai seguindo aqui o teu trabalho, mudou alguma coisa no eleitor? O senhor está de ponta a ponta no Rio Grande do Sul. Essa eleição ela está diferente do que de eleições passadas para a Câmara Federal, para o Senado, para o governo, para a presidência. Tem alguma diferença ou não? O comportamento do eleitor eu quero.
3: Não existe, Rogério, nenhuma eleição igual. É impossível. Todas têm peculiaridades, todas têm diferenciação, tem momento, tem circunstâncias, tem fato, tem relevâncias, e essa eleição não é diferente, embora os atores possam ser parecidos, embora as teses possam ser repetitivas, embora os debates como que parecem repeteco, né? Parece que é aquele filme que não vale a pena ver de novo. Embora tenha tudo isso, sempre tem nuances, tem detalhe, e eu vou dizer para ti, o eleitor está mais atento, está acompanhando mais de perto, está dando mais importância para a democracia tem um valor, tem uma pertinência, tem mais, está olhando melhor o currículo, né? Quem é quem, a trajetória, quem é o candidato, de onde veio, por onde passou, com quem esteve, onde está, e para onde vai, a sua trajetória, a sua ficha, quem tem a ficha limpa. As pessoas estão olhando isso com muita clareza, com muita transparência, com muita cobrança, estão passando uma lupa, pente fino, e eu vou dizer para ti, faz bem e é necessário, até porque a maneira da gente melhorar a política é melhorando os políticos, os homens, os nomes, as mulheres, as pessoas que se colocam no poder, renovando para quem tem qualidade o mandato e renovando o mandato de quem não tem qualidade. Ou seja, se o político é um bom político, renova o mandato para esse político. Se o político não é um bom político, renova o político, troca, bota outro. O eleitor está olhando isso com lupa, com zelo, e isso acho que vai ajudar a melhorar os eleitos, né? Ter um congresso mais responsável e mais sintonia. Hoje o pessoal está muito ligado, muito atento a essa questão da informática, essa questão da internet, do Instagram, do Facebook. Todo mundo sabe tudo de todos. Então, isso dá para fazer uma leitura melhor, e eu acredito que nós possamos ter uma eleição com melhores respostas, elegendo políticos mais responsáveis, mais comprometidos e, com certeza, melhorando a classe política. Faz-se necessário mais do que nunca, especialmente nessa hora que tem muita gente na berlinda, muita gente aí envolvida em tanta coisa. Acho que quem está envolvido nessas denúncias está na hora de sair de cena. É como eu vejo, como penso, e é como eu estou sentindo que o eleitor está olhando.
2: Então, para a gente fechar, o senhor aqui no estado é oposição, no país, sobre essa situação. Que o povo tem te falado na rua, nos teus encontros, nas visitas pelo Rio Grande do Sul inteiro?
3: Eu tenho dito muito claramente que eu busco, nas minhas eleições, eu estou na minha 12ª eleição. Veja bem, para o 12º mandato. Então, eu já vi muita coisa, e acho que eu vou morrer, doar meus olhos e não vou ver tudo. Mas eu tenho a concepção, a compreensão de que o eleitor, ele está atento e examinando candidato por candidato. Não é nem se tu é do Lula, nem se tu é do Bolsonaro, falando de maneira genérica, mas é assim, o teu comportamento, as tuas posturas, os teus projetos, as tuas ideias, as tuas propostas. As pessoas estão olhando muito o candidato, estão examinando as qualidades, a trajetória de cada um. Eu te dou um exemplo. Eu sou um deputado que tenho mais de 800 projetos de leis apresentadas na Câmara dos Deputados. O deputado que mais apresentou projetos no Brasil fui eu. E com mais de 50 leis aprovadas. Não é uma lei, não é 10, não é 20, não é 30. Mais de 50 leis aprovadas. Então as pessoas estão olhando quem tem serviço feito, quem tem feito entregas, quem tem dado resposta. E aí vale não só para a direita, nem só para a esquerda. Vale para todos os candidatos de todos os partidos. Ou seja, não é pelos belos olhos de um, não é pela aparência do outro, não é pelo tamanho, se é maior ou se é menor, mas pelo trabalho. E é como eu vejo. Eu, como tenho dito, eu nasci o dia que a preguiça estava doente, eu estava dormindo, não pegou no meu couro. Então, o político que trabalha, o político que resolve, o político que se entrega, o político que dá respostas, é esse o político que vai cair nas graças do cidadão, porque o povo está cobrando, está exigindo, e cada vez mais. E é certo que faça, até porque tu estás eleito, é como um advogado, eu sou advogado, tu dissesses isso, eu sou advogado. Então, tu contrata um advogado com uma causa, e o advogado faz a defesa da tua causa. Se esse advogado vai lá, peticiona, agrava, recorre, enfim, faz todo o procedimento legal, ganha a questão, bom, quando tu tiver uma outra questão, tu vai contratar o mesmo advogado, porque ele se resolveu bem. Nós, os políticos de todos os partidos, recebemos do cidadão uma procuração, que vale por 4 anos, para desempenhar o mandato, para defender o povo no Congresso Nacional. Se você defendeu bem, correspondeu, este mesmo cidadão que lhe deu uma procuração vai renovar a procuração. Se você não trabalhou direito, não correspondeu, não desempenhou bem a missão, bom, tu não vais ganhar a procuração, ele vai pegar um outro advogado, vai pegar um outro candidato e colocar como seu defensor em Brasília, na Assembleia Legislativa, ou seja, aonde for. Então, é como eu vejo. Eu tenho uma missão, cada um que é deputado tem a sua missão, tem o seu mandato, tem a sua procuração. Se desempenhou bem, vai renovar a procuração. Não desempenhou bem, vai trocar o mandatário e vai dar a procuração para um outro, para que possa bem representar o cidadão. Eu tenho esta consciência, por isso que eu procuro trabalhar e cumprir bem a minha tarefa como advogado das boas causas do povo gaúcho no Congresso Nacional em Brasília.
2: Pompeu, muito obrigado sempre. E só um detalhezinho: a gente está vivendo os festejos Farroupilhas aqui, vai até o dia 20. Nós temos o Lago Carlos Fetter, um acampamento gigante, isso é pelo Rio Grande afora. O pessoal tem te convidado para declamar também. Eu já te peço, tem alguma poesia, algum recado aí nesses festejos Farroupilhas, deputado Pompeu de Matos?
3: Ah, tem me convidado. Eu sou gaúcho da gema, né? É, e até porque é a minha natureza. E eu digo para ti, nada se iguala ao Rio Grande nem aos feitos de seus filhos. Nem ninguém ofusca o brilho dos meus versos, dos timbres das minhas canções, dos poemas, das reclamações que eu invento, crio, tiro assim de memória das façanhas cuja glória muito temos guardado, pois são relíquias de um passado de 400 anos de história. E é isso, Rogério, que explica que aqui no Rio Grande, na Semana Farroupilha, nessas coxilhas, vem desde guri, desde a formação, onde não há comparação, nem se compara o atavismo, é o culto do nativismo, é o orgulho de seus feitos, é o Rio Grande abrindo o peito sem renegar a nação, mas primeiro ama seu chão, só o gaúcho é desse jeito. Encerro dizendo por isso que aqui estou, na Semana Farroupilha, dizendo meu verso improvisado, na rima, fazendo um costado, só para fazer um agrado e trazendo alegria com meus versos, minhas poesias, desse meu jeito pilchado, pilchadito assim no mais, porque a mim não importa, tanto faz o que digam os figurões, sou gaúcho e tenho as minhas razões para sempre estar pilchado, e enquanto tiver entreverado, minha pilcha será gala, ninguém me pisa no pala, respeitem para ser respeitado, botas, bombacha, guaiaca, lenço. Isso pra mim é consenso. E é vestindo deste jeito que eu vou ganhando respeito, só pra dizer o que penso. Tá dito.
2: Vamos ver, um grande abraço e um bom trabalho. Qualquer novidade, por favor. Um bom fim de tarde. Muito obrigado.
3: Gratidão, gratidão. Muito obrigado. Um grande abraço à nossa querida comunidade de Farroupilha e de toda a Serra que estão ligados no espaço. Abraço, Rogério.
2: Obrigado. Deputado Federal Pompeu de Matos com a gente aqui na Espaço FM, agora 6:09 no fim de expediente da Espaço FM, um programa por Far Seguros, Odonto Top e Sesc. Deputado Federal Maurício Marcon com a gente também aqui. Só salientar, gente, é espaço para todos, é só fazer o contato com a gente, principalmente quem vem visitar Farroupilha. Ou de repente, se não veio para cá, não pôde ter o contato, faça todos os partidos, espaço para todo mundo. Maurício Marcon, vamos chegando. 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Miller, dá uma força aí, dá uma aguinha também pro Maurício aqui, que a gente vai conversar agora direto aqui no estúdio da Espaço FM, 6:11. 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Deputado Federal Maurício Marcon. Maurício, muito obrigado aí pela gentileza e costumeira com a Rádio Espaço FM. A gente tá com 6:11, temperatura 14 graus. A gente pega as fotos do Maurício, muitas delas aqui no estúdio com a camisa do Juventude. Boa tarde. Tá feliz com o teu time, hein?
4: Bom, primeiramente, boa tarde, Rogério. Boa tarde, audiência da rádio, sempre uma alegria muito grande estar aqui. Eu tava feliz até o último jogo, né? A gente deu uma fraquejada aí, perdemos pro Atlético, fui pra casa bastante nervoso, né? Mas faz parte, somos vice-líderes e se tudo der certo, a gente vai ter um time gaúcho, pelo menos na Série A do ano que vem, né? Esporte Clube Juventude, enquanto o Grêmio e o Inter devem jogar a segunda divisão.
2: Maurício, eu comecei com um assunto leve pra descontrair, mas o assunto que a gente tem hoje é sério pra caramba. A gente tem que se cuidar com tudo, porque é época de campanha política, então tem as regras também. Comentei agora com o teu colega de Câmara, o Pompeu, que seria o momento da gente mais discutir.
4: Não me pede pra declamar nada,
2: não,
4: né?
2: Não, ia te pedir. Tudo
4: só
2: certo.
4: Sei o batatinha quando nasce.
2: Eu ia começar com essa, mas tudo bem, juventude veio. Gilmar em Mendonça diz, escuta, eu tô pegando uma das várias manchetes.
4: Se eu tava acompanhando, posso aprofundar se tu quiser.
2: Não, dá uma atualizada. A manchete que eu tô vendo aqui no site da Veja, Gilmar em Mendonça diz, escuta, Dino pede vista. Isso. Ele já pediu vista.
4: O que aconteceu? Jogo jogado, jogo combinado entre Flávio Dino e Gilmar Mendes, né? O ministro teve uma discussão provocando André Mendonça respondeu, foram feitas falsas acusações e o Dino, o foco mesmo era tirar o André talvez do centro ali, né? E aí ao fazer esse pedido ele prorroga o julgamento, a gente não sabe para quando. Não foi discutido o mérito, né? É bom explicar isso para as pessoas, Rogério. O que estava sendo discutido por enquanto era se um juiz acusado de receber 300 mil para cada filho de mesada, de receber um jato e de receber milhões de reais através da sua esposa, deveria ou não ser investigado pela Suprema Corte. E o outro ministro, esse André Mendonça, que foi acusado por Alexandre de Moraes num relatório apócrifo da Polícia Federal, com ilações que todos, a própria imprensa já deu como falsas, deveria ser investigado junto. Então vamos lá. O que está tentando se fazer hoje? A equivalência. Como tu não consegue derrubar as provas contra o Alexandre de Moraes, porque elas são robustas, tu tenta aquele ataque pró-omni, né? Tu faz o ataque pró quem está te acusando. Tu tenta desqualificar quem está te acusando. E é isso que eles estão tentando fazer. Né? A turma do Lula, né? Que compõe, inclusive, junto o próprio Zanin, advogado Lula, travestido de juiz hoje na Suprema Corte, tenta tumultuar o julgamento para que Alexandre de Moraes, que no meu ponto de vista deve ter bastante prova contra muitos integrantes da corte, dado, né, a voracidade que estes o defendem mesmo com

0: no Supremo. Por quê? Primeiro absurdo, né, Rogério? O Alexandre de Moraes votou. Imagine você em casa, tem três filhos, o pai e a mãe. Aí os três filhos que bateram num amiguinho na rua, eles decidem se vão ser julgados ou não. Obviamente que não vão ser julgados. Né? Imagine você, um assassino, ser o juiz do próprio assassinato. É isso que a gente viu hoje. Então o voto de qualidade do Mendonça, do Fachin, que vai fazer? O voto de qualidade é tipo um segundo voto. Né? Porque normalmente, como eles não estão julgando o mérito, eles estão julgando um procedimento, o presidente da corte tem esse voto de qualidade, que obviamente vai ser discutido pela turma do Lula, né? O Zanin, o próprio acusado, o Alexandre de Moraes, o Gilmar e o Dino, mas a gente já tem uma sinalização bem preocupante para a sociedade entender. Se foi deixado que o Xandão vote nesse quesito, provavelmente ele vai poder votar no mérito. E aí no mérito o empate é pró réu, ou seja, Alexandre de Moraes vai, ao que se tem até então, salvo alguma mudança muito grande, quando se chegar nesse ponto, será salvo pelo Supremo Tribunal Federal, obviamente, a ênfase com os ministros ligados ao Lula. Por que que eu digo que politicamente é péssimo pro Lula? Porque a sociedade ela viu as mensagens, né? Uma sociedade que hoje tem dificuldade de ir no mercado para comprar 3-4 coisas e não tem dinheiro, viu com o juiz da Suprema uma corte recebeu milhões para vender sentenças, basicamente, e para fazer a proteção de um banqueiro, né, que cooptava muitos entes da República. Pois então, quem defendeu este banqueiro? Quem defendeu este juiz? A turma do atual presidente. Qual que é o único jeito de nós punirmos este juiz? Através, obviamente, da votação de Flávio Bolsonaro, que tem a indicação de pelo menos 4 ministros, um quinto que seria a vaga do Alexandre de Moraes e um sexto que ainda é a vaga do próprio Barroso, que não foi preenchida, e com a vitória do Flávio, tenha certeza, Rogério, que não sai esse ano a indicação via Alcolumbre, não terá votos para aprovar. Então, o Flávio Bolsonaro pode indicar 6 ministros, pessoas decentes, ao contrário do que aparentemente muitos estão hoje no Supremo.
1: Só uma salientar, porque quem tá agora, muita gente tá te ouvindo também, tá no carro principalmente, que não tá tendo acesso de tá dirigindo, enfim, no caso, porque tem essa votação que surgiu, a votação que todo mundo divulgou, era para ver se
0: seria aberto ou não a investigação. A gente não chegou lá, né? A gente tá, digamos, na antessala do julgamento se o caso será aberto ou não. Né? A gente está decidindo neste momento se há uma equivalência entre o bandido e o mocinho. É isso que está acontecendo. Se há uma equivalência entre alguém que tem provas robustas da sua postura não republicana, que é o caso do ministro Alexandre de Moraes, né? E o outro lado, o André Mendonça, que o próprio Alexandre, veja bem, o acusado disse em um relatório apócrifo, que ninguém assina este relatório, que o ministro André Mendonça teve aí algumas irregularidades. A própria imprensa, juristas, enfim, a própria Polícia Federal desconsiderou este relatório, mas está tentando se fazer uma equivalência entre esses dois para que os dois sejam julgados juntos, ou seja, para que sejam abertas investigações contra o ministro André Mendonça.
1: Acusado de quê?
0: Acusado de ter usado aí como questão eleitoral, né, a questão do processo do Alexandre de Moraes, o que já é um erro, porque se Alexandre de Moraes deveria ser um juiz, ele não deveria ter lado, mas toda a sociedade sabe que ele tem um lado. Ou seja, a partir do momento que o próprio Alexandre de Moraes diz que André Mendonça está usando do cargo para ter uma questão eleitoral, ele está dizendo que realmente ele tem um lado, ele, Alexandre de Moraes, tem um lado, que está acusando André Mendonça. E aquele relatório da Polícia Federal, tu deve lembrar, apócrifo, né, que Alexandre de Moraes jogou no ventilador, sem nenhuma base, sem absolutamente nada, feito talvez até pelo chat GPT, né, pela IA, porque não se tem registro nenhum, ele é apócrifo, né? E aí ele tá querendo colocar, é assim, ó, vamos demonstrar para quem tá nos ouvindo no rádio. O Rogério é o juiz e eu sou o acusado. Aí eu vou no chat GPT, tá? Eu faço um relatório da Polícia Federal, entre aspas. Eu jogo para a imprensa esse relatório. Esse relatório, ele já foi dito que não vale de nada. Ele não existe. Ele é apócrifo. Ele não tem. No próprio relatório se diz que ele não tem valor comprobatório. Nada. Mas o Rogério quer ser julgado comigo. Ou seja, é juiz julgando, sendo julgado junto com o acusado. Então, a gente não pode esquecer os crimes do Alexandre de Moraes, né, Rogério? Eu acho que as pessoas às vezes tendem a esquecer, apesar que esse caso ele é bastante fresco na mente das pessoas. Há mensagens dos dois filhos dele recebendo R$300 mil do Vorcaro. Há mensagens da esposa dele dizendo que estava muito bom o novo avião que ela tinha recebido do Vorcaro. Há mensagens

0: contratos, inclusive revisados pelo próprio Alexandre de Moraes, de um contrato de mais de 100 milhões de reais, que é, obviamente, não existe esse tipo de prolabore para advogado, né? E nem as maiores bancas do país, obviamente, era compra de influência. Então, assim, há uma robustez de mensagens e, inclusive, há um detalhe muito grave, Rogério. Quando alguém manda uma mensagem com visualização única para alguém, é porque sabe que o que está fazendo pode ser descoberto por alguém e não é correto. E era exatamente isso que Alexandre de Moraes fazia. Todas as respostas que eram dadas para o Vorcaro eram dadas em mensagem de visualização única. Inclusive, aqui o Vorcaro pergunta para ele se ele deveria sair na segunda, ou seja, fugir do Brasil, né? O próprio Alexandre responde essa mensagem e em seguida Vorcaro tenta fugir do país. Ou seja, a gente tem hoje...
1: Ele disse hoje que é mentira, né?
0: É difícil tu ir em algum julgamento e tu ver o acusado dizendo, não, realmente, eu realmente recebi dinheiro para influenciar. Ninguém vai fazer isso. Ele tá tentando salvar a pele. E a única salvação que esse cara tem é Lula vencendo a eleição. Aí ele tá salvo. Porque, além de tudo, o Rogério Lenda vai ser, a partir de setembro do ano que vem, ele é o presidente da corte. Aí nós vamos ter Alcolumbre, presidente do Senado. Hugo Mota em campanha aberta pro Lula lá na Paraíba, né? Postou um vídeo hoje. Lula presidente e Alexandre de Moraes ministro da Suprema Corte. Esse é o Brasil de quem vai votar o 13.
1: O Dino pede vista, tá na manchete aqui. O Dino tá pedindo vista.
0: Pediu vista do requerimento de serem julgados juntos os dois. Tá. Nós não adentramos o mérito, eu não sou jurista, mas eu acompanho o dia inteiro, até tô cansado, porque assim, na política, nós temos uma situação mais ou menos que nem aqui na rádio. Na política, nós temos tempo de fala. Nós temos momentos de tu falar e momentos de tu ouvir. E no jurisdiquês, o pessoal fala a qualquer momento, ou seja... Como o Lula indicou políticos, no caso o próprio Dino, para a Suprema Corte, político fala abissalmente, se tu deixar. Vide a mim. Se tu não me interrompe, eu não paro de falar. Né? E aí tu tem isso num juizado. Então, nós discutimos hoje o nada. Não foram trazidas as acusações contra o Alexandre de Moraes. Não, e assim, para a sociedade é uma frustração, Rogério. Porque perante a nossa Constituição, todos são iguais perante a lei. Ponto. Isso tá cláusula pétrea lá, tudo certo. Mas a gente começa a ver que dependendo do tamanho que o cara tem, que é o caso do Alexandre de Moraes, e de quanto ele tem de rabo preso dos outros, a justiça é diferente. Ou seja, o Moraes pode roubar, mas eu não posso. Então, quem é honesto se revolta com esse tipo de coisa. Por isso que eu te digo que politicamente qualquer analista, a Globo News inclusive tá falando sobre isso há pouco, a própria Eliane Cantanhede lá, que eu nem sei o sobrenome dela, do Estadão, ela tava falando sobre isso, que é uma derrota fragorosa do Lula, o que está acontecendo. Porque a sociedade percebe que mais 4 anos de Lula é o fim da justiça do Brasil. E, Rogério, o que nos distancia da barbárie são as leis. Porque senão a barbárie era a lei do mais forte, então são as leis. A partir do momento que o governo destrói a justiça, destrói as leis, a gente volta para a barbárie.
1: Ainda hoje vai dar tempo para ver, no caso, se vai ter uma
0: investigação? Não, hoje não vai se adentrar ao mérito. O próprio Fachin já adiantou que não se adentraria ao mérito. Ou seja, mais um problema para o Lula, porque essa discussão vai seguir. Veja você, eu tô aqui há 15 minutos falando sobre o assunto, né? Outrora tu já teria dado uma guinada para outro assunto. Sim. Mas a sociedade, ela está sedenta para saber o que vai acontecer. Hoje no julgamento a gente se aproximou de 1 milhão de pessoas somando todas as redes, só na rede social, só na internet, no YouTube, enfim. As pessoas querendo um negócio insuportável, não é um filme. É insuportável, porque eles falam coisas, devido a vênia, Vossa Excelência, uma série de, sabe, de amenidades que a população quer saber. O cara vai sem investir. Veja bem, Rogério. Nós estamos discutindo se Alexandre de Moraes será investigado.
1: Esse que era o assunto não foi.
0: Pelos crimes, não foi. A gente não está dizendo que ele será condenado. A gente está dizendo que ele pode ser investigado. E eu, se tu me disser, Marcon, tu abre teu celular para ver se tu tem uma amante, pode investigar. Tu abre teu celular para ver se tu está corrompendo alguma emenda, pode investigar. Não tenho nada a esconder. Ou seja, a partir do momento que se dá a alma... para não permitir a investigação, por óbvio, a gente sabe que tem problema aí junto ao Alexandre de Moraes.
1: Então, Domingos Falcão, eu tenho mais assuntos aqui, mas o tempo também não é tão macio. Deixa eu aproveitar, eu perguntei pro Pompeu há pouco, é a mesma pergunta aí. Marcou com a campanha passada para deputado, aí envolve o Pompeu, falava com ele, ele é a situação no país, ele apoia o Lula, é contra aqui, ele é a oposição no estado. Maurício Marcon é oposição nos dois. E comparando com a eleição passada, o eleitor, ele tá mais afim, tá mais participativo, ele tá afim de ouvir os políticos, olha, recebe bem.
0: Olha, Rogério, eu vou te dizer que nós vivemos um amadurecimento político nesse país, né? Veja bem que tu, não sei quantos anos faz tu tá aqui na rádio, eu acho que tu é o maior exemplo que tu pode dizer que o interesse das pessoas sobre política, ela vem aumentando dia após dia. Então eu vejo que a campanha eleitoral hoje, ela é assunto em qualquer roda de conversa. É muito difícil tu entrar em qualquer, a gente joga um pokerzinho a cada 15 dias na quarta-feira quando eu tô aqui, eu, o Ivan e mais alguns amigos, né? O assunto é política. Outrora futebol, outrora, o assunto é política. Então hoje no Brasil as pessoas estão politizadas. Por isso que candidatos de centro, como por exemplo o Gabriel Souza, que é um páreo no meu ponto de vista, né? Ele vai fazer uma votação ínfima, até deve sofrer inclusive um desgaste no fim, que é o voto útil para tentar eleger o Zuco no primeiro turno. Ele não encontra mais eco na sociedade. As pessoas, elas querem votar em pessoas que tenham propriamente opinião. Isso vale pra polarização nacional, né? É difícil encontrar aí, ó. Claro que tu encontra ainda, mas obviamente em menor número, né? Aquele discurso de centro outrora, assim, que nossa, a pessoa tem que ser de centro senão se elegia. Hoje eu já vejo o contrário, hoje as pessoas querem opinião e eu acho que isso é bem importante porque isso traz um amadurecimento. Então sim, eu estou encontrando, pra tu ter uma noção, vamos dar uns números aqui, tu quer um número, eu vou te dar. Em 2022 eu mandei 397 kits, pessoas que me pediram kits de campanha, ou seja, santinhos, essas coisas. Neste ano nós já passamos de 2.500 kits. Isso já mostra que não é só porque o Marcon não vai fazer 10 vezes a mais de voto. Não tem como eu fazer, mas isso mostra o interesse das pessoas
1: se envolver
0: na política, porque elas têm visto que as escolhas delas refletem no supermercado. As escolhas delas refletem, inclusive, na justiça. Porque se o ministro da Suprema Corte pode vender decisões, quando ela for processada por alguém, esse cara pode comprar também uma decisão contra ela. Então, assim, meu ponto de vista é uma eleição bastante bem disputado, enfim, mas existem algumas características também, né, Rogério, falando da eleição propriamente dita, a questão das pesquisas eleitorais, né? Lá em 2022, presidência da República, nós tínhamos uma distância de 10, 12, até 15 pontos nesse período do Lula versus Bolsonaro. Agora nós temos o Flávio à frente, né? Eu fiz uma pesquisa, tu vai gostar de saber isso, em Caxias. Eu não vou dar os números por causa da questão eleitoral, tá? Mas olha que interessante. Posso, é uma explicação, é interessante para as pessoas saberem o voto envergonhado da direita, tá? Houve um apostador da França que na eleição americana ele apostou que o Trump venceria nos votos. Veja bem, a eleição americana ela é diferente, tu vence através do colégio eleitoral. Nos votos era 70-30 para Kamala vencer, tá? Na quantidade de votos, depois o Trump venceu por 1.5 pontos de votos. O que que aconteceu? Ele fez uma pesquisa nos Estados Unidos, tá? E ele perguntava, ao invés de quem você vai votar, ele perguntava em quem a maioria das pessoas que você conhece votará. Ali ele viu que o Trump venceria a eleição. Eu repeti essa pergunta em Caxias, Rogério, tá? Primeiro eu pedia em quem a maioria das pessoas que você conhece vai votar, e depois eu pedi em quem a pessoa ia votar. A diferença do Flávio de quem a pessoa vai votar para quem a maioria das pessoas que ela conhece vai votar foi de 15%, ou seja, 6 pontos percentuais, tá? Enquanto os outros candidatos, iguaizinhos. O que que isso quer dizer? Quer dizer que tem muita gente, devido até ao cenário do Brasil hoje, às vezes tu não sabe se é um Alexandre de Moraes que mandou a pessoa perguntar se vai votar no Flávio, pra te prender. O momento que a gente vive é esse. Existe o voto envergonhado da direita, e esse foi o erro das pesquisas em 2022. Por que que eu estou falando isso? Porque eu acredito, tá? Que a diferença hoje do Flávio pro Lula, ela já seja uma diferença até confortável, do meu ponto de vista, tá? Porque as pesquisas normais, já dando 2 pontos de frente, já é, a gente tá falando aí de 3 milhões de votos, 2,5 milhões de votos, né? Então se tem ainda projeções de 5-6 milhões de votos. Então eu acredito que a sociedade entendeu que colocar um ex-presidiário condenado por formação de quadrilha e roubo não deu certo no nosso país.
1: Mas a questão do que a imprensa também, boa parte dela, tá todo dia falando, o envolvimento, questão, rolos do filme, essa coisa toda.
0: O filme não teve nada, né? Foi levantado.
1: Mas é jogado uma ligação.
0: Mas com... isso é normal, né? Tu deve lembrar quando
1: a foi ligação do Flávio.
0: É quando coisa... o Bolsonaro foi acusado de importunação das baleias, teve a questão das joias, teve a questão da fraude do Zé Gotinha. O que que acontece? A partir do momento que tu não tem nada contra alguém, tu tem que inventar, porque tu não vai deixar o cara simplesmente nadar de braçada, né? Houve a perícia agora sobre o filme, não houve dinheiro público, todo o dinheiro que foi enviado foi rastreado, até porque a gente não tá falando da Somália, a gente não tá falando, né, de países que não tem legislação. A gente está falando dos Estados Unidos. E lá para entrar dinheiro tem que ser algo documentado. Então a gente. Flávio já disse: levante todos. Pode levantar. Não tem nada, foi levantado. Foi uma bala de prata que a esquerda esperava que não aconteceu. Então, sim, houve, obviamente, aquele áudio. Tu pedindo um patrocínio. Rogério, tu tem patrocínios aqui na rádio. Tu se mantém através de patrocínios. Se algum dos teus patrocinadores, que nunca te pediu nada para fazer coisa errada, fizer algo errado, tu vai ser responsabilizado por isso? Não faz nenhum sentido. Qual que era a expectativa de bilheteria do filme? Era quebrar o recorde nacional. E vai quebrar assim que o filme entrar em cartaz. Isso dá dinheiro. Então, negócios. Quando tu vai atrás de um banqueiro, tu imaginava que ele fazia negócios. Afinal, ele é um banqueiro, ele sabe ganhar dinheiro. Tu apresenta um produto, Jair Bolsonaro, que 50% do país ama. Obviamente, esse filme vai ter uma necessidade, vai ter uma bilheteria. Né? Ao contrário do Alexandre de Moraes. O Alexandre de Moraes, ele vendeu a influência dele no Supremo Tribunal Federal, na Polícia Federal, na PGR, enfim, por milhões de reais. E ele entregava um serviço que não era republicano. São coisas totalmente diferentes. Eu acho que a sociedade tem amadurecido e entendido essa diferença.
1: Deixa eu fechar aqui o assunto que não vai poder ficar o programa inteiro aqui. Só um detalhe, só para voltar. O Vorcaro com a classe política, ele tá em tudo. Como é que
0: não vai me pedir do Rigoto? Eu tô ansioso para responder
1: do Rigoto. Mas o Rigoto, eu tenho receio de perguntar do Rigoto, porque teve teu vídeo foi retirado.
0: Não, mas eu tenho uma novidade de agora que eu queria te falar.
1: Tá, só então.
0: Tá,
1: então,
0: tudo bem.
1: Não, só uma frase do Vorcaro, que esse cara circula de A a Z.
0: Eu nunca ouvi, Rogério, né? Uma coisa que as pessoas têm que ter noção é que eu sou uma pessoa casada, pai da Aurora, completou um ano ontem, sou um homem honrado. Eu não vou em festa, eu não vou em nada em Brasília. Em absolutamente nada. Sabe por quê, Rogério? Porque as coisas funcionam assim. Daqui a pouco nós estamos aqui, nós três, numa festa, tomando uma cerveja e dando risada. Daqui a pouco alguém me coloca duas meninas de programa atrás de mim, com os seios de fora, e bate uma foto. Acabou minha vida. Como é que eu vou argumentar que eu nem vi as gurias? Tu entendeu? É isso que se faz em Brasília. A gente lida com gangue lá. E eu sou uma pessoa que não tem o rabo preso. Então, pra mim, eu nunca vi o Vorcaro. E não me seduziria nada do Vorcaro. Porque mulher, eu tenho a minha em casa. Dinheiro nunca me fez. Moro de aluguel até hoje. Não enriqueci com a política, nem vou enriquecer. Então, assim, o que ele oferecia? Mulher e dinheiro. É isso. Então, pra mim, tô bem tranquilo.
1: Rigoto, o senhor fez um vídeo dizendo isso. Por que o Rigoto não...
0: Vamos lá, Rogério, tava ansioso para dar essa notícia, tá, de primeira
1: mão.
0: Aí
1: o seguinte, aí saiu no fim
0: decisão, de semana. Decisão nova.
1: Tiraram o teu vídeo.
0: Tá, quer uma decisão nova?
1: Vai lá.
0: Vamos explicar para as pessoas, né? Primeiro lugar, o que que o Rigoto, ele conseguiu? Ele conseguiu uma liminar, ou seja, não foi julgado até o fim, ele conseguiu uma liminar, alegando que o salário, basicamente que o salário que eu disse que ele ganhava 8 mil a menos, tá? Essa foi, em vez de ganhar 53, ele ganhava 44. Isso está na defesa dele, tá? Está na defesa dele, o juiz aceitou e tudo certo. Decidiu tirar o meu vídeo liminarmente, tá? Ou seja, o mérito seria julgado, mas liminarmente, porque ele poderia estar certo ou eu poderia estar certo, a gente teria que ver. Ok, retirei o vídeo. O que que o Rigoto fez? Já perdeu uma, tá? Ele impulsionou que ele ganhou o caso com dinheiro público, ele impulsionou com dinheiro público. Saiu a decisão ontem, já foi derrubado, ele inclusive vai pagar uma multa gigantesca por ter feito isso, porque tu não pode. Agora, meia hora atrás, o Ministério Público Eleitoral disse que eu tenho razão, que ele realmente recebe os 73 mil, a gente detalhou como ele recebe, tá? Ele recebe os 73 mil e que não há nenhuma ilegalidade no meu vídeo. Ou seja, o Ministério Público Eleitoral me deu razão. Isso eu tenho a decisão aqui, posso te passar depois se tu quiser publicar, que é primeiríssima mão. Por óbvio, a gente tem que esperar a decisão judicial, né, definitiva do caso. Mas eu adianto a todos que nos ouvem, principalmente aqui na região da Serra. O Rigoto foi colocado lá pela esquerda para retirar votos da direita. Porque tem quem ache que o Rigoto é candidato de direita. O Rigoto, em todas as pesquisas, ele faz o suficiente de votos para dar chance para Manuela ser eleita. O que que eu mostrei naquele vídeo, Rogério? Quais são as pautas que a Manuela defende? Matar um bebê no nono mês. Você que nos ouve, se é a favor, pode votar no Rigoto, que vai estar votando igual na Manuela. Ela defende essa história fetal. O PSOL entrou com uma representação no Supremo Tribunal Federal, deferida por Alexandre de Moraes, para que hospitais assassinem bebês no nono mês de gestação, se a menina for lá e disser que foi estuprada. No nono mês ela lembrou que ela estava grávida, ela pode matar bebê. Alexandre de Moraes, a pedido do PSOL. PSOL, partido de Manuela Dávila. tá? Explico para vocês o que que uma coisa tem a ver com a outra. Senador não tem segundo turno, ou seja, os dois mais votados serão eleitos. A partir do momento que as pesquisas mostram, e eu vou te ser bem sincero, Rogério, se o Sanderson tivesse com 2-3% e o Rigoto com 30, eu estaria fazendo campanha pro Rigoto, porque eu prefiro o Rigoto do que a Manuela. Mas o que eu tô dizendo é que votar no Rigoto é eleger a Manuela, porque a partir do momento que o campo da direita tem 3 candidatos, entre aspas, porque só tem 2, o Rigoto não é de direita, e o campo da esquerda tem 2 candidatos, automaticamente os votos da direita serão dispersados entre 3 candidatos e o da esquerda serão concentrados entre 2 candidatos. Qual que vai ser o resultado disso? Eleição provavelmente de 2 da esquerda, Paulo Pimenta e Manuela Dávila, que vão votar, por exemplo, para que Alexandre de Moraes jamais seja empichado. Ele pode matar uma pessoa, como ele fez com a Coalizão, que ele não será empichado, porque eles dependem, devem para ele que Lula tá lá de volta. Então, o que que eu quis explicar no vídeo? Eu não quis fazer ataque ao... Até a questão do salário era uma minimalidade ali no vídeo. Eu quis dizer que você não precisa... Ai, meu Deus, eu gosto do Rigoto, eu vou votar nele para ele ter um salário. Só quis dizer que ele tem um salário bom. Entendeu? Tanto é que ele mesmo, na defesa dele, disse que ele ganha 44 mil líquido. E agora a gente mostrou que ele ganha 53 mil líquido. E o Ministério Público Eleitoral disse que realmente ele ganha 53 mil. Então, assim, eu tenho responsabilidade. Eu não sou moleque. Não sou moleque. Agora, ele... Se o juiz concordar com o Ministério Público Eleitoral, toda a imprensa que disse que eu publiquei fake news vai ter que se retratar. Porque era mentira, não publiquei fake news, coisa nenhuma.
1: Maurício Marcon, te agradeço. Obviamente, vamos falar com o Rigoto também. Aí, de repente, se vocês
0: querem. Amanhã fazer... deve sair a decisão, eu te mando a decisão assim que sair. Pronto.
1: Tá bom.
0: Vou te mandar do Ministério Público Eleitoral agora, até pra tu ter daqui a pouco publicar, porque vale a pena as pessoas entenderem o que que eu falei. Eu pedi voto pro Rigoto, Rogério, quando eu era criança. Agora, eu vivo Brasília. Colocar Manuela Dávila e Paulo Pimenta lá é uma tragédia por 8 anos pro Rio Grande do Sul.
1: Pneu tu aqui, enfim, obrigado. Sim, Maurício. Maurício Marcon, muito obrigado aí pela presença. A gente faz um intervalo rápido. 6:37, temperatura 14.
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1: 6:40 temperatura. Estamos com 14 graus. Deixa eu convidar aqui para o estúdio da Espaço FM a Gabriela Azevedo, o Consler, o Júnior Conze, para a gente falar mais de vino. 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Gabriel está com a gente aqui no estúdio, 6h40. Atrasei demais e o Júnior não conseguiu esperar, foi isso mais ou menos?
6: Então, Rogério, hoje eu tô sem o meu parceiro. Ele não conseguiu vir, teve que ficar já atendendo, Júnior, lá no restaurante.
1: Eu falei assim, pô, de repente atrasei demais, que a matéria era para ser 6h15, tá saindo 6h40. Foi aproveitar no embalo na grande audiência aí, os políticos, mas hoje também a Gabi também gosta de se envolver aí, é importante informar. Mas Gabi, colocar notícia boa. Vino temporada agora, reta final, final não, mas um pouquinho mais que a metade de setembro aí, atrás sempre de novidades e boas notícias.
6: Isso aí, Rogério, boa noite, Rogério. Boa noite, ouvintes da Rádio Espaço. Então, Rogério, a gente já tá se colocando para metade do ano, né, pro final do ano. Então, o que está acontecendo agora? A gente está com uma grande procura, Rogério, de eventos. Nós estamos se destacando bastante nessa questão de eventos, aniversários. Então, é legal que as pessoas já comecem a se programar. Setembro, outubro, tem uma grande leva de pessoas. É impressionante a procura de aniversários. Não sei se daqui um pouco é realmente porque começa a esquentar, né? Muda ali para primavera, o pessoal já se anima a fazer coisas, digamos assim, né? Então, a ideia é que as pessoas realmente se organizem, nos chame no WhatsApp, porque o nosso lugar, ele é muito gostoso, ele é muito acolhedor, é muito convidativo para fazer festas de aniversários, de formatura, esses encontros de amigas, o pessoal das empresas.
1: Os amigos secretos, enfim.
6: Isso, agora começa. E o legal dos amigos secretos é que a gente percebe que eles vêm se antecipando também. Antigamente ficava muito lá para dezembro, mas a gente percebe que na metade de novembro, de 15 de novembro. Ótimo. Em diante, começa muito essa questão dos amigos secretos. Então é legal que o pessoal já se programe, entre em contato, porque são datas muito procuradas. E aí, no meio disso tudo, a gente ainda tem feriados, né? Então é legal que a gente se programe, sim.
1: O que a gente pode falar de roteiro, de cardápio, que sempre tem coisa nova chegando também?
6: Então, Rogério, a nossa programação, ela é de terça a sábado. Mas na segunda-feira, por exemplo, nós temos uma questão que a gente faz somente para reservas. Então, o pessoal que quer fazer algo diferenciado, por exemplo, empresas com a equipe de vendas ou grupos, enfim, reservar o vino só para esse tipo de evento, a gente abre para isso, tá? Somente com reservas. Na terça-feira, a gente faz uma promoção seguinte, reservas para jantar, a gente oferece uma taça de vinho ou de espumante para aquela mesa que faz a reserva. Na quarta-feira a gente continua com a nossa programação, que são a sequência de risotos, o pessoal gosta muito, então a gente vai permanecer ainda em setembro com essa sequência de risotos. Essa sequência, ela consta com 4 sabores de risoto, e esses risotos são mignon com alho poró, camarão com gengibre e manga, carbonara e gorgonzola com pera e nozes, que é sensacional. E se encerra ali a sequência, né? Então ela
1: essa
6: pode...
1: quarta-feira, tá, gente?
6: Essa quarta-feira. E essa sequência, ela pode ser harmonizada ou não. Se ela for harmonizada, ela custa R$129. Então, acompanha 4 tipos diferentes de vinhos. E se a pessoa não bebe nada alcoólico, a gente tem a opção sem harmonização e ela custa R$89. Então, é muito gostoso. É legal, assim, vir com uma turma também, porque é fácil, né, de fazer o pedido. O pessoal se diverte bastante quando tem essa sequência. É bem gostoso, assim, de estar ali, né, vivendo essa experiência.
1: Quinta-feira
6: é muito bacana. Quinta-feira a gente tem uma promoção que se chama Quinta Delas. Então é uma oportunidade ótima ali pra gente reunir as amigas, dar aquela desculpa, né, pra fazer uma terapia entre mulheres. E aí é o seguinte, funciona da seguinte forma. Vindo uma mesa com 4 mulheres ou mais, a gente oferece uma ampola de vinho ou de espumante. Então ali tu já começa a noite relaxando tranquilamente, já abre ali para fazer um pedido gostoso assim de uma comida legal. E é uma noite bem gostosa para relaxar, para conversar, para se divertir, para dar boas risadas. É muito gostoso também.
1: Um detalhe, a Gabi já falou, o Júnior também, não é só para mulheres. Tem essa promoção para as mulheres, mas é para os homens geral, enfim. Fique bem à vontade.
6: Isso, né? É importante frisar isso.
1: É um detalhe bacana num contexto, né?
6: É, isso é um gancho, na verdade, que a gente chama. E a quinta-feira, ela é bacana também para os aniversários. A gente faz bastante aniversários na quinta-feira, que as mulheres já se reúnem e aí elas já têm o brinde, né, para fazer o aniversário, porque a gente oferece, então, né, já de cara ali a espumante para elas fazerem o brinde. É muito bacana.
1: Só um detalhezinho que foi o começo aqui para deixar em destaque. A gente falava na abertura, já para reservar para o fim do ano, para novembro, enfim, a sessão de confraternização de empresas, aniversários e tudo mais. Tem que fazer uma reserva antecipada, com certeza, agiliza.
6: Sim, Rogério, é muito importante que as reservas elas sejam antecipadas, porque a procura, ela começa a ser muito grande, tá? A gente já tá com um volume grande de procura. 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
1: Maravilha, a gente só voltar ao roteiro da semana aí.
6: Isso, vamos lá. E a sexta-feira? A sexta-feira ela tá bastante concorrida, tá muito legal a nossa sexta-feira. Nós temos toda sexta-feira, Rogério, DJ. Então a gente tem o DJ mais o Open Vino. O Open Vino é um momento que a gente coloca das 8 às 22 horas, onde a pessoa prova diversos vinhos, geralmente são 6 rótulos premium, né? Isso custa R$129 por pessoa e ela vai estar podendo degustar vinhos nessas 2 horas à vontade. Então, além do DJ, mais esses vinhos, o pessoal costuma se prolongar na noite, fica muito gostoso, o pessoal acaba até dançando lá, fica um ambiente muito agradável, muito descontraído, assim, a gente adora sexta-feira. E na sexta-feira é onde a gente está realizando a maior parte dos aniversários. Por quê? Porque as pessoas aproveitam o DJ, né? Então elas já veem isso como uma oportunidade legal para encaixar no aniversário e aproveitam esse momento, que aí a gente se prolonga um pouquinho mais, elas gostam, eles gostam. Então tá sendo uma noite muito gostosa.
1: Tem que, no caso, tem um plus no valor ou não?
6: Não tem.
1: Aí é um detalhe interessante, tu tá ganhando o local, o ambiente com DJ também.
6: É, esse, sensacional. Esse aí tá sendo assim um diferencial muito grande, o pessoal tem gostado muito disso, né? Porque a festa já fica bem
1: pronta,
6: né?
1: Pro sábado,
6: então a gente tem a nossa sequência de risotos, né? A mesma coisa que na quarta-feira. E a gente agora está estudando uma música ao vivo de 15 em 15 dias, mas isso eu vou voltar aqui para dar a data para vocês. A gente está organizando. Neste momento a gente tem então a sequência de risotos no sábado também.
1: Deixa eu aproveitar, Gabi, porque a gente fala do vinho, é muito ligado à questão do vinho, do espumante e tudo mais. O pessoal fica à vontade também, né? Que a gente vai lá, um espumante maravilhoso, que a gente escolhe detalhe, a gente pode pegar o vinho na taça, não há necessidade de comprar a garrafa também.
6: É, esse Rogério, é um grande diferencial que o vino tem, né? O vino, ele é ele é a maior franquia de wine bars do Brasil, tá? E ele é o único que disponibiliza tomar qualquer vinho da nossa adega em taça. Isso é um diferencial grande, porque tu vai lá, tu escolhe o vinho, tu prova, tu gosta, se tu não gosta, tu não precisa continuar, né? Tu pode ir para um outro vinho, degustar outra coisa, então te dá muitas possibilidades. E eu sempre digo que o mais legal disso ainda é que se tu gostar desse vinho, tu pode comprar para levar para casa no vino. E tu não vai ter erro, né? Tu não vai ter aquela desagradável experiência de chegar em casa, abrir uma garrafa, ter pago, bah, não gostei desse vinho, né, e ter que tomar aquilo. Então, eu acho isso muito, muito interessante. E nós somos, esse é o nosso grande diferencial. Tu pode sentar lá e ir provando com tranquilidade diversos rótulos.
1: E o legal também é que é muita qualidade e preços acessíveis. 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Tem para todos os bolsos também,
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6: 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E o nosso cardápio é a mesma coisa, né? Às vezes a pessoa pensa, passa por lá e diz, bah, esse ambiente, né, parece meio caro e tal. Na verdade, o vinho, ele foi pensado para ser um ambiente sofisticado, mas sem formalidade nenhuma. Então, assim, ó, tu pode ir lá ter uma experiência de um happy hour, quer ir lá comer uma batata rústica e tomar um refrigerante ou um... Nós temos drink, né? Muitas pessoas nem sabem disso, isso é legal a gente colocar aqui. Nós temos drinks, né? A pessoa não gosta de vinho, não gosta de espumante, temos drinks. Não toma bebida alcoólica, tem refrigerante, tem bebida sem álcool. Então, tem para todos os bolsos. Quer comer uma pizza? Temos pizza também. Então, o nosso cardápio, ele é muito variado e ele cabe em todos os bolsos.
1: Gabi, gente, esse jogo rápido vem tanta... Algo mais que faltou hoje pra gente não perder a oportunidade, hein?
6: Não, eu acredito, Rogério, que seja isso, né? 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
1: 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Quem vai se apaixona.
6: Exato.
1: Gabi, muito obrigado pela presença aqui. 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Muito bom. Gente, Vino Farroupilha, 6:53.
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1: Agora 6h55, deixa eu convidar aqui para o estúdio da Espaço. Thaís, vem para cá, nossa responsável coordenadora do Procon Farroupilha, Thaís Gonçalves da Silva, aqui no estúdio com a gente, Rufato Alto Som. 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Thaís, obrigado sempre. Te peço já perdão, porque na corrida hoje os assuntos prolongaram e quem fica na última aí fica com pouco tempo.
6: Boa São noite, várias frentes. Rogério,
1: tudo bom,
6: bem,
1: Thaís?
6: Tudo.
1: Thaís, aproveita esses minutos aí, frentes do PROCON, falando de água, falando de energia elétrica, do teu dia a dia, me seleciona um tema que tu acha passar hoje, pelo menos, como importante. Tudo é importante, mas enfim.
6: Boa noite, então, ouvintes da Rádio Espaço. Obrigada pela oportunidade, mas não temos como fugir, né, do assunto do momento, Rogério, que eu acho que é o que mais tem demandado e é o mais necessário no momento, que é a RGE. Continua sendo a RGE e nós viemos aqui hoje justamente para, né, trazer algumas respostas para os consumidores que registraram, mas que continuem registrando, porque muito tempo foi a desculpa do frio, né, Rogério, daqueles dias lá de junho, julho, embora, sim, ainda está fazendo dias
1: mas
6: frios.
1: Mas não tão rigoroso.
6: Mas não, exatamente. E a gente tem relatos de faturas lá de outubro já, que já estão com valores ainda assim altos, né? Não mudou, ou deu uma diminuída em agosto, agora voltou a diminuir de novo. Então, estamos com problemas e eu quero aqui convidar toda a comunidade que continue registrando, porque por mais que muitas não foram resolvidas, a gente já avisa também que já está com o Ministério Público, né? A gente já encaminhou para o Ministério Público a questão da RGE, eles ficaram de avaliar. Como eu falei da outra vez que eu vim aqui também, a Associação dos PROCONs Municipais de todo o Rio Grande do Sul também já encaminhou para a ANEEL, né, que nós já recebemos o primeiro relatório da RGE. Então teve um caso aqui de Farroupilha, dos quatro que eu enviei, que foi trocado o medidor. Então às vezes funciona e eu acho que é necessário a gente continuar sabendo dos nossos direitos e ir atrás. E também convidar, aproveitando aqui os minutos que eu tenho, a população para dia 24, quinta-feira, próxima quinta-feira da outra semana, está na audiência pública, porque segundo a gente sabe, a RGE já confirmou presença, nós como órgão de defesa do consumidor estaremos lá. Tem alguns casos que eu quero pessoalmente lá tirar dúvidas com eles, que eu acho que é importante. Eu convido toda a população a estar lá, que é o momento de nós perguntarmos, reclamarmos pessoalmente. Eu acho que é uma boa oportunidade para todos nós mostrar a nossa força.
1: Thaís, é importante, continue quem tem problema das contas, que continua acima, teve um aumento que
6: sim,
1: foi de 14,998.
6: Tá,
1: só que teve gente que
6: assim
1: recebeu, dobrou, triplicou. Continue registrando no PROCON.
6: Sim.
1: O nosso promotor recentemente falou, embora discordando, pague a conta. Não deixa, não entra nessa de inadimplente.
11: Exato, porque senão tu vai ter outro problema lá na frente, né, Rogério? Embora a gente tenha pedido nas nossas reclamações e até hoje não teve nenhum relato de corte enquanto estava com o PROCON, a gente não pode garantir que eles vão cumprir. Eles são uma empresa, uma estatal, né? E a gente tem algumas contatos ali mais próximo deles, mas eu não tenho como eu, Thaís, coordenadora, garantir que eles não vão me cortar. Então a nossa orientação, quando se passa o prazo ali de resposta, como eles estão atrasados, que a pessoa, se conseguir pagar, pague. E até eles estão parcelando também, foi o que nos informaram, né? Que eles estão promovendo parcelamento para quem não consegue pagar, embora vai ter juro, mas eu acho que é importante nós não estarmos com outro problema ali na frente, né, Rogério?
1: A outra questão para fechar, Thaís, também muita gente chegando que está recebendo conta de recebeu outubro, mas recebeu agosto também.
11: É, essa questão aí, por isso que eu falo que a gente precisa registrar, porque tá alguma coisa está errada lá, né? Não tem como estar certo. Então, ou o sistema que eles trocaram não está funcionando, porque justamente isso, a gente tem pegado muitas pessoas ali que a gente sabia que ia ter o parcelamento daquele caso que eu comentei, que ia ter duas faturas no mês de setembro, mas está acontecendo que está vindo isso agora em outubro. Era para o parcelamento aquele automático começar em outubro já, mas umas faturas que eu tive em mãos ali no PROCON, não está escrito que vai ser parcelado, simplesmente no aplicativo tá aparecendo que tá pago. Então, assim, é complicado tu até explicar essa situação, por isso que a gente tem que olhar caso por caso, entender, registrar, para que isso fique registrado, para depois não ter problema pro consumidor.
1: Então, eu sempre te pergunto, vamos repetir, faz o registro do PROCON, porque também é uma prova que você...
11: Exatamente, né, Rogério? Que a pessoa veio atrás, viu que estava insatisfeito. Claro que a nossa orientação é procurar os canais da RGE, né, da CPFL, o aplicativo, embora muitas vezes está fora do sistema também, tenho recebido muitas reclamações, já encaminhei formalmente falando da loja de Farroupilha especificamente, do atendimento, de como está sendo o atendimento, porque tenho recebido relatos que o atendimento ali não é tão bom. Então, né, infelizmente a gente também precisa fiscalizar isso aí.
1: Número do WhatsApp do PROCON Farroupilha?
11: Isso aí, ó, no WhatsApp a gente aceita reclamações lá, então é 54996122481.
1: Thaís, muito obrigado, tá? Volta. Sim, aí,
11: Rogério, estamos
1: quando
11: à disposição e dia 24 convido a todos a estarem lá para nós discutir esse assunto.
1: 6 da tarde?
11: Às 19 horas, para dar tempo de todos que trabalham.
1: 7 da noite, lá na Câmara de Vereadores.
11: Exato.
1: Obrigado, Thaís, cumprimento. Nossa PROCON de Farroupilha, nossa coordenadora, Voz do Brasil, tá começando. Até amanhã.
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13: Sancionado o regime especial de tributação para serviços de data centers, o Redata.
14: A lei prevê incentivos fiscais e suspende a cobrança de tributos federais para a compra de equipamentos destinados à instalação, ampliação e modernização dos centros de tecnologia, os data centers.
13: Uma das obrigações das empresas é o compromisso com a sustentabilidade e o uso de energia limpa.
14: Mas você sabe o que são os data centers? Vamos entender na reportagem de Pablo Mundim.
15: Data centers são estruturas que armazenam, processam e gerenciam grandes volumes de dados e aplicações digitais. O Brasil passa a ter um regime especial de tributação para estimular a instalação de data centers no país. A nova lei cria incentivos fiscais para a compra de equipamentos usados nesses centros de processamento de dados. Para ter acesso aos benefícios, as empresas terão de cumprir contrapartidas, entre elas, reservar pelo menos 10% da capacidade de processamento para o mercado interno, utilizar energia de fontes limpas ou renováveis e investir no país. Também haverá exigências de eficiência no uso da água para o resfriamento dos equipamentos. O secretário executivo do Ministério da Fazenda, Rogério Seron, destaca o papel dessa medida na indústria 4.0.
16: É uma crítica muito recorrente quando se discute data centers, a questão do consumo excessivo de água e que isso pode ser um problema. As novas soluções que se chamam de circuitos fechados, o projeto endereça isso de uma forma muito adequada. Então, o consumo de água não será um problema. E a energia, a nossa energia, sim, é muito. Esses data centers consomem muita energia, mas diferente do resto do mundo, aqui a gente produz energia limpa, de baixo carbono e renovável. Então, novamente, isso não vai ser um gargalo, vai ser uma grande oportunidade.
15: A nova legislação também contempla serviços de computação em nuvem e operações de inteligência artificial, como treinamento e geração de respostas por modelos de IA. Segundo o ministro do Desenvolvimento, Indústria, Comércio e Serviços, Márcio Elias Rosa, o regime prevê a suspensão por 5 anos de tributos na compra de componentes eletrônicos e outros equipamentos de tecnologia da informação e comunicação.
17: Há uma suspensão dos tributos federais, nós temos a expectativa de que estados nos acompanhem, que os municípios nos acompanhem, mas o fato é que há uma suspensão dos tributos federais sempre que o produto não tiver produção nacional equivalente, desde que seja destinado para o ativo, né, imobilizado desses investimentos, e vale por 5 anos. Ou seja, nós estamos em face de uma grande inovação.
15: A entrada no programa dependerá de autorização do Ministério da Fazenda e as empresas precisam estar em dia com os tributos federais. Reportagem Pablo Mundim.
13: A gente acabou de falar dos incentivos aos data centers, aqueles galpões gigantes, verdadeiros supercomputadores que fazem a mágica da internet acontecer hoje em dia, guardando nossas fotos e fazendo funcionar a inteligência artificial.
14: Mas para entender como a gente chegou até aqui, vale a pena voltar um pouquinho no tempo e ver como a internet evoluiu ao longo das décadas.
13: Quem é dessa época vai lembrar. 30 anos atrás, navegar na web era aquela novela da conexão discada, cheia de bips, chiados e paciência.
14: Pois é, Nazi, de lá para cá tudo mudou. Hoje, mais de 90% dos brasileiros estão conectados. E aquela internet lenta deu lugar a uma rede rápida, que está na palma da mão, no celular, no trabalho e no nosso dia a dia.
13: Pois é, confira os detalhes dessa evolução na reportagem de Gabriela Noronha.
18: Quem lembra desse som inconfundível da conexão discada? Há cerca de 30 anos, esses bips e chiados significavam que alguém estava se conectando ao mundo novo. No Brasil, a internet começou a se popularizar no final dos anos 90 por meio de modems ligados à linha telefônica. Só na década de 2000, com a introdução da banda larga, foram possíveis conexões mais rápidas e estáveis, como explica Giovanni Almeida, professor da Faculdade de Ciências e Tecnologias em Engenharia da Universidade de Brasília.
19: No início era a tecnologia discada. Então, quem poderia ter acesso à internet era quem tinha um telefone em casa. E depois, então, começa a ter uma evolução, que é quando surge a tecnologia que a gente, né, chama de rede de telefonia celular. Então, tem desde a primeira geração, né? Aí, por isso tem 1G, 2G, 3G, 4G e hoje 5G. Aí, a partir da tecnologia 4G é que ficou mais forte, aí coincide com o uso do smartphone, surgimento do smartphone, que aí permite que hoje a gente tenha, né, esse acesso na palma da mão.
18: Com a expansão da infraestrutura de internet e a diversificação das tecnologias, cerca de 169 milhões de pessoas no Brasil já estão conectadas hoje. Segundo dados do Instituto Brasileiro de Geografia e Estatística, o IBGE, mais de 90% da população já tem acesso à rede. O que muitos não sabem é que, embora o destino final seja a tela do celular ou do computador, o caminho percorrido pelo sinal varia entre a fibra ótica, a rede móvel e o satélite. De acordo com Thiago Brown, assessor do Departamento de Investimento e Inovação do Ministério das Comunicações, cada tecnologia atende a uma realidade geográfica e a diferentes necessidades de uso.
20: O que é muito importante a gente ter em mente é que todas essas tecnologias, seja satélite, telefonia móvel ou fibra ótica, elas se complementam, né? Então, naquela região onde é mais difícil chegar a fibra ótica, a gente consegue, através de uma comunicação telefonia móvel, levar conectividade banda larga para a população. E aí, mais difícil ainda, aquela região mesmo remota, de rural, de fronteira, por exemplo, em estados que tem muita densidade de floresta, mas existe gente morando ali, existem brasileiros morando ali, a gente tem a solução via satélite para levar também.
18: O assessor do Ministério das Comunicações destaca ainda que, para além das experiências cotidianas, redes estáveis e ultra rápidas permitem o acesso a serviços públicos digitais como telemedicina e conteúdos educativos.
20: Com a chegada da internet de alta velocidade, a gente consegue levar saúde. Um especialista da área médica consegue fazer o atendimento desse brasileiro que está numa região rural, por exemplo, né? E aí acesso à educação nem se fala, né? A internet hoje tem todo conteúdo de todos os tipos.
18: Para mais informações sobre as tecnologias disponíveis e a qualidade dos serviços prestados, basta consultar a página da Anatel na internet no endereço anatel.gov.br. A agência regula e fiscaliza o setor de telecomunicações, estabelecendo normas técnicas e mediando conflitos entre consumidores e operadoras. Reportagem Gabriela Noronha.
14: O Brasil colheu cerca de 361 milhões de toneladas na safra 2025-26, segundo estimativa da Companhia Nacional de Abastecimento, a Conab.
0: O volume representa alta de 2,6% em relação à temporada anterior. A área plantada também deve crescer, chegando a 83,5 milhões de hectares. Confira na reportagem.
21: A produção brasileira de grãos na safra 2025-2026 fechou o ciclo estimado em 361 milhões e 700 mil toneladas, segundo a Companhia Nacional de Abastecimento, a Conab. É o 12º e último levantamento para o período de setembro do ano passado a agosto deste ano. Os números mostram um aumento de 2,6% em relação à temporada anterior. A área de plantio estimada é de 83 milhões e 500 mil hectares, crescimento de 1,7% em comparação com o ciclo anterior. Os maiores aumentos de área estão nas lavouras de soja e milho. Segundo Nayara Bittencourt, diretora de Política Agrícola e Informações da Conab, as condições climáticas contribuíram para os dados estimados.
22: Então, em relação à soja, nós temos 180,4 milhões de toneladas colhidas. Esse resultado ele decorre tanto de uma expansão de área plantada e também das condições climáticas que foram bastante favoráveis nesse ano, com uma boa produtividade do ciclo. O milho também é uma cultura de destaque aqui, com 144 milhões de toneladas, também com condições climáticas bastante favoráveis nas principais regiões produtoras.
21: A Conab também apresentou uma estimativa para a próxima safra, de 2026 a 2027. A produção brasileira pode chegar a 366 milhões e 600 mil toneladas de grãos. Soja e milho apresentam tendência de crescimento. De acordo com a Conab, o resultado projetado reflete uma maior área semeada, o que compensa uma ligeira perda esperada na produtividade média nacional das lavouras. Quem comenta é o presidente da companhia, Silvio Porto.
23: Nós estamos apresentando aqui uma expectativa de crescimento de área praticamente para todas as culturas, mas nós estamos identificando uma redução de área no Rio Grande do Sul, mas nós estamos identificando também uma compensação dessa redução em outros estados.
21: O IBGE, que faz um levantamento anual da safra, estima para 2026 uma produção agrícola de 352 milhões e 900 mil toneladas, 2% acima do resultado registrado em 2025. Arroz, milho e soja representam 92,9% da produção estimada e ocupam 87,4% da área a ser colhida. Entre as regiões, o Centro-Oeste apresenta a maior estimativa de produção, seguido por Sul, Sudeste, Nordeste e Norte. E Mato Grosso é o maior produtor, com 32,1%, seguido por Paraná, Rio Grande do Sul, Goiás, Mato Grosso do Sul e Minas Gerais. Com locução de Thaís de Araújo, reportagem Luciana Colares de Holanda.
14: No mercado de carnes, também há projeção de alta nos próximos anos.
0: Segundo a Conab, o resultado será puxado pela produção de carne suína e de frango em 2026 e 2027.
18: Segundo projeções da Conab, Companhia Nacional de Abastecimento, a produção brasileira de carnes deve ultrapassar 34 milhões de toneladas neste ano e no próximo. O valor é 2% maior que o volume obtido em 2025 e foi influenciado sobretudo pela avicultura de corte e a suinocultura. De acordo com a Conab, o resultado permitirá um aumento nas exportações sem comprometer o abastecimento do mercado interno. Os dados divulgados nesta terça-feira também estimam alta na produção de ovos no país nos próximos anos. A publicação completa pode ser acessada no endereço www.gov.br/conab. Natália Koslick para a Voz do Brasil.
14: A Atenção participantes da Prova Nacional Docente.
0: O Instituto Nacional de Estudos e Pesquisas Educacionais Anísio Teixeira, o INEP, recomenda aos inscritos consultar com antecedência o local de prova, que será aplicada no próximo domingo, 20 de setembro.
14: As informações estão disponíveis no cartão de confirmação da inscrição no sistema PND.
0: Os portões serão abertos ao meio-dia, no horário de Brasília, e fechados pontualmente à 1 da tarde.
14: O resultado final está previsto para 15 de dezembro.
0: Mais informações em pnd.inep.gov.br.
2: Dicas do Enem.
3: Oi, meu nome é Davi Enzo e a minha pergunta é: quantas horas por dia eu preciso estudar?
14: A professora de Biologia Maria Antônia Ferreira vai responder essa dúvida. Vamos conferir.
4: Para essa pergunta, não existe uma resposta exata, porque isso é muito individual de cada um. Eu diria para vocês focarem mais em qualidade de estudo e menos em tempo. Porque, por exemplo, se você estudar 2 horas por dia, mas essas 2 horas forem bem proveitosas com foco total, é mais eficiente do que 5 horas toda hora oscilando o foco. Então, eu acho que assim, o máximo possível que você consiga manter um bom rendimento, um bom foco ali nesse tempo de estudo. Lembre-se, no dia da prova vocês estarão realizando exercícios. Vocês precisam estar preparados para responder questões. O Enem é muito mais do que simplesmente decorar um monte de teoria. Ele é uma prova de leitura, interpretação e preparação para responder exercícios.
14: As provas do Enem vão ser realizadas nos dias 8 e 15 de novembro. Se prepare e acompanhe as nossas dicas toda terça-feira aqui na Voz do Brasil e também na radiogov.ebc.com.br. Local de conhecimento no interior do Amazonas, onde é possível acessar obras dos primeiros cientistas que pesquisaram a região.
0: Biodiversidade, populações ribeirinhas e recursos naturais estão entre os temas das pesquisas.

0: livros, a biblioteca é há mais de 3 décadas uma guardiã da memória científica da Amazônia. A bibliotecária Graciete do Socorro Rolim conta um pouco sobre a sua história.
1: Nós temos vários títulos de vários viajantes naturalistas que andou aqui pela região amazônica. Se você quiser fazer uma pesquisa histórica dos primeiros estudos relacionados aqui na região, tanto na parte de biologia, botânica, zoologia, arqueologia, a parte da antropologia, esses livros, eles são fontes riquíssimos dessas informações.
0: O acervo conta com publicações sobre a conservação da biodiversidade, uso sustentável dos recursos naturais, estudos sobre populações ribeirinhas e diversidade socioambiental. A biblioteca é uma fonte de consulta para pesquisadores, estudantes e profissionais de diversas áreas. Localizada em uma região cercada por áreas protegidas, ela é o único local com conteúdo científico em um raio de mais de 500 quilômetros, como explica Graciete do Socorro Rolim.
1: Além da importância dela científica, né, o lugar é muito bonito. Tem os janelões de vidro, então dá a vista direta para o Lago Tefé. A vista é muito linda.
0: Para saber mais sobre a biblioteca Henry Waterbeats, é só acessar a página mamirauá.org.br. Reportagem Cleide Lopes.
2: Os gabaritos preliminares do Exame Nacional de Avaliação da Formação Médica, o ENAMED, e da primeira etapa do Revalida já estão disponíveis para consulta.
3: O prazo para apresentar recursos termina nesta quinta-feira, dia 17 de setembro.
2: As versões definitivas do gabarito oficial da prova, objetiva e o resultado definitivo serão publicados no dia 4 de dezembro.
3: O ENAMED avalia a formação médica, já o Revalida comprova diplomas médicos expedidos por universidades de fora do Brasil para exercício profissional no SUS.
2: Para mais informações, acesse gov.br/inep.
3: Conhecer o território indígena e seus caminhos pode fazer toda a diferença na hora de salvar uma vida.
2: Por isso foi implementado um projeto piloto em Dourados, no Mato Grosso do Sul, o SAMU Indígena.
3: A equipe conta com profissionais indígenas e reduzem mais da metade o tempo de resposta em emergências em saúde nos territórios.
4: Com atendimento na língua nativa, o SAMU Indígena funciona 24 horas por dia, 7 dias por semana, e atende cerca de 25 mil indígenas de 3 etnias que vivem na reserva Dourados, em Mato Grosso do Sul. Desde agosto do ano passado, quando foi implementado o projeto piloto, o serviço já registrou mais de 2.400 ocorrências, uma média de 204 atendimentos por mês. A secretária de Saúde Indígena do Ministério da Saúde, Lucinha Tremembé, diz que o SAMU Indígena dá mais celeridade aos atendimentos de urgência.
5: Com o SAMU, a gente consegue aí um fato muito importante, que é a redução do tempo de espera.
4: O número para acionar o serviço é o mesmo que funciona no restante do país, o 192. O que muda no caso do SAMU Indígena é a equipe. Ao todo, são 14 profissionais da saúde. 7 deles são indígenas e falam fluentemente português e guarani. A equipe também conhece bem a região, o que dá mais celeridade ao atendimento. O Everton Nunes, da etnia Terena, é um dos enfermeiros que trabalham na viatura e fala da importância da rapidez na resposta ao chamado.
6: O que difere é que nós já conhecemos a aldeia, né? A gente sabe por onde conseguimos entrar, até porque em dia de chuva é mais difícil de entrar. Os condutores sabem, por aqui eu não posso passar, porque se eu passar por aqui, a minha VTR vai ficar. Essa questão de logística mesmo, da condução, do condutor levar a equipe até esse atendimento e até também do tempo resposta. Tempo é vida.
4: As comunidades indígenas da reserva de Dourados contam com o suporte de 2 unidades básicas de saúde indígena, 1 polo base e 1 distrito sanitário especial indígena. Mas nos casos de ocorrências mais graves, a equipe do SAMU leva o paciente para unidades de saúde e hospitais da região para atendimento especializado. Reportagem Graziele Bezerra.

0: as eleições chegando, é importante reforçar: o voto é livre e secreto.
1: Prática de assédio eleitoral no trabalho é crime.
0: Quem traz os detalhes é a repórter Larissa Graciano.
2: Nos últimos 4 anos, o Ministério Público do Trabalho recebeu quase 5 mil denúncias de assédio eleitoral. O voto é secreto, é um direito previsto na Constituição. Mas tem patrão, tem chefe que usa do cargo e do poder econômico para pressionar empregados a apoiar esse ou aquele candidato. E isso é crime. No começo, a prática do assédio eleitoral envolvia pressões diretas, como ameaça de demissão. Hoje, a maioria dos casos é mais velada, como mensagens do chefe com vídeo ou pesquisas eleitorais postadas em grupos da empresa ou enviadas diretamente ao trabalhador. Falas do patrão no ambiente de trabalho, sugerindo que a situação pode ficar difícil se determinado candidato vencer, é outro exemplo. E para configurar assédio, não precisa ser um ato repetido. É que essa pressão, esse constrangimento, ainda que feito uma única vez, tem potencial de gerar medo no trabalhador e direcionar seu voto, afirmou a advogada da União, Alessandra Lopes.
3: Sobretudo esse medo que a pessoa vai nutrir de ser penalizada, de ser removida, de ser transferida, né, de local, de ir para um local onde tem menos condições, de mudar a sua escala de trabalho, de perder o emprego também, né, no final das contas. A gente não quer que ninguém que esteja numa relação hierarquizada, que tenha poder econômico privilegiado, possa coagir outras pessoas e, portanto, desequilibrar o pleito.
2: Uma das provas mais comuns apresentadas pelo trabalhador são as conversas de WhatsApp. Por isso, a orientação para você que é dono de empresa ou coordenador de uma área e que tem poder hierárquico sobre seus trabalhadores é saber os limites do que pode e do que não pode, como alerta o procurador do trabalho, Igor Souza Gonçalves.
4: O empregador tem direito à sua liberdade de pensamento, à sua liberdade política, mas quando ele está dentro do ambiente empresarial, ainda que ele esteja num grupo de WhatsApp, numa conversa informal com aquele determinado trabalhador, ele deve se recordar que em muitos casos o que está ali não é o CPF dele, é o CNPJ dele. Então, às vezes, esse tipo de brincadeira, esse tipo de mensagem, ele pode ter uma conotação e um potencial de constranger aquele determinado trabalhador. A gente já teve diversas condenações aí a valores vultuosos, né, nas eleições de 2022, de 2024, a responsabilização de empregadores públicos e privados, condenações de dano moral coletivo que passaram e a casa dos milhões, né, porque é um dano que se entende que não é só a liberdade de pensamento do trabalhador, é um dano a toda a democracia.
2: Abrir as portas da fábrica, da loja ou da repartição pública para que um candidato converse com os funcionários é outro tipo bem comum de assédio eleitoral e deve ser denunciado. Para prevenir a prática também no serviço público, foram realizadas mais de 50 palestras em vários órgãos federais. Houve ainda a assinatura de uma parceria para dar agilidade no encaminhamento das denúncias que podem ser feitas, por exemplo, no site do MPT, o Ministério Público do Trabalho. De Brasília, Larissa Graciano.
1: Governo Federal.
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0: Fique agora com as notícias do Poder Judiciário do Congresso Nacional. Uma boa noite.
1: Boa noite, até amanhã.
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7: STF analisa petição referente ao relatório da PF no âmbito do caso Master.
8: STJ define que milhas e pontos de programas de fidelidade podem ser penhorados para pagar dívidas.
7: Mesários vão até o dia 3 de outubro para concluir o treinamento para as eleições 2026.
8: Boa noite, eu sou Leandro Bezerra.
7: E eu sou Walter Lima.
8: O plenário do Supremo Tribunal Federal realizou nesta terça-feira uma sessão extraordinária com o objetivo de analisar a petição 16662 referente ao relatório produzido pela Polícia Federal no âmbito do caso Master, relacionado ao ministro Alexandre de Moraes.
7: Na sessão de hoje, os ministros debateram questão de ordem apresentada pelo decano da Corte, ministro Gilmar Mendes.
8: Os ministros, neste primeiro momento, analisam se acompanham ou não o presidente do STF, ministro Edson Fachin, no sentido de julgar a petição 16662 separadamente da petição petição que faz questionamentos sobre a conduta do ministro André Mendonça nas investigações sobre o caso Master.
7: Depois houve o pedido de vista do ministro Flávio Dino para ter mais tempo para analisar o caso e o julgamento foi suspenso.
8: Milhas aéreas e pontos de programas de fidelidade podem ser penhorados para pagar dívidas.
7: O entendimento é do STJ, Fátima Uchoa.
9: A penhora é um ato processual que vincula bens do devedor ao pagamento de dívidas. Uma empresa credora pediu que operadoras de cartão de crédito e programas de fidelidade de companhias aéreas informassem a existência de pontos em nome de um devedor. O Tribunal de Justiça do Distrito Federal negou o pedido, mas no STJ a relatora ministra Nancy Andrighi destacou que a lei não impede, em regra, a penhora de pontos de fidelidade com valor econômico, que são considerados bens digitais integrantes do patrimônio do devedor. E no caso julgado, a empresa deverá indicar quais programas pretende consultar para que o tribunal de origem avalie a possibilidade de penhora.
8: Você já teve dificuldade para se desconectar do trabalho?
7: Para chamar a atenção para este problema, o TST e a Universidade de Brasília lançaram uma campanha sobre saúde mental. Larissa Batista.
10: A campanha tem um recado direto: sua saúde é a fronteira que o trabalho não pode ultrapassar. E ela mostra que o descanso também é cuidado. Os materiais serão divulgados durante o mês de setembro nas redes sociais da Justiça do Trabalho, em parceria com os 24 TRTs espalhados pelo Brasil. Não deixe de conferir. E se precisar de apoio emocional, ligue para o Centro de Valorização da Vida, pelo número 188. As ligações são gratuitas e o atendimento é feito 24 horas por dia.
8: Mesários têm até o dia 3 de outubro para concluir treinamento para eleições 2026.
7: Capacitação pode ser feita pelo aplicativo Mesário ou pelo ambiente virtual de aprendizagem do TSE. Fábio Ruas.
11: Além da capacitação à distância, o treinamento também pode ser presencial, de acordo com a orientação de cada cartório eleitoral. O curso virtual reúne informações sobre os procedimentos que deverão ser adotados por quem vai trabalhar nas sessões eleitorais. O conteúdo foi atualizado para as eleições 2026 e contempla o novo fluxo de votação, com orientações práticas para o dia da eleição. Quem concluir o treinamento e trabalhar nos dois turnos poderá acumular 6 dias de folga.
8: Justiça Federal condena líder de esquema financeiro a mais de 23 anos de prisão por lavagem de dinheiro.
7: Decisão atendeu a pedido do MPF e também responsabilizou outros dois envolvidos na fraude. Carla Zanetti.
12: Segundo investigações, o esquema fraudulento operava a partir da cooptação de vítimas para contratação de empréstimos consignados de alto valor em instituições financeiras. Em troca, os suspeitos prometiam quitar as parcelas dos financiamentos e repassar os lucros do investimento para as vítimas. Entre 2019 e 2022, foram movimentados cerca de 156 milhões de reais. O réu líder do esquema foi condenado a 23 anos de reclusão por lavagem de dinheiro. Já os outros dois acusados já estão cumprindo as próprias penas.
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8: A você uma boa noite
7: e até amanhã.
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13: Eu sou Humberto Pinheiro e estes são os destaques de hoje do Jornal do Senado, que começa agora. Senado deve analisar projeto que protege recursos do Fundo Constitucional do Distrito Federal. Campanha busca conscientizar a população sobre a doação de órgãos. Senado vende mais de 20 mil livros na Bienal de São Paulo. Boa noite. O Senado Federal deve analisar o projeto de lei complementar que busca proteger os recursos do Fundo Constitucional do Distrito Federal. A proposta altera o novo arcabouço fiscal para garantir o funcionamento dos serviços essenciais da capital do país. Repórter Douglas Castilho.
14: O texto tem como objetivo central retirar o Fundo Constitucional do Distrito Federal, o FCDF, das restrições fiscais que recentemente passaram a limitar o aumento dos seus recursos. O FCDF é utilizado para manter as polícias militar, civil e penal, o Corpo de Bombeiros, a saúde e a educação de Brasília, mas passou a ter seu orçamento obrigatoriamente limitado nos anos em que a União registrar contas no vermelho. O consultor de orçamento do Senado, Sérgio Machado, demonstrou cautela com as idas e vindas de exceções às regras fiscais, porque podem prejudicar a transparência orçamentária.
15: O problema da inclusão sucessiva de exceções às regras fiscais é que isso traz prejuízo à transparência, à simplicidade do nosso sistema orçamentário e, em alguma medida, à própria efetividade da medida original. Por outro lado, é claro que há mérito em muitas dessas exceções. Afinal, estamos mesmo tratando de uma obrigação prevista constitucionalmente.
14: A lei do arcabouço fiscal já havia excluído expressamente o FCDF dos limites de controle de gasto, mas uma lei complementar aprovada em agosto estabeleceu uma regra geral que afetou os repasses ao fundo. O projeto agora apresentado altera esse quadro ao inserir uma exceção expressa para o FCDF, garantindo que seu reajuste volte a acompanhar integralmente a variação da receita corrente líquida. O projeto aguarda envio para as comissões do Senado.
13: Estamos em um mês marcado por campanhas de conscientização sobre diversos temas. Uma delas é o Setembro Verde, que alerta para a importância da doação de órgãos. A campanha busca informar a população e incentivar a doação, um gesto que pode salvar vidas. Repórter Lana Dias.
16: A decisão comunicada de se tornar um doador de órgãos pode orientar a família no momento de luto e, principalmente, salvar a vida de quem aguarda um transplante. É por isso que existe o Setembro Verde, com o objetivo de conscientizar a população sobre a importância da doação. A campanha é relacionada ao Dia Nacional da Doação de Órgãos, em 27 de setembro, e busca, sobretudo, incentivar as pessoas a expressarem a vontade ainda em vida às suas famílias, como explicou a médica nefrologista da Fundação ProRim, Amanda Meyer da Luz.
17: Durante todo esse mês, nós procuramos esclarecer dúvidas, combater mitos e principalmente estimular pessoas a ter essa conversa com a sua família sobre o seu desejo de serem doadores. Hoje nós sabemos que existem mais de 45 mil pessoas em uma lista de espera para um rim.
16: A doação pode acontecer em duas circunstâncias. A primeira é com doador vivo, quando estiver saudável e em condições para que o procedimento não prejudique sua saúde. A outra é com doador falecido, quando a morte encefálica é decretada. Amanda esclareceu que, nessa situação, a família é acolhida e consultada sobre a doação.
17: Após a confirmação, então, dessa morte encefálica, a família é acolhida e é consultada sobre a doação. Se houver então a autorização, são realizados então, por último, exames para avaliar quais órgãos, né, podem ser aproveitados. Um deles então pode ser o rim. Então a central de transplantes identifica o possível depois receptor, segundo os critérios clínicos, critérios de compatibilidade, tempo de espera e logística para a chegada do órgão na pessoa que será a receptora.
16: A doação e o transplante de órgãos e tecidos são incentivados por lei no Brasil, que prevê, na última semana de setembro, a realização de atividades de conscientização dos estudantes de todos os níveis de ensino. Quem deseja ser doador ou doadora de órgãos deve conversar com a família. Mais de 49.500 pessoas aguardam transplante de órgãos no Brasil, segundo a lista de espera do Ministério da Saúde.
13: Mais de 20 mil livros foram vendidos pela Livraria do Senado durante a Bienal do Livro de São Paulo, realizada neste mês. A Constituição Federal e títulos sobre a história do Brasil estiveram entre as obras mais procuradas. Outro destaque foi a coleção Em Miúdos, que leva a educação cidadã a crianças e jovens por meio de ilustrações e linguagem informal. A 28ª Bienal Internacional do Livro de São Paulo terminou no domingo, dia 13. O Senado levou ao público uma variedade de títulos e também apresentou iniciativas de educação legislativa, preservação da memória e participação popular. A reportagem é de Yasmin Rodrigues.
18: O Senado participou com cerca de 250 títulos publicados pela própria casa. O espaço também recebeu atividades sobre o arquivo e a biblioteca do Senado, a coleção Escritoras do Brasil, Sustentabilidade e o programa E-Cidadania, que aproxima a população do processo legislativo. A servidora do Senado, Paula Oda, explica que a proposta foi apresentar ao visitante diferentes formas de conhecer e se aproximar da casa.
19: O espaço de eventos, ele é muito interessante, porque a instituição tem a possibilidade de conversar com a sociedade aqui. E mais do que vir aqui só e vender livros, a gente está aqui para representar a instituição, a gente está aqui para demonstrar, né, tudo que a gente tem de melhor para o cidadão, que muitas vezes não conhece tudo isso.
18: Entre livros de história e legislação e documentos que preservam a memória do país, a presença na Bienal mostrou que aproximar o cidadão do legislativo também pode começar por algo tão simples quanto abrir um livro.
20: Um projeto que autoriza porte de arma de fogo para mulheres sob medida protetiva da Lei Maria da Penha avança no Senado. Ao defender o projeto, o relator, senador Flávio Bolsonaro, do PL do Rio de Janeiro, alegou que o agressor se aproveita da vulnerabilidade física da mulher para colocá-la novamente em risco e defendeu a concessão do porte. A reportagem é de Bruno Lourenço.
21: O projeto de lei que está pronto para ser votado na Comissão de Segurança Pública altera o Estatuto do Desarmamento para garantir o direito ao porte de arma de fogo a mulheres sob o amparo de medidas protetivas da Lei Maria da Penha. O texto também reduz a idade mínima de 25 para 18 anos, tanto para aquisição quanto para o porte de arma pelas vítimas. O relator, senador Flávio Bolsonaro, do PL do Rio de Janeiro, alegou que o agressor se aproveita da vulnerabilidade física da mulher para colocá-la novamente em risco e defendeu a concessão do porte.
22: A arma de fogo, caso assim deseje a mulher, sob medida protetiva de urgência, servirá como instrumento equalizador contra a diferença de força física existente entre ela e o agressor. Ressaltamos que o porte de arma de fogo não será obrigatório, mas apenas facultativo, somente para as mulheres sob medidas protetivas de urgência e que cumpram os requisitos arrolados no presente projeto de lei e no corpo normativo do próprio estatuto.
21: A CSP pode acrescentar alteração ao texto aprovado na Comissão de Direitos Humanos para deixar claro que, revogada a medida protetiva de urgência, cessará também a autorização excepcional para a arma de fogo, mas nada impedirá a mulher de buscar a posse da arma dentro das regras gerais do estatuto.
23: Eleições 2026.
20: Nas eleições deste ano, presos em regime provisório poderão votar. No entanto, essa pode ser a última vez que brasileiros nessa condição participam das eleições. Isso porque a lei antifacção, que entrou em vigor em março de 2026, proíbe o alistamento eleitoral e o voto de pessoas presas, seja em regime definitivo ou provisório. Porém, o Tribunal Superior Eleitoral decidiu suspender esse trecho da legislação, permitindo que presos provisórios e adolescentes que cumprem medidas judiciais restritivas votem em outubro. O TSE argumentou que a lei antifacção viola o princípio da anualidade eleitoral, que impede mudanças na legislação a menos de um ano da eleição. O Supremo Tribunal Federal também pode julgar o tema para manter ou anular, em definitivo, o direito ao alistamento e ao voto do preso provisório. A Constituição já proíbe o voto de pessoas condenadas em decisão final. Nos últimos anos, a Justiça Eleitoral instalou cabines de votação em alguns estabelecimentos penais para garantir o direito dos presos. Em 2026, poderá votar o preso sem condenação definitiva que estiver com o título eleitoral em dia e tiver solicitado o voto. O prazo para o pedido terminou em maio. Com trabalhos técnicos de Eliseu Caires, o Jornal do Senado fica por aqui. Acompanhe agora as notícias da Câmara dos Deputados. Boa noite e até amanhã.

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1: Plenário. Pode voltar punição para quem tentar fraudar interdição de idosos.
2: Avança projeto que cria política de reintegração de brasileiros deportados.
1: Gestantes poderão ter direito a condições especiais em concursos públicos.
2: Boa noite. Os deputados estão analisando a proposta que garante condições especiais para mulheres grávidas em concursos públicos. A repórter Fabielle Pires traz mais informações sobre a proposta.
3: Um projeto de lei em discussão na Câmara dos Deputados quer garantir que mulheres grávidas ou puérperas não sejam prejudicadas em concursos públicos por causa da gestação ou do parto. A autora da proposta, a deputada Denise Pessoa, do PT do Rio Grande do Sul, disse que apresentou o texto ao acompanhar notícias de gestantes prejudicadas em concursos. Em 2025, por exemplo, 3 grávidas passaram por dificuldades no concurso nacional unificado ao não conseguirem da banca organizadora autorização para assistir de forma remota ao curso de formação em caso de parto. Pelo texto em discussão na Câmara, candidatas impossibilitadas de participar de qualquer etapa de concurso público em razão da gestação, parto ou puerpério terão direito a participar remotamente da fase do certame quando houver compatibilidade com a situação de saúde, desde que essa forma de participação não frustre o caráter competitivo do concurso. A proposta também permite a realização da prova em segunda chamada, quando a candidata não puder comparecer no dia previsto em edital, com nova data a ser agendada pela banca organizadora. A impossibilidade deverá ser comprovada antes ou imediatamente após a realização da prova, mediante documento assinado por profissional médico. O direito será garantido em qualquer estágio da gestação para todas as etapas do concurso, independentemente de previsão expressa no edital. Segundo a autora do projeto, Denise Pessoa, a segunda chamada e a participação remota de gestantes em etapas de concurso público já vem sendo conquistadas na Justiça.
4: Essa proposta ela é importante porque ela combate e enfrenta uma desigualdade que atinge as mulheres. A gente sabe que essa é um caso que já apareceu, como eu disse, em vários concursos, especialmente no concurso nacional unificado, e que decisões judiciais já garantiram o direito às mulheres. E, portanto, a gente transforma em legislação algo que já vem sendo reconhecido em processos judiciais. É importante que as mulheres elas possam correr em condições iguais e elas não precisem ser punidas por uma condição física que não deveria ser um fator de exclusão.
3: O projeto que garante a gestantes ou puérperas condições diferenciadas em concursos públicos foi aprovada pela Comissão de Administração e Serviço Público. O texto ainda vai passar pelas Comissões de Defesa dos Direitos da Mulher e de Constituição e Justiça. Da Rádio Câmara de Brasília, Fabielle Pires.
0: Economia.
1: Josenildo, do PDT do Amapá, defende a aprovação de projeto que cria regras para reduzir a burocracia. Autor da matéria, ele explica que o objetivo é digitalizar processos de licenciamento com prioridade para microempresas, pequenos negócios e empreendedores individuais.
2: Josenildo propõe que os órgãos públicos deixem de exigir documentos já disponíveis bases de dados governamentais. O deputado aponta que a integração dos sistemas vai reduzir custos, acelerar as decisões administrativas e melhorar o ambiente de negócios.
1: Carlos Veras, do PT de Pernambuco, apoia projeto que regulamenta a criação e o funcionamento das cooperativas solidárias. O texto define essas entidades como sociedades sem fins lucrativos e voltadas à promoção social, geração de renda e superação das desigualdades.
2: Carlos Veras entende que o projeto oferece a essas cooperativas tratamento tributário diferenciado e prioridade em licitações públicas. Além disso, a proposta regulamenta a atuação das cooperativas em finanças solidárias e em plataformas digitais de trabalho.
1: João Carlos Bacelar, do PL da Bahia, pediu informações à Casa Civil sobre a regulamentação de incentivos fiscais para sistemas de armazenamento de energia por baterias. Ele quer saber como o governo pretende incluir essa tecnologia no regime especial de incentivos para o desenvolvimento da infraestrutura, o REIDE.
2: O deputado pede esclarecimentos sobre o andamento da regulamentação e os estudos técnicos, fiscais e regulatórios relacionados ao tema. João Carlos Bacelar argumenta que a medida pode incentivar investimentos e fortalecer a infraestrutura do setor elétrico.
1: Projeto de Heloísa Helena, da Rede do Rio de Janeiro proíbe as apostas esportivas online no Brasil. A parlamentar argumenta que a expansão das bets contribui para o endividamento das famílias e para o aumento do transtorno relacionado ao vício em jogos.
5: O que acontece hoje é que as pessoas não precisam nem se deslocar de casa, como se fazia antes, para jogar nos cassinos, nos bingos ou em qualquer lugar. As pessoas com um celular, elas podem ter toda a sua vida destruída. São muitos casos de ludopatia já diagnosticados, casos gravíssimos de famílias inteiras que perdem tudo que têm, muitos jovens suicidam em função dessa jogatina que são as bets. Então, nós entendemos que é de fundamental importância que elas sejam proibidas.
2: Heloísa Helena critica a regulamentação do setor e alerta que a arrecadação tributária obtida com as apostas não compensa os impactos sociais causados pelo vício em jogos. Ela acrescenta que grande parte dos recursos movimentados por essas plataformas vai para o exterior.
0: Trabalho.
1: Delegado Éder Mauro, do PL do Pará, defende a criação de uma política de qualificação profissional e reinserção no mercado de trabalho para pais de pessoas com deficiência após a morte de quem era cuidado. A proposta prioriza esse público em programas federais de capacitação e intermediação de emprego.
2: Delegado Éder Mauro afirma que os beneficiários também poderão receber acompanhamento psicossocial e participar de ações de empreendedorismo. Ele argumenta que a ideia é reduzir a vulnerabilidade de famílias que deixaram o mercado de trabalho para exercer o cuidado contínuo.
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0: Relações Exteriores.
1: A proposta que cria política para a reintegração de brasileiros deportados ou repatriados avançou na Câmara. A repórter Silvia Munhato tem mais detalhes.
7: A Comissão de Previdência, Assistência Social, Infância, Adolescência e Família da Câmara dos Deputados aprovou o projeto que cria a política Reintegra Brasil. O objetivo é apoiar a reinserção social e profissional de brasileiros que retornam ao país após repatriação ou deportação. Em 2025, 3.924 brasileiros foram deportados pelos Estados Unidos e outros 3.050 tiveram que sair da União Europeia. A deputada Rogéria Santos, do Republicanos da Bahia, relatora do texto, destacou que esses brasileiros chegam ao país com dificuldades econômicas, mas também com outros problemas.
8: Existe um outro pormenor também, que na sua maioria eles retornam ao Brasil, inclusive indocumentados, com seus documentos expirados, com dificuldades de acessar o poder público, inclusive em relação à saúde. E aí, a política, ela vem trazendo exatamente esse bojo para acolher e reintegrar esses brasileiros.
7: Entre as medidas previstas está a criação de unidades de recepção nos pontos de entrada no país, com encaminhamento para abrigos temporários ou auxílio para transporte até o município de origem. Também deverá ser ofertado atendimento psicológico e assistência social, além da criação de espaços de convivência para mães e filhos e apoio para a localização de parentes no Brasil. O texto ainda concede atendimento prioritário no Cadastro Único para Programas Sociais e prioridade no acesso ao Bolsa Família e ao benefício de prestação continuada. Outras ações estão relacionadas à empregabilidade das pessoas e à proteção de bens adquiridos no exterior. A proposta que cria uma política de acolhimento de deportados e repatriados será analisada agora pelas Comissões de Finanças e Tributação e de Constituição e Justiça. Da Rádio Câmara de Brasília, Silvia Munhato.
0: Desenvolvimento Regional.
2: Sérgio Brito, do PSD da Bahia, solicita a realização de uma audiência pública para discutir o projeto que transfere às assembleias legislativas a competência para criar municípios. A ideia é impulsionar o desenvolvimento regional de distritos com potencial econômico.
9: A criação de novos municípios tem relação direta com o desenvolvimento regional. Tem distritos e comunidades que comprovadamente têm capacidade de crescer, se desenvolver, gerando renda e progresso para centenas de regiões pelo Brasil. O projeto estabelece critérios claros e responsáveis, assegurando que novas unidades administrativas tenham viabilidade econômica, social e estrutural, garantindo a sustentabilidade e melhor prestação de serviços à população.
1: Sérgio Brito cita como exemplos os distritos baianos de Roda Velha e Rosário para defender a proposta. Segundo o deputado, o projeto estabelece critérios técnicos para a criação dos municípios e pode facilitar o acesso da população a serviços públicos, além de o desenvolvimento regional.
2: Da Vitória, do PP do Espírito Santo, defende a aprovação de projeto que permite transformar a ocupação regular de terrenos de marinha em direito de uso registrado em cartório. Pela proposta de sua autoria, a União permanece como proprietária enquanto o morador passa a ter o domínio útil do imóvel.
1: Da Vitória explica que a medida alcança ocupantes inscritos na Secretaria do Patrimônio da União com posse pacífica há pelo menos 5 anos. O texto mantém a cobrança anual pelo domínio útil do terreno, além da taxa devida quando esse direito for transferido a outra pessoa.
2: Está pronto para a pauta da Comissão da Amazônia o relatório de Dilvanda Faro, do PT do Pará, ao projeto que amplia garantias em desapropriações por utilidade pública. O texto determina processo prévio e proteção reforçada a comunidades tradicionais e famílias de baixa renda.
1: De acordo com Dilvanda Faro, o projeto supera a lógica patrimonial ao incorporar dimensões sociais, culturais e territoriais, garantindo a manifestação prévia dos atingidos e reconhecendo o valor subjetivo da terra.
2: É de Elmar Nascimento, do União da Bahia, projeto para levar perícias médicas do INSS a localidades de difícil acesso. Entre os critérios previstos estão distância superior a 100 quilômetros da agência mais próxima, problemas de deslocamento da população e demanda reprimida pelo atendimento.
1: A proposta de Elmar Nascimento determina que o atendimento ocorra pelo menos uma vez por mês nessas localidades. Ele explica que, ao cumprir a medida, o INSS poderá utilizar unidades móveis, realizar mutirões, recorrer à telemedicina ou deslocar peritos para os municípios.
0: Meio ambiente.
2: Gleisi Hoffmann, do PT do Paraná, quer proibir a exportação de animais destinados ao abate ou a engorda para abate no exterior. A medida vale para bovinos, búfalos, ovinos, caprinos, suínos e equídeos e prevê multas de até R$20 mil por animal, além de outras sanções para quem descumprir a regra.
1: Gleisi Hoffmann ressalta que a proposta não impede a exportação de animais para reprodução, pesquisa e conservação. Segundo a deputada, a iniciativa amplia a proteção e o bem-estar animal e, ao mesmo tempo, estimula o processamento da carne no Brasil, gerando mais valor e emprego no país.
2: Baleia Rossi, do MDB de São Paulo, defende o projeto que autoriza o sepultamento de animais de estimação em jazigos pertencentes à família do tutor, em cemitérios públicos e privados. Ele argumenta que a proposta reconhece o vínculo afetivo entre os tutores e seus animais.
1: De acordo com Baleia Rossi, o projeto estabelece critérios para o sepultamento dos animais, como a comprovação de que a morte não foi causada por doença infecto-contagiosa. Ele afirma que a medida também exige autorização prévia da administração do cemitério.
2: Mário Frias, do PL de São Paulo, é um dos autores da proposta que endurece as regras de proteção aos animais. A ideia é aumentar as penas para crimes de maus tratos, tornar esses crimes hediondos e impunitíveis e determinar a perda da guarda dos animais pelos condenados.
1: O texto, que tem apoio de Mário Frias, também prevê educação sobre proteção animal nas escolas, atendimento veterinário público com castração gratuita e a criação de um cadastro nacional de pessoas condenadas por crimes contra animais.
0: Justiça.
2: Está pronto para ir a plenário o projeto que prevê punições para quem interditar idoso de forma abusiva. A repórter Paula Bittar explica a proposta.
10: A Comissão de Constituição e Justiça da Câmara aprovou um projeto que cria sanções civis e penais para quem tentar interditar idosos de forma abusiva ou fraudulenta. O objetivo é impedir que familiares ou pessoas de confiança utilizem processos judiciais de interdição para assumir o controle de bens e rendimentos de idosos que ainda possuem plena capacidade. O relator, deputado Felipe Carreiras, do PSB de Pernambuco, considerou que é necessário garantir o caráter de medida excepcional para a curatela, com o objetivo apenas de assegurar apoio aos que não consigam praticar atos da vida civil de forma autônoma. Para ele, utilizar a medida com finalidade patrimonial e sucessória representa evidente desvio de finalidade e vulnera direitos fundamentais à liberdade, à autonomia privada, ao patrimônio e à dignidade da pessoa humana. O texto aprovado define a tentativa de curatela por má-fé como motivo para excluir o herdeiro da sucessão, resultando na perda do direito à herança. Além da sanção civil, o projeto altera o Estatuto da Pessoa Idosa para aumentar a punição nos casos de apropriação ou desvio de bens. A pena para esse crime, que é de reclusão de 1 a 4 anos e multa, será aumentada de 1/3 até a metade se ele for praticado mediante a instauração de processo de curatela abusiva ou fundada em motivos falsos. A proposta também atualiza termos legais e permite que o juiz reconheça a intenção de enganar de forma mais ágil durante o processo, evitando que a lentidão da justiça beneficie herdeiros de má fé. A proposta que cria sanções civis e penais para quem tentar interditar idosos de forma abusiva ou fraudulenta ainda será analisada pelo plenário. Da Rádio Câmara de Brasília, Paula Bittar.
0: Segurança Pública.
1: Projeto de defensor Stélio Denner, do União de Roraima, inclui na Lei Maria da Penha o monitoramento eletrônico do agressor como medida protetiva de urgência em situações de alto risco à mulher. Segundo o deputado, a iniciativa visa conter a escalada do feminicídio no Brasil.
2: Pelo texto de defensor Stélio Denner, o juiz deverá observar novos critérios para conceder a medida protetiva, como casos de ameaça grave, histórico de agressões e perseguição. O texto também prevê a integração da tornozeleira eletrônica com mecanismos de alerta direto à vítima.
0: Direitos Humanos.
1: Amanda Gentil, do PP do Maranhão, recomenda a aprovação de proposta de emenda à Constituição que inclui a primeira infância como etapa prioritária na proteção dos direitos e garantias das crianças. Relatora da matéria, ela propõe reforçar a obrigação do poder público no desenvolvimento integral até os 6 anos de idade.
2: O substitutivo de Amanda Gentil determina que União, Estados, Distrito Federal e atuem de forma integrada em políticas para a primeira infância. O texto também exige a divulgação dos recursos destinados a essas ações e inclui creches e visitas domiciliares entre as medidas previstas.
0: Educação.
1: Jorge Sola, do PT da Bahia, defende a ampliação das escolas públicas em tempo integral, especialmente no ensino médio. Para o deputado, a política é também uma medida de enfrentamento ao crime organizado, já que é nessa faixa etária que adolescentes são mais vulneráveis ao aliciamento.
11: Oferecer escola de tempo integral, ou seja, segunda a sexta, de manhã e de tarde, o dia todo, com alimentação durante todo o dia, com formação profissional, com qualificação em várias áreas, cultura, esporte, línguas, e você com isso permite, né, que esse adolescente tenha uma melhor formação e perspectivas futuras, sendo afastado do risco da cooptação pelo crime organizado.
2: Jorge Sola acrescenta que a Bahia já conta com mais de 70 escolas de ensino médio reformadas ou construídas, com laboratórios, auditórios e espaços esportivos, e que outras 252 serão entregues. Ele aponta que a parceria com o Programa Federal Pé de Meia ajudou a reduzir a evasão escolar.
1: Termina agora o Jornal Câmara dos Deputados, produzido pela Rádio Câmara, com trabalhos técnicos de Wellington Teles e apresentação de Luciana Vieira e Val Monteiro. Boa noite.
2: A Voz do Brasil volta amanhã. Uma boa noite para você.
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8:02. Começa agora a noite, né? Espaço. Eu sou Gustavo Colferai. Desde já, muito obrigado pela sua companhia. Vamos juntos até a meia-noite com muita música boa, muita informação aqui na Espaço FM nessa terça-feira. Hoje é 15 de setembro, o tempo está aberto aqui em Farroupilha, no centro da cidade. 12 graus a temperatura. 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

bom ter a sua companhia aqui na Rádio dos Melhores Ouvintes, abrindo a noite na Espaço com Electric Light Orchestra, 8:03, muito boa noite.

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3: 8:31 à noite, né? Espaço, o programa dessa terça-feira apenas começou, já no ritmo da festa do Yesterday. 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A gente faz agora o intervalo na noite na Espaço e na volta seguimos no ritmo da música boa até a 12:00 nessa terça-feira 15 de setembro com o tempo aberto aqui em Farroupilha. Mais friozinho mais uma vez, 12 graus nesse momento, às 10 horas, aliás, tem previsão do tempo. Intervalo agora e na volta muito mais aqui na Rádio dos Melhores Ouvintes, 8:32.
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1: 8h35, estamos de volta com a Noite na Espaço, no oferecimento Energia Esportes e Boutique Animal. Aqui em Farroupilha, tempo está aberto, nesse momento, 12 graus a temperatura. Lábios descamando ou rachados, evite puxar as pelinhas para não causar feridas e não use a saliva para molhar, pois ela resseca ainda mais. Aplique um protetor labial para manter os lábios protegidos. Uma dica de Johnny Lantejola e Pepe Apanha, Centro Automotivo. Telefone 3261-2743, facebook.com/Johnny Lantejola. Vamos para os destaques no site da Espaço. Nesta terça-feira, homem resgatado de açude com sinais de hipotermia em Farroupilha. Foragido morto a facadas no bairro América. Novo proprietário encontra dois cães mortos e cachorrinha amarrada ao assumir imóvel em Caxias. Farroupilha adere à greve dos funcionários da Caixa. A Cartes abre inscrições para o segundo Festival da Canção Popular em Farroupilha. Loto Fácil da Independência pode pagar 300 milhões nesta terça. Farroupilha brilha na Expo Inter com campeões em diferentes categorias. Corretor condenado a 28 anos de prisão por estupros em Caxias. Esses e outros destaques, site, aplicativo, redes sociais, Facebook, Instagram, Espaço FM. Você participa comigo nessa noite, manda seu recado, seu abraço, conversa com o amigo locutor através do nosso WhatsApp 549-9611-1971. E agora, KVSH e Nath Roots aqui na Espaço 8:37.

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1: 8h59, 12 graus em Farroupilha. Noite na Espaço faz intervalo. Na volta tem mais música pra você na noite dessa terça-feira, hoje 15 de setembro. Repito o WhatsApp da Espaço pra você participar comigo, mandar seu recado: 549-9611-1971. Voltamos já em ponto 9 da noite.
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